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1: 21 horas e 18 minutos.

0: 21h38.
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1: 21 horas e 56 minutos.

0: 22 horas e 14 minutos.
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1: 22 horas e 31 minutos.

0: 22h48.
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1: 23 horas e 6 minutos.

0: 23h22.
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1: Meia-noite e 15 minutos.

0: Meia-noite e 31 minutos.
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0: 1:08.
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0: 1:41.
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1: 2 horas e 15 minutos.

0: 2 horas e 31 minutos.
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1: 2 horas e 45 minutos.

0: 3:02.
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1: 3 horas e 21 minutos.

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0: 3:38.
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1: 3 horas e 53 minutos.

0: 4 horas e 10 minutos.
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1: 4 horas e 24 minutos.

0: 4:42.
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1: 4 horas e 57 minutos.

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2: Amigo velho do meu pago, do meu Rio Grande, muito bom dia, que Nossa Senhora Aparecida do Brasil abençoe a todos com seu manto sagrado. Estamos de volta, meu povo, minha gente, ao vivo e em cores, 5 da manhã, pontualmente, horário oficial do nosso país. Estamos na segunda-feira, 17 de agosto, 17 graus também de temperatura, aqui no centro da cidade de Nova Prata. A lua é crescente. É crescente, né? É, estamos aí com uma manhã estrelada, ao menos por enquanto. Por enquanto estamos vendo aí a manhã estrelada. Vento norte. Bom dia, Precisinho. Tudo tranquilo? É, começando a semana, estamos começando a semana, meus amigos, nos dias úteis, porque começou ontem, domingo, a semana. Gente, a partir de agora nós temos o Assim Canta o Rio Grande. Tivemos aí o Musical da Noite. Tivemos aí o finalzinho de semana, esperamos aí que tenha sido muito bom, abençoado e protegido para cada um de vocês, com a sua família, com seus amigos, com a sua esposa, né? Com a sua namorada, com seu companheiro, com a sua companheira, enfim, muito obrigado a cada um de vocês e que Deus abençoe a semana cheia de luz, cheia de esperança, cheia de amor, cheia de realizações, cheia de coisas boas, de pensamento positivo. É um pensamento que a gente traz no coração, na alma, para que tudo dê certo, para que cada dia que passa fique cada dia melhor. E cada dia a gente possa fazer um rádio maior, um rádio melhor, levando a informação, levando a alegria, levando o entretenimento para os milhares de ouvintes que estão nos ouvindo na cidade, no interior, nos interiores dos interiores, nas capitais, no mundão velho de Deus, neste Brasil maravilhoso, neste Rio Grande aconchegante, neste cantinho da Nova Prata, maravilhosa, simples, mas aconchegante. Obrigado, meu povo, obrigado, meus amigos. E um grande abraço a todos vocês do fundo do coração. Certinho? 5 horas e 2 minutos da manhã. Vamos iniciando para os milhares de ouvintes que estão nos ouvindo na cidade, no interior, nos interiores dos interiores, nas capitais, no mundão velho de Deus, neste Brasil maravilhoso, neste Rio Grande aconchegante, neste cantinho da Nova Prata, maravilhosa, simples, mas aconchegante. Obrigado, meu povo. Obrigado, meu

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0: 5:12.
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Maravilha, amigo velho, confira comigo a hora certinha, você que está ligado aqui na cidade, no interior dos interiores, na capital, você está ligado na capital, obrigado pela audiência, hein? Viva Farma Farmácias, ter empréstimos, loja Gente Nossa, Funerária Tec Giovanni, JB Mix, Empório de Confecções, H-Farma e também Gente Miúda morando no coração de Nova Prata. Acorda, meu povo, levanta, minha gente, é segunda-feira, é dia 17, 17º dia do mês de agosto deste ano de 2026. Vamos juntos até as 7 horas da manhã, levando a música, levando a alegria dos milhares de ouvintes que nos acompanham no interior dos interiores, nas comunidades, nas localidades, né? Bom dia, dona Ângela Vieira Butim, tudo certinho aí. Olivar Marim, um abraço lá na Fazenda Pratinha, obrigado pela audiência. Paulinho Ferreira, como é que tá? Tudo ok, tudo certinho. Renato lá na Velha Casca, um abraço, obrigado pela companhia. Né? 5 horas, 15 minutos da manhã, valeu 3242-1212, aqui ao nosso lado, nosso parceiro, hein, Percezinho? Nosso companheiro aí, para você pedir, oferecer e ouvir a de sua preferência. Enquanto a gente vai tomando um cafezinho, você vai ouvindo a boa música. Pode pedir a sua aí, 3242-1212, então, é o nosso telefone de contato, diretaço, diretaço. E não custa nada, viu? Não custa nada, é uma satisfação muito grande poder conversar com vocês. Alô, meu povo aí da rodoviária, também nos ouvindo, rapaz. Turma aí que está tomando ônibus, partindo para a capital, às 5h30 tem um ônibus, me parece que é às 5h30 que tem um ônibus. Então, estamos juntos aí, estamos juntos. Meu povo, minha gente, gurizada, cidade, campo interior, Lagoa Vermelha, André da Rocha, Tupinambá, Chimarrão. Bom dia para vocês, obrigado aí pela companhia, obrigado pela audiência. Tamo juntos, sempre juntos, 5h16 da manhã, vamos que vamos!

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Maravilha, meu povo, e a hora certinha, agora são 5h26 da manhã. Valdemar dos Santos está de aniversário hoje, 61 anos de idade, do Grupo Cordiona. Parabéns aí de toda a família paratense, né? Parabéns aí também da família Cordiona, Valdemar dos Santos, lá de Gaurama, grande amigaço da gente, né? Na sexta-feira estarão aqui em Nova Prata, no Salão Paroquial, a partir das 9h. Tá bom, né, gurizada? Vamos em frente, você que está nos ouvindo, 5h28 da manhã, só da rangeira, companheiro.

0: 5:36.
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2: Meus amigos, confira comigo a hora certinha. Agora são 5:37 da manhã. 5:37, você está com a Prata FM e o seu programa Assim Canta o Rio Grande, a melhor da nossa música nativa, da nossa música campeira do Rio Grande do Sul. 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Depois, não chore, mas diz que quem chora mama. É, mas aí não tem muito, né? Não tem muito que mamar. Você tem que agarrar com as duas mãos, pés e cabelos também, né? É uma chance única que você vai ter na sua vida. E vale a pena. 5:38 da manhã. Vamos acordando, meu povo. Vamos acordando segunda-feira. Segunda-feira. O Grêmio foi goleado ontem, 3-0 do Atlético Mineiro. O que, que é isso? O que, que aconteceu com o Grêmio ontem, rapaz? Rapaz do céu. O Corinthians perdeu também do Cruzeiro. Cruzeiro e Atlético, os dois venceram, então, né? O Corinthians perdeu de 2-1 do Cruzeiro, lá em plena arena do Corinthians, em São Paulo. Mandar um abraço aí pro Sidney, lá em Nova Bassano, tá ligado com a gente. Obrigado pela companhia, obrigado pela audiência. Sérgio Zembruschi, aí no Gramadinho, tudo certo, meu irmão? Abraço, obrigado pela audiência. Obrigado pela companhia. Vamos começar o dia na presença de Deus e iniciar a batalha com a certeza da vitória. Bom dia. Bom dia bem simples. Não precisa dar uma, não precisa muita enrolação. Não precisa. Deus está no peito, no coração da gente, com certeza. Vamos lá. Quem é que está chegando agora? Cordiona. Vai ser mais ou menos assim sexta-feira, viu? Vai começar assim o fandango. Alô, Fernandinho! Valdemar tá de aniversário hoje. Bom dia!

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1: 5 horas e 54 minutos.
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Muito bem, gurizada, e a hora certinha, agora são 5 da manhã, mais 57 minutos, 5h57, estamos apresentando o programa Assim Canta o Rio Grande do Sul, melhor da nossa música nativista. Para você que está nos ouvindo, bom dia, dzień dobry, diz o polonês, o polaco, bom dia, dzień dobry. Falando em polaco, mandar um abração aí pro polaco lá do Retiro. Tá sempre nos ouvindo. O pessoal só conhece ele por polaco, né? Não tem outra fórmula de conhecer o homem. E pelo tamanho também, né? 2,20 metros. Rapaz, ele enxerga Nova Prata lá do Retiro, né? Enxerga Nova Prata lá do Retiro. 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Olha a regra, juntamente com Sicoob, Medabil, né? 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Morés, Bedim, Transportes, Táparo e Crisol de Nova Bassano, juntamente com a Transgabardo de Porto Alegre, está convidando para a 35ª Romaria do Senhor Bom Jesus, lá de Nova Bassano, dia 13 de setembro de 2026, no município de Nova Bassano. Todo mundo convidado. Hoje nós não temos visita da imagem do Senhor Bom Jesus. Hoje é dia 17 e nós não temos a visita porque todas as igrejas, todas as paróquias da Diocese de Caxias do Sul têm a sua folga na segunda-feira. Né? Na segunda-feira é o dia da folga do padre, quando não tem serviço. E quando tem serviço, descansa carregando pedra, certo? E a maioria tem serviço na segunda-feira, sempre tem, né? Sempre tem. Mas é o dia que não se tem aí uma agenda, né? É só os imprevistos aí. Esperamos que tenham poucos, mas sempre tem bastante. Mas amanhã, dia 18, nós teremos a visita na comunidade Nossa Senhora de Caravaggio, lá de Nova Bassano. Fiquem atentos aí que a gente vai divulgando sempre a programação desta grande romaria do Senhor Bom Jesus, lá de Nova Bassano. Certo, gurizada? 6 horas da manhã, pontualmente, quem é que tá chegando aí, Precisito? Os Bertucci. É, essa tá indo pro Serjão lá, que está nos ouvindo, na capital do Rio Grande. Muito bom dia. Bom dia mesmo. Bom dia. Tem alguém aí que vai lá dizer bom dia? Nós estamos aí chegando com o bom dia. 6 horas da manhã.

Maravilha, meu povo. Um abraço pro Teodósio lá nos Estados Unidos, tá ligado? Que manda a Catarina, juntamente com toda a filharada. Obrigado pela audiência. Seu Domingos Fábio Sobrinho, bom dia lá em Protásio Alves.

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1: 6:10.
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5: E daí, gurizada, estão gostando do programa? Mande o seu pedido musical, peça uma marca de sua preferência e a gente vai rodando aí com o máximo do prazer, né? A Catarina já mandou lá para os States, nos Estados Unidos. É, tá lá tio Teodósio. Será que lá que horas são lá nos Estados Unidos? Não sei a hora que é, mas afinal de contas, deverá estar nos ouvindo, né? Nos ouvindo aí. Nos ouvindo, tá ouvindo nos ouvidos. E a Catarina aqui morta de saudade, né? Morta de saudade, né? Mas tudo bem aí. Um abraço a todo o pessoal aí da Sagrada Família que estão nos ouvindo. 6:13 agora da manhã, 6:13. Daí, Olivar, acordou ou não acordou aí? Um abraço pro Valmor. É, Valmor Zanato lá no, na nossa Maragata, né? No antigo Rio Branco. Sempre nos ouvindo. O Heraldo lá também tá ligadinho conosco. Mandar um abraço também pro Heraldo aí na comunidade São Belinho. O Heraldo Lovisão é um ouvinte de carteirinha, né? Ele, o Zile, tá lá sempre nos ouvindo. Janeiro, meu Deus do céu. A dona Lourdes, como é que tá a dona Lourdes aí, que não se ouve mais? Ligar aí por cima e toca aí a Sombra do Arvoredo, mas aquela Sombra do Arvoredo até secou o pé de esperar aí, né? Ninguém deu água, Nossa Senhora de Fátima. Tamo juntos, né? Tamo juntos. Minha gente, é o seguinte... 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A Benoit tem que voltar aqui, né? Não tem como, né? Não tem como. Ficou aí, eu acho, uns 20 anos mais. Tem que dar uma voltada aí. Está conosco também a Gente Miúda, que mora no coração de Nova Prata. Ficou memorizado aí a Benoit, né? Um abraço pessoal da Benoit que estão ligados conosco. E também a Agafarma, né? Alô, Bruna! Bom dia, Bruna. Obrigado aí pela companhia. Alô, Risse! A Imóvel Risse também, bom dia. O Alcioni tá ligadinho conosco. Obrigado pela companhia. Olha, tá todo mundo meio gripado aí, Precisinho? Tá todo mundo meio gripado? É que é o seguinte, né? Esses frios, esse calor, essa chuva, essa umidade, né? Hoje está calor, amanhã está frio, depois tem um vento, depois tem, né, o pessoal fica se molhando aí, porque é chuva em cima de chuva, né, e aí o Precisinho na semana passada deu uma garganta inflamatória, uma infecção na garganta, mas está tudo ok aí, sob controle, sob os cuidados da dona Lucy, no chazinho de malva, né, quem quiser curar aí dor de garganta, é o Gabiru, é, Gabiru e o chazinho da mamãe de Malva, é bom, ou da avó, falando na avó, um abraço pra avó, né? Sábado eu esteve lá no Maragato, almoçando lá com a turma, juntamente conosco, no Sítio da Amizade, muito bom, muito especial aí, um abraço para os organizadores, o Simão, o Costela, deixa eu ver aqui quem é que foi o pessoal que organizou, eu fui em janeiro, né? Eu fui em janeiro, eu e o E o Guerino, né? O Guerino, o Poleto, né? Deixa eu ver quem tem mais. Acho que por aí, né? Por aí, o Guerino, o Poleto. Tinha mais um. Agora eu não me lembro. Mas, desta feita, foi o Capelari. Tá aqui a turma. O Capelari, o Costela, que fizeram aí, o Costela, equipe organizadora. O Simão Capelari, Costela. Eu acho que é por aí, né? Por aí. Não me lembro bem quem foi. Porque quando que eu vou só para comer, eu não muita bola quem que tá fazendo. Eu vou para comer, né? Aí quando tem que fazer, aí tem que fazer. Aí não pode beber nem água, nem chimarrão, hein? Mas um chimarrãozinho faz bem, né? O mate é a bebida do gaúcho. Mas que local, hein? Que local, rapaz. Coisa de presente de Deus lá, né? Presente de Deus. Um abraço para o Odete, o Ronaldo. Né? Nós tivemos uma turma muito, muito boa, hein? Uma turma muito boa. Deixa eu ver aqui. Tinha o Costela, Ana Clara, o Padre Luciano. Tem que ter um padre sempre, né? Nós temos quatro padres aí que vai. Mas essa vez só tinha o Guerino, toda a família, o Pedrão, o Calimar, o Gerson, o Olivar, o Nilson, o Cassiano e família, o Brás, o Fábio. O Fábio, patrão do CTG aí, do Querência do Prata. A nossa família, o Poleto, o Gilson. Por aí vai, né? Por aí vai. O Gilson é o novo que entrou agora, né? Já na próxima vai pagar. Tem que começar pagando. Aí que é bom. Não pode começar na moleza um ano depois. Tem que começar pagando. Aí que é bom. 6:17 da manhã. É o Gilson Toqueto. Mas minha tanto Toqueto, não. É 2 metros de altura, gente. Vamos lá, quem é que tá chegando? Porca velha. Essa é só pra matar uma saudade, né? E pra quem tá meio esgualipado, assim que nem eu. Tá meio de idade, né? Vamos trazendo aí. Como é que é? Como é que é essa valsinha? Pode soltar aí. Ei! É de lembrar os 18, meu amigo. Os bailes da Pitangueira. Lá na Busato, lá na São Liberal. Lá na linha 7, na linha 8. Era de levantar.

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2: 6:26.
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Estamos juntos, meus amigos, e a hora certinha, 6:31 da manhã, 6:31, acorda meu povo, vem aí a 35ª Romaria do Senhor Bom Jesus lá de Nova Bassano, no dia 13 de setembro. Estamos mandando o nosso bom dia para toda a turma aí que está ligada conosco, nos acompanhando, nos prestigiando com a audiência, com o carinho de vocês. Para com a gente, que é muito importante, né? Um abraço pessoal da Dargilo Transportes e Turismo, um abraço pessoal da Tive Mecânica e Tornearia, também um bom dia pessoal lá da Panificadora Bassanense, meu amigo Didio, como é que tá? Da Rede de Mercados Bavaresco, da J Carga Bardo e Salão de Beleza da Dude, abração aí do Bar e Lancheria Mileski e Mecânica aí do Douglas Gabardo. Muito obrigado pela companhia. Pessoal também da Gás Bioto, agora Gás Bassano, distribuindo o gás nacional aí, né? No mesmo local. Também o nosso abraço, pessoal da Estruturas Mebal. Alô, Navilho Zampirão, como é que tá, meu querido? Tudo certo aí? Abração. Da Zifarma, farmácias aqui de Nova Prata, da família Zilli, e de Nova Bassano também, né? Pessoal que se liga conosco, se liga sempre com a gente. E está nos acompanhando todos os dias, tanto de manhã como de tarde, pertinho da noite. O Felipe lá, um grande abração. Pessoal da Agropecuária Zardo, meu amigo Gilney, abração para ti lá na rua Bento Gonçalves, 205. Gente que se liga conosco, acompanha a programação da Prata, acompanha a programação desde cedo até o anoitecer. E o Felipe lá, juntamente com seu pai, lá da Dargilo Transportes e Turismo, está nos ouvindo todas as manhãs, todas as tardes, final de semana, no programa Gente Nossa, no sábado à tarde. Isso é uma alegria muito grande, um contentamento enorme. Obrigado pelo carinho, obrigado pela audiência. Tá certo, Chiruzada? 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Rio Grande do Sul, gurizada. 6:34 da manhã. Quem é que tá chegando agora? O Barbicacho? Muito bem. Essa música aí vai para toda essa gurizada aqui da cidade, do interior, que estamos ouvindo. Meus amigos aí do São Caetano, bom dia, saúde. Um abraço aí, pessoal da Santa Terezinha, bom dia, lá no Parque das Águas Termais, também Caldas de Prata. Alô, meu amigo Lucas, como é que tá por aí, tudo certinho? Protásio Alves, um abraço, um beijo no coração de cada um de vocês aí. Padre Álvaro Pinzeta, lá na André da Rocha, mas que também trabalha na paróquia lá de Protásio Alves e está ligado com a programação da Prata. Grupo Barbicacho, Rogério chegou a nossa aí, né? Do Grupo Barbicacho, Rogério da Ter Empréstimos, o Júnior, toda essa gurizada aí, um quebra-costela do tamanho do Rio Grande. Olha a hora certinha, 6:35.

0: selar nossa amizade do grupo Barbicacho. 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
1: 6:43.
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3: E a hora é certinha, meus amigos. Agora faltando 12 minutinhos. Ah, são 6h48 da manhã. 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Gostou, hein, gurizada? Cinco, aliás, faltam 6h50, faltando 10 minutos para as 7 horas da manhã. Está chegando o Jornal da Manhã, até às 11h30. E depois temos as atrações do meio-dia. À tarde, tem o programa da tarde, o pop da tarde aí, né? E 17 horas estaremos de volta com o Roda de Chimbarão. Aí nós temos o nativismo, aí nós temos o bate-papo, aí nós temos a conversa fiada, aí nós temos a Yoshima, né? O Shima não pode faltar, não pode faltar, né, Precisinho? E a marca Buena, do seu pedido, pelo 1212. Quem é que tá chegando aí, fechando agora? Leonardo? Eu, meu céu, sol, sul, terra e cor. Jader Moraci Teixeira!

Olha aí, gurizada, a Ter Empréstimos está pedindo aí, possível, uma música pro Mário Boizil e a esposa Cristina, que vieram de Porto Alegre sábado, e o Rogério disse que estão dando uma despesa. Querem um churrasco, mas que são amigos, né? Aí pede uma marca aí da Ter Empréstimo. Um abraço, obrigado pela companhia.

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13: Olá, muito bom dia! Está no ar mais uma edição do Jornal da Manhã pela Rádio Prata Serra 91.5. Agora 7:02. A temperatura em Nova Prata é de 18 graus, o dia já amanheceu por aqui, indícios, né, de que estamos chegando nas estações mais quentes do ano, aí, encaminhando para o finalzinho do ano, né, gente? Então os dias ficam mais compridos, as manhãs começam a clarear antes aí, né, para alegria de todo mundo, porque todo mundo adora o tempo assim, né? Quem não gostar, que nem diz o Jonas, que vá se rolar na neve.
14: Isso mesmo, para dar uma volta.
13: Muito bem, então nós iniciamos mais uma edição do Jornal da Manhã com o apoio de Viva Farma Farmácias, Ter Empréstimos, Loja Gente Nossa, Empório de Confecções, JB Mix, Mercadão dos Óculos e Doutora Letícia Bergamaschi. Eu sou a Sabrina Bernardi, nós vamos juntos nesta manhã de segunda-feira, 17 de agosto de 2026, com informação de qualidade, entrevistas e muito mais na companhia dos meus amigos aí, Davi, na mesa de som, também o Jonas Silva, que traz as informações do Jornal da Manhã.
14: Bom dia, Sabrina, bom dia, Davi, bom dia a você, ouvinte da Rádio Prata. Nessa edição desta segunda-feira, hoje dia 17 de agosto, nós teremos aqui um informativo do Hospital São João Batista. 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Então, aqui nos estúdios da Rádio Prata, terá o Maurício, da Agência do Centro, a Marcia
13: Edson. Também o Jonas Silva, que traz as informações do Jornal da Manhã.
14: Bom dia, Sabrina. Bom dia, Davi. Bom dia a você, ouvinte da Rádio Prata. Nessa edição desta segunda-feira, hoje dia 17 de agosto, nós teremos aqui um informativo do Hospital São João Batista. 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
1: É isso mesmo. Então, hoje nós iniciamos, né, a nossa sabatina eleitoral da Rádio Prata. Então, ontem começaram as campanhas, né, dos candidatos oficialmente. E a partir de hoje, a nossa cobertura aí até as eleições, acompanhando você, né, e ajudando aí com muita informação de qualidade sempre. Há 47 anos, né, com a responsabilidade e a isonomia da Rádio Prata.
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0: Hoje é o Dia do Patrimônio Histórico. O santo do dia é São Jacinto de Cracóvia. O dia 17 de agosto na história. Em 1833, inicia a primeira travessia em navio a vapor do Oceano Atlântico. Em 1942, um submarino alemão torpedeia os navios brasileiros Araxá e Atagiba na Segunda Guerra Mundial. Em 1945, é declarada a independência da Indonésia. Em 1977, o escritor Jorge Amado lança o romance Tieta do Agreste, uma das obras mais vendidas do autor. Em 1998, o então presidente dos Estados Unidos, Bill Clinton, admite que teve uma relação física imprópria com Mônica. No mesmo dia, ele confessa que enganou a nação sobre o relacionamento com a estagiária da Casa Branca. Em 1999, acontece o terremoto na Turquia, provocando a morte de mais de 17 mil pessoas. Em 2008, o narrador norte-americano se torna o atleta a conquistar 8 medalhas de ouro na história dos Jogos Olímpicos. Em 2019, pelo menos 63 pessoas morrem em um bombardeio em um casamento em Cabul, no Afeganistão. Frase do dia: ser feliz sem motivo é a mais autêntica forma de felicidade. Carlos Drummond de Andrade. E é claro que para a gente começar a nossa segunda-feira muito bem, vamos de reflexão do dia.
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4: Caros ouvintes, hoje falaremos sobre abracadabra. Abracadabra é uma palavra muito popular entre os mágicos. Digamos que é uma palavra com a qual muita gente brinca de fazer magia. Mas qual seria a origem e o significado real da palavra abracadabra? Esta palavra tem vários significados, que, na verdade, nada tem de mágica, mas sim de santificada. A teosofia diz que a palavra abracadabra deriva de abra ou abar, que é Deus em celta, e cad, de santo. Assim, abra, cad, abra, então significaria Deus, santo Deus. No hebraico, abra quer dizer eu crio, ka quer dizer o quê, e dabra, eu falo. Assim, abra, cadabra, em hebraico, quer dizer eu crio aquilo que eu falo. No aramaico original, era dito avda, kedavra, que significa o que foi dito, foi feito, ou o que foi dito veio a acontecer. Uma outra curiosidade é que, no passado, era comum as pessoas fazerem um amuleto para pendurar no pescoço, utilizando esta palavra, ao que lhe atribuíam a virtude de curar várias moléstias. Neste amuleto, escreviam em 11 linhas a mesma palavra, tirando uma letra ao final de cada palavra, de modo a formar um triângulo invertido. Bastaria usar um amuleto em torno do pescoço para curar diversas doenças e a febre.
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1: Eleições 2026. Pré-candidatos à presidência dão a largada à campanha pelo país. Os primeiros atos oficiais movimentaram o fim de semana com discursos focados em segurança pública e acordos econômicos.
0: Temporais e granizo atingem pelo menos 17 municípios no Rio Grande do Sul. Defesa Civil monitora estragos e pontos de interdição nas estradas após fortes chuvas no estado.
1: Petrobras confirma a descoberta de petróleo na Foz do Amazonas e estuda potencial comercial. Avanço na margem equatorial visa reforçar as reservas.

0: reservas estratégicas do país nos próximos anos.
1: Rio Grande do Sul formaliza a proposta ao governo federal para quitar dívida de 100 bilhões de reais. Estado busca adesão ao programa de pleno pagamento de dívidas para equilibrar as contas públicas até 2027.
0: Aeroporto Salgado Filho amplia a malha regional e inicia vendas de voos diretos de Porto Alegre a Montevidéu. A nova rota internacional visa reforçar o turismo e integração comercial com o Uruguai.
1: Serra Gaúcha em alerta para a virada do tempo. Calor atípico dá lugar a chuvas e declínio nas temperaturas nesta semana.
0: Essas e outras informações você vai conferir no Jornal da Manhã, na edição desta segunda-feira, dia 17 de agosto de 2026. 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
1: 7:13.
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12: Olá, estamos de volta com o Jornal da Manhã. Nesta manhã de segunda-feira, 17 de agosto de 2026, agora 7 horas 19 minutos. A temperatura em Nova Prata é de 19 graus. Amanhece por aqui com indícios de que o sol deva surgir a qualquer momento. 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E agora nós vamos com a previsão do tempo com o repórter Jonas Silva.
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13: E o Rio Grande do Sul terá calor intenso nesta segunda-feira e máximas rondam os 35 graus. Massa de ar quente toma conta de grande parte do Rio Grande do Sul nesta segunda-feira, trazida por corrente de jato em baixos níveis. O fenômeno traz vento forte, moderado a forte, no centro e na metade norte. O calor será mais intenso no centro do estado, noroeste, vales, Alto Jacuí, Grande Porto Alegre, Planalto Médio e a Serra. Haverá pontos com máximas ao redor de 35 graus e até na Serra a temperatura passará dos 30. O sol aparece com nuvens na maior parte do estado, mas chove em pontos do oeste e sul por frente semi-estacionária. No extremo sul, onde o dia é frio, a chuva pode ser intensa com raios e granizo. Frente quente provocou chuva forte, intensa atividade elétrica e episódios de granizo em diversos municípios do Rio Grande do Sul. A frente quente se formou entre o Uruguai e o estado a partir do avanço da massa de ar muito quente, que elevou a temperatura no noroeste gaúcho no domingo a 34 graus em Dr. Maurício Cardoso. A frente quente trouxe instabilidade mais forte no sul, no leste gaúcho, inclusive com volumes altos de chuva. Os acumulados de precipitação até o final da tarde de domingo eram de 119 milímetros em Piratini, 105 milímetros em Canguçu, 96 milímetros em Pinheiro Machado. Como é comum, em frentes quentes caiu granizo. Temporais com queda de granizo atingiram diferentes pontos com registro do fenômeno em municípios como Frederico Westphalen, Osório e Viamão, dentre outros.
7: Outra característica dos sistemas frontais quentes é trazer raios. Até o fim da tarde do domingo, o sensor do satélite havia registrado 75 mil raios no estado. O município líder de descargas era Bagé, com mais de 5 mil raios. E as temperaturas hoje, aqui no Rio Grande do Sul, em Porto Alegre, a mínima hoje é de 18 e a máxima de 30 graus. Em Caxias do Sul, a mínima de 18 e a máxima de 31. Em Bento Gonçalves, a mínima de 17 e a máxima de 31 graus. Em Nova Prata, a mínima de 18 e a máxima de 30. Em Passo Fundo, a mínima de 18 e a máxima de 29 graus. Já em São Jorge, a mínima de 17 e a máxima de 29. E Vista Alegre do Prata, a mínima de 19 e a máxima de 31 graus.
12: Muito bem, você conferiu então a previsão do tempo para esta segunda-feira, esse início de semana aqui no nosso estado e na nossa região. Agora são 7 horas 24 minutos. A temperatura neste momento em Nova Prata é de 19 graus. Nós seguimos por aqui com os indicadores agropecuários.
14: Indicadores agropecuários com Diego Brião. Soja.
15: Os contratos futuros de soja com vencimento em agosto registraram elevação nos Estados Unidos na sexta-feira. Na Bolsa de Chicago, a cotação era de US$ 11,73 por bushel. Valores no mercado físico no Brasil por saca de 60 quilos. Estado do Mato Grosso, cidade de Rondonópolis, R$ 140,00. E Rio Grande do Sul, Nonoai, R$ 124,00.
14: Boi gordo.
15: Em São Paulo, na B3, os contratos com vencimento em agosto eram negociados ao final da sexta a R$ 346,50 por arroba. Houve queda de 0,47% no dia. Boi à vista no Mato Grosso, em Cuiabá, R$ 326,38 por arroba.
14: Café.
15: Os contratos futuros de café arábica com entrega prevista para setembro terminaram a sexta-feira em Nova York, nos Estados Unidos, em elevação. A cotação era de R$ 2.343,53 por saca de 60 quilos. No Brasil, no mercado físico, valores do café arábica tipo 6 por saca de 60 quilos. Minas Gerais, Varginha, R$ 1.820 e São Paulo, Franca, R$ 1.830.
14: Milho.
15: Valores no mercado físico por saca de 60 quilos. Paraná, Marechal Cândido Rondon, R$ 58,00. Valor em elevação na comparação com a cotação anterior. E Goiás, Rio Verde, R$ 54,00. Também em elevação.
14: Laranja.
15: Os contratos futuros de suco de laranja com entrega prevista para setembro terminaram a sexta em Nova York em elevação. A cotação era de US$ 145,05 de dólar por libra-peso. Valor da laranja na indústria. Estado de São Paulo, R$ 30,80 por caixa de 40 quilos e 800 gramas em estabilidade.
14: Uva.
15: Valores no mercado físico. Rio Grande do Sul, região serrana, tipo Niágara, média semanal. R$ 7,33 por quilo em queda. E Pernambuco, tipo Isabel, preço médio comercial, R$ 100 por caixa de 18 a 20 quilos, também em queda.
14: Algodão.
15: Valores do algodão em pluma por arroba. Mato Grosso, Sorriso, R$ 132,18 em elevação. E Bahia, região oeste, R$ 137,67 também em elevação.
14: Cacau.
15: Os contratos futuros de cacau com entrega prevista para setembro terminaram a sexta em Nova York em elevação. A cotação era de US$ 5.734 por tonelada. Valores do cacau no mercado convencional. Bahia, R$ 336,38 por arroba. E Pará, R$ 14,43 por quilo.
14: Indicadores agropecuários, um conteúdo do Grupo Rádio Web. Informação que amplifica conexões.

0: 7:30.
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0: Nota de falecimento. A funerária Pratense, juntamente com o esposo Livino Zorzi, em memória, os filhos Álvaro, Alvani e Edson, genro, noras, netas, bisneta e demais familiares, com pesar, comunicam o falecimento de Hilda Pagnocelli Zorzi, aos 82 anos, ocorrido ontem. O velório está sendo realizado na Igreja Nossa Senhora do Caravaggio, no povoado Cola, em Nova Prata. O encerramento será realizado hoje, às 9 horas, após será sepultada no cemitério da mesma localidade. Com pesar, comunicamos o falecimento de Hilda Pagnocelli Zorzi, aos 82 anos, ocorrido ontem. Informações da funerária Pratense.
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0: Olá, estamos de volta com o Jornal da Manhã, nesta manhã de segunda-feira, dia 17 de agosto. Agora são 7 horas 37 minutos, 19 graus, a temperatura em Nova Prata. 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
0: E agora nós vamos às capas dos jornais que circulam no nosso estado e na nossa região nesta manhã de segunda-feira, com informações aí do final de semana. Em Zero Hora de hoje, o grande destaque é para ZH Esportes. Tricolor volta a decepcionar fora de casa, leva 3-0 do Atlético Minas Gerais de Bernard e mantém preocupação com rebaixamento. É, dominado, o Grêmio foi goleado pelo Galo. De 2022 a 2025, casos de stalking crescem 49% no Rio Grande do Sul em 4 anos. Lei contra a perseguição surgiu em 2021, crime associado ao feminicídio, e tem mobilizado autoridades. Flávio promete tesouraço para 2027. Lula destaca conquistas do governo. Os eventos que marcaram aí o início da campanha na disputa pela presidência, com discursos voltados à economia e segurança pública, além de políticas sociais, democracia e geração de empregos. É ontem, então, nessa largada. Moradores aguardam matrículas e prefeitura reforça a proteção do Parque Saint-Hilaire em Porto Alegre. Estudo associa calendário do futebol com alta da violência contra as mulheres. É uma pesquisa que aponta crescimento das ocorrências em dias de partidas de futebol. Ainda em ZH Esportes, tem Brasileirão, duelo decisivo na luta contra o Z4. Então, às 20 horas, tem Inter e Remo no Beira-Rio. E o jogo que ganha espaço entre colecionadores em ZH2. Fenômeno internacional, Lorcana tem personagens da Disney e está em alta no Rio Grande do Sul. É aí, então, substituído pelas figurinhas da Copa. Esses são os destaques de Zero Hora desta segunda-feira.
9: E em Correio do Povo, candidatos ao Piratini dão uma largada na campanha em Porto Alegre. Longa de ficção e documentário abordam combate ao preconceito. No Beira-Rio, Inter enfrenta o Remo hoje com a tarefa de deixar o Z4. Desastres, fogo na Europa e terremoto na Indonésia causam mortes e destruição. Instabilidade, ao menos 17 cidades relatam danos após chuva e granizo no Rio Grande do Sul. Especialistas vão discutir inteligência artificial na medicina em evento no dia 19 de agosto.
0: Em Diário Gaúcho de hoje, o grande destaque é para o esporte, qual a chance de um torneio... Para o esporte não, gente, para o tempo, qual a chance de um tornado na capital? Episódios recentes em zonas rurais do Rio Grande do Sul acenderam o alerta. Então aí tem uma reportagem com especialistas dando essa previsão. No esporte, 3-0 fora de casa. Segue a sina do Grêmio fora de casa, então, ele que perdeu ontem. E hoje, né, tem Colorado, mais uma noite de luta contra o Z4. Em eleições, o primeiro dia de campanhas no país e no estado. Em Piquetê, desaforos que só os gaúchos entendem. E também o destaque para os casos de stalking que dispararam no estado. São os destaques do DG.
9: Renegociação de dívidas do agro avança nos bancos. Empresa da Serra Gaúcha investe em nova unidade, expande área e triplica a produção. Entrevista, Luciano Zucco quer prorrogar Furix e ampliar a articulação do Rio Grande do Sul em Brasília. Caderno Empresas, franquias desafiam juros altos e ampliam negócio no país. Eleições 2026, candidatos ao Piratini iniciam campanha corpo a corpo nas ruas. Minuto Varejo, Ponto e Casas Bahia fecham lojas no Rio Grande do Sul. Petroquímica, dívida bruta da Braskem ultrapassa 10 bilhões de dólares. Estes são os destaques da capa do Jornal do Comércio.
0: E agora os destaques da Serra da Gaúcha através do pioneiro de hoje. Um tributo municipal, novo cálculo prevê aumento de IPTU para 178 mil imóveis em Caxias do Sul. Educação, queda na defasagem escolar. Caxias reduz para 14,8% a taxa de alunos com 2 anos ou mais em atraso do ensino médio. Em futebol, nova derrota complica a classificação. Caxias larga na frente do Figueirense, mas leva mais uma virada em casa e deixa o G8 a 2 rodadas do fim da primeira fase da Série C. E apesar do tropeço, posição mantida. Em jogo truncado, Ju não consegue transformar superioridade em gols diante do Fortaleza no Jacone, mas segue na vice-liderança da Série B. Economia, Móvel Sul abre a 25ª edição hoje em Bento Gonçalves. É a maior feira do setor da América Latina, que reúne 300 marcas até quinta-feira. Em 7 dias, Saga de Garibaldi inspira filme de diretor caxiense. É o documentário Seival, que terá sessão de estreia gratuita na UX Teatro. Esses são os destaques de Pioneiro de hoje. Você conferiu o que é notícia nos jornais que circulam no nosso estado e na nossa região nesse início de semana e com informações de todo o final de semana para você. 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
11: 7h44.
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0: Olá, estamos de volta com o Jornal da Manhã, nesta manhã de segunda-feira, 17 de agosto de 2026. Agora são 7 horas 48 minutos. 12 minutinhos faltando para as 8 da manhã. 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
0: Um homem de 38 anos foi preso por tráfico de drogas na tarde de sexta-feira, dia 14 de agosto, na linha São Caetano, no interior do município de Paraí. Durante a ação, os policiais militares apreenderam 24 porções de cocaína, totalizando 17 gramas, 11 porções de maconha, com 261 gramas, e 2 porções de crack, somando 6 gramas. Também foram encontradas balanças de precisão, materiais utilizados para embalar os entorpecentes e aparelhos celulares. Diante dos fatos, o homem foi conduzido à Delegacia de Polícia de Pronto Atendimento de Lagoa Vermelha, onde foi lavrado o auto de prisão em flagrante. Posteriormente, foi encaminhado ao Presídio Estadual de Guaporé, onde permanece à disposição da Justiça.
21: E um suspeito de comandar um esquema que fez a aposentada perder 37 milhões de reais é preso em aeroporto do Rio de Janeiro. Um dos principais suspeitos de integrar o esquema de falsos investimentos que fez uma mulher de 70 anos perder 37 milhões de reais foi preso nesta sexta-feira, dia 14. A idosa recebeu uma herança e usou os recursos devidos a promessas de lucros altos. Além dela, a Polícia Civil identificou outras 140 possíveis vítimas da fraude espalhadas pelo Brasil. Na quinta-feira, dia 13, a Polícia Civil deflagrou a operação contra suspeitos de integrar a organização criminosa investigada por estelionato mediante fraude eletrônica e lavagem de dinheiro. O homem, que não teve a identidade revelada, foi preso no aeroporto Santos Dumont, no Rio de Janeiro, com apoio da Polícia Federal. Ele é dono de uma das instituições financeiras investigadas pela polícia. Em uma conta bancária vinculada ao seu CPF, ele recebeu 77 milhões de reais. O dinheiro foi depositado logo após o golpe que fez a mulher perder todo o seu patrimônio. O suspeito é morador de Balneário Camboriú, em Santa Catarina. De acordo com o Departamento Estadual aos Crimes Cibernéticos, uma das instituições financeiras investigadas movimentou em um único dia 295 milhões de reais. A polícia também identificou uma empresa em São Paulo com movimentação atípica de 500 milhões de reais no mesmo período. Segundo a Polícia Civil, transações suspeitas feitas pelo grupo somam 30 bilhões de reais. A fraude é conhecida internacionalmente como PING, ou a golpe do abate de porcos. A prática tem origem no Sudeste Asiático, em países como Laos, Camboja, conforme a Polícia Civil. De acordo com a polícia, os investigados se passavam por funcionários de uma empresa identificada como TDAX, que fechou após o início das investigações. A reportagem tenta contato com os responsáveis, mas não os havia localizado até a última atualização.
0: Então aí, né, chegaram ao ponto inicial aí desse caso, né, que chocou semana passada aí todo o nosso estado. E a Polícia Rodoviária Federal prendeu um homem de 35 anos e apreendeu uma pistola com 3 carregadores na manhã de sábado durante uma fiscalização na BR-386 em Montenegro. A abordagem ocorreu durante uma ação de combate à criminalidade em um ônibus interestadual que fazia a linha Foz do Iguaçu-Porto Alegre. Durante a fiscalização, os policiais perceberam que o encosto do banco, localizado à frente de um dos passageiros, estava parcialmente aberto. No local foi identificado o compartimento oculto, onde havia uma pistola com um carregador. Na sequência, os agentes localizaram outros 2 carregadores sobressalentes embaixo do assento utilizado pelo mesmo passageiro. O homem, morador de Porto Alegre, possui antecedentes por roubo, receptação, tráfico de entorpecentes, lesão corporal e ameaça. Ele foi preso e encaminhado juntamente com a arma e os 3 carregadores apreendidos à Polícia Judiciária de Montenegro para procedimentos cabíveis.
21: E também, Sabrina, um homem de 42 anos foi preso por porte ilegal de arma de fogo na tarde de sábado no bairro Universal, em Veranópolis. A prisão foi realizada por uma equipe da Brigada Militar. Durante a ação, os policiais localizaram um revólver calibre 38 com 8 munições, um celular e R$ 655 em dinheiro. Diante dos fatos, o homem foi preso e encaminhado juntamente com o material apreendido à Delegacia de Polícia para o registro da ocorrência e os procedimentos legais cabíveis.
0: E um homem foi detido pela Guarda Municipal de Tramandaí na tarde de sábado, após uma ocorrência um tanto curiosa envolvendo a morte de quero-queros em uma praça no bairro São José. A abordagem aconteceu por volta das 17 horas na Avenida Militão de Almeida, depois de uma denúncia de maus tratos. Conforme a corporação, o suspeito estava próximo a uma das aves mortas e segurava uma barra semelhante a um cabo de guarda-chuva. Durante a ocorrência, o homem teria admitido que matou os animais e afirmado que pretendia atingir outros, alegando que as aves teriam tentado atacá-lo. Segundo a Guarda Municipal, ele também resistiu à revista pessoal, o que levou os agentes a utilizarem algemas. Na busca, foi encontrada uma faca escondida na meia do abordado, além de garrafa quebrada nas proximidades. Depois da abordagem, o homem foi levado à UPA para procedimentos de praxe e, posteriormente, encaminhado à Delegacia de Polícia, juntamente com os objetos recolhidos. A ocorrência foi registrada como maus tratos contra animais. De acordo com informações repassadas pela Guarda Municipal de Tramandaí, o detido já possuía antecedentes por porte de arma branca e incêndio doloso. Então aí, né, o sujeito matando quero-queros em praça pública, o símbolo do Rio Grande.
21: É, quem não conhece a adrenalina é porque nunca correu de um quero-quero, né? Um homem de 55 anos, que era procurado da justiça pelo crime de estupro, foi preso pela Brigada Militar na noite de sábado, por volta das 22 horas, em Farroupilha. Conforme o registro policial durante a operação Proscriptus, a equipe foi acionada pelo Hospital São Carlos para verificar um homem que teria dado entrada na unidade com ferimentos oriundos de agressões. Ao consultar o indivíduo, verificou-se um mandado de prisão em seu desfavor por estupro. Após o atendimento médico, o indivíduo foi preso e apresentado na Delegacia de Polícia de Farroupilha, onde ficou à disposição da Justiça.
0: E uma rede do setor óptico, com atuação em 4 municípios aqui da Serra Gaúcha, passou a ser investigada pela Receita Estadual por suspeitas de irregularidades tributárias. A 11ª fase da Operação Afetar e analisa movimentações que somam cerca de 145 milhões nos últimos 5 anos e estima em aproximadamente 20 milhões o valor que pode ser cobrado em ICMS, multas e juros, caso as suspeitas sejam confirmadas. A apuração busca esclarecer se diferentes empresas foram usadas para dividir artificialmente o faturamento e manter o enquadramento no Simples Nacional, reduzindo de forma irregular a carga tributária. Segundo a Receita, a formação de grupos econômicos é permitida, mas pode configurar fraude quando utilizada para obter benefícios fiscais indevidos. A ação mobilizou 21 auditores fiscais que realizaram diligências e recolheram documentos e outros elementos para aprofundar a investigação. Garibaldi está entre os municípios atingidos pela operação, ao lado de Bento Gonçalves, Caxias do Sul e Flores da Cunha. Se as irregularidades foram comprovadas, as empresas poderão ser excluídas do Simples Nacional e autuadas para o pagamento dos tributos considerados devidos, com possibilidade de multa qualificada em 100% sobre o imposto, além de juros. O material apreendido e os dados fiscais serão examinados pela Receita Estadual para definir os próximos passos da apuração.
21: E uma auxiliar de cozinha de 42 anos, vítima de violência doméstica por anos, conseguiu na justiça um reconhecimento incomum. As agressões sofridas dentro de casa foram equiparadas a um acidente de qualquer natureza. Isso garantiu a ela o direito a um auxílio por incapacidade temporária, sem a necessidade de cumprir a carência exigida pelo INSS. Era um caso diferente, analisei o laudo e pedi uma audiência para entender a história desta mulher. Ela tinha medida protetiva, precisou fugir, mudar de estado e se esconder do ex-marido. Teve ainda os filhos ameaçados e chegou a ter um sequestrado, explica a juíza federal, Melina, que fundamentou a ação. De acordo com o processo, a mulher desenvolveu um quadro grave de depressão após sofrer agressões físicas, psicológicas e vicárias do ex-marido. Ela era constantemente ameaçada e vítima sem condições de continuar trabalhando, precisou se afastar do emprego e esbarrou em uma barreira previdenciária. Não possuía o número mínimo de contribuições mensais recentes exigidas para ter acesso ao benefício. São necessárias 12 e ela tinha apenas 4. Ao analisar o caso, a Justiça Federal do Rio Grande do Sul aplicou o protocolo para julgamento com perspectiva de gênero do Conselho Nacional de Justiça e afastou a exigência de carência. Na decisão vinculada ao Tribunal Regional Federal da 4ª Região, a juíza entendeu que a incapacidade da trabalhadora decorreu diretamente das violências sofridas, permitindo enquadrar a situação como um acidente de qualquer natureza, hipótese em que a legislação dispensa o período mínimo de contribuições. Ainda cabe recurso da decisão. A sentença proferida em agosto desse ano, inédita na trajetória da juíza, que atua há 15 anos na magistratura, determinou a concessão imediata do auxílio por incapacidade temporária. A decisão é incomum e relevante por reconhecer os impactos da violência doméstica sobre a saúde mental e a capacidade laboral da vítima. O texto da sentença ainda reforça que interpretação da lei deve considerar os efeitos da violência sobre a autonomia das vítimas, evitando a reprodução de desigualdades.
0: Decisão, mais uma decisão inédita aí no estado, né, gente? Então, ela ficou, né, incapacitada de exercer aí o trabalho por conta da violência doméstica. E aí, ó, foi concedido, então, o auxílio. E a Anvisa proibiu a fabricação, venda e propaganda de produtos que eram comercializados irregularmente como medicamentos para emagrecimento. A decisão foi publicada no Diário Oficial da União de sexta-feira. A resolução atinge marcas dos chamados chás emagrecedores e de produtos em cápsulas que prometem efeitos de canetas emagrecedoras, como o Monjaro. Inclusive, o nome dos remédios para perda de peso era usado em alguns dos itens. São eles: Milagroso Ervas Black, Milagroso Ervas Monjaro Turbo, Ervas Monjaro 3X Turbo, Milagroso Ervas Detox, Milagrosos Ervas Cápsula Azul, Milagroso Ervas Monjaro Rosa, Ervas Monjaro, Ervas Vermelho, Ervas Monfort versus Emagrecedor. De acordo com a Anvisa, os produtos eram anunciados e vendidos sem registro, notificação ou cadastro no órgão. Além disso, eram fabricados por uma empresa desconhecida. As ações de fiscalização determinadas se aplicaram a quaisquer pessoas físicas ou jurídicas ou veículos de comunicação que comercializem ou divulguem os produtos. Essa medida preventiva está fundamentada aí na Lei 9.782, de 99. Na mesma resolução, ainda ocorreu a proibição da comercialização, distribuição, fabricação, propaganda e uso do produto conhecido como chá sarapião. O motivo da decisão foi a comprovação da venda do produto sem registro, notificação ou cadastro na Anvisa. Além disso, os itens eram fabricados por uma empresa que não possuía autorização para a fabricação de medicamentos. A empresa responsável pelos itens é a Natural Ervas Produtos Naturais Limitada, Farmagon. A empresa não se manifestou. Então, a medida é válida para todos os lotes do chá sarapião fabricados pela empresa e também para pessoas físicas, empresas ou veículos de comunicação que comercializem ou divulguem o produto.
21: E sabe aquele carro que seria guinchado durante uma fiscalização e acabaria no pátio? Em alguns casos, ele poderá ter outro destino. Uma nova regra do Conselho Nacional de Trânsito, o CONTRAN, criou a chamada guarda monitorada, que permite que determinados veículos permaneçam sob responsabilidade do proprietário, mas acompanhados por um sistema de monitoramento eletrônico. A medida está prevista na resolução do CONTRAN número 1025, de 26 de junho de 2026, publicada no Diário Oficial da União em 30 de junho. A norma trata das regras para renovação, guarda, liberação e leilão de veículos recolhidos e está em vigor. E daí que surgiu a comparação com uma espécie de tornozeleira eletrônica para carros, só que existe uma diferença importante. Este não é o nome oficial da medida e ela também não vale automaticamente para qualquer veículo irregular. Sobre em determinadas situações, um veículo que seria removido pode permanecer sob responsabilidade do proprietário ou do possuidor legítimo, desde que sejam cumpridas as condições previstas na regulamentação e seja utilizado um sistema de monitoramento eletrônico. A resolução estabelece critérios do CONTRAN para que a modalidade possa ser aplicada. O carro precisa estar em condições seguras de circulação, não apresentar sinais de adulteração na placa, chassi, motor ou outros elementos de identificação, além de ser retirado por um condutor habilitado. Também não pode ter registro ativo de furto, roubo, apropriação indébita ou outra ocorrência criminal, nem restrição judicial. Se houver alteração, alienação fiduciária ou o veículo não poder estar em processo de execução extrajudicial, o carro precisa estar em condições seguras de circulação, não apresentar sinais de adulteração na placa, chassi, motor ou outros elementos de identificação, além de ser retirado por um condutor habilitado. Também não pode ter registro ativo de furto, roubo, apropriação indébita ou outra ocorrência criminal, nem

0: automática, pois a autorização cabe ao órgão ou entidade de trânsito responsável.
1: Então aí é uma notícia da nova resolução, né? Uma tornozeleira eletrônica para os carros também. Vão ser monitorados. Agora são 8h05, 19 graus a temperatura em Nova Prata. O tempo é bom, o sol brilha lá fora. 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
4: 8h06.
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1: Olá, estamos de volta com o Jornal da Manhã. Nesta manhã de segunda-feira, 17 de agosto de 2026. Agora 8h10. 19 graus a temperatura em Nova Prata. 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
1: E a semana promete fortes variações no clima.

0: no estado e começa aí com um alerta para risco de chuva com granizo e rajadas de vento de até 80 km por hora. Mesmo com a estabilidade, a Climatempo aponta para elevação nas temperaturas, com máximas que podem chegar a 36 graus em alguns pontos do estado nesta segunda-feira. Vai ser um início de semana bastante quente e principalmente abafado, segundo os meteorologistas da Climatempo. A elevação nas temperaturas começou ainda ontem e segue nesta segunda-feira. A atuação de um bloco atmosférico vai impedir o avanço do ar frio para a região metropolitana, Serra e Litoral Norte. As temperaturas mínimas partem dos 13 graus e as máximas podem chegar a 36 graus. Em paralelo, o boletim da Climatempo aponta que outras regiões, Oeste, Campanha e Zona Sul, registram chuvas ainda hoje, amanhã e quarta-feira. Não se descarta descargas elétricas, rajadas de vento e quedas de granizo. Os acumulados vão variar entre 10 e 80 milímetros, podendo chegar pontualmente aos 150 milímetros no sul. A partir de quarta-feira, dia 19, o bloqueio atmosférico deve perder a influência e permitir, então, o avanço de uma nova frente fria. Ao longo do dia, pancadas de chuva isoladas ganham força, principalmente entre o oeste e a campanha, na zona sul, região metropolitana, Serra e Costa Doce, e a chuva ocorre aí de forma mais isolada. E a instabilidade, então, vai ser acompanhada aí pela queda de termômetros, que vai atingir o ápice apenas na reta final aí da semana. Então, a sexta-feira vai marcar uma nova etapa da mudança do tempo. Enquanto as temperaturas seguem baixas, o tempo firme retorna, então, ao estado na sexta-feira. Agora vamos conferir como é que ficam o tempo e a temperatura em Nova Prata nesta semana. Então, nesse início de semana, segunda-feira, dia 17, mínima de 18 graus, marcadas nesta manhã, a máxima hoje vai a 30, gente. Teremos sol com muitas nuvens durante o dia e períodos de céu nublado, porém sem chuva. A noite também é nublada. A sensação térmica fica entre 18 e 23 graus. A umidade relativa do ar é de 45%. O pôr do sol deve ocorrer às 18 horas e 3 minutos. O índice ultravioleta é muito alto. Proteja-se, não esquece aí do protetor solar. A qualidade do ar é boa e o índice de gripes e resfriados é médio. Vamos, então, seguindo por aqui. Na terça-feira, amanhã, então, mínima de 20, máxima de 30 graus. Fica ainda mais quente e abafado em Nova Prata. Teremos sol com nuvens durante o dia e períodos de céu nublado, mas ainda sem chuva. Na quarta-feira, dia 19, mínima de 17, máxima de 23 graus. Teremos sol com nuvens durante o dia e à noite, muitas nuvens aí, podendo ter alguma chuvinha moderada aí, né? Cerca de 0,3 milímetros apenas. Na quinta, dia 20, mínima de 12, máxima de 22 graus. Sol com nuvens e pancadas de chuva ainda à tarde. E à noite o tempo deve ficar chuvoso, 4 milímetros para quinta-feira. Na sexta-feira que vem aí a grande mudança no tempo, como falamos anteriormente. A mínima fica em 8 e a máxima em 17. Teremos um dia de sol com névoa fraca ao amanhecer e à noite. Pode ocorrer algum episódio de chuva mais isolada, mas nada muito significativo. No sábado, despencam ainda mais as temperaturas, mínima de 4, máxima de 12 graus, sol com nuvens durante o dia e períodos de céu nublado. À noite é de céu limpo, mas frio. O domingo, então, segue o frio aí, gente. 1 grau é a mínima, 9 a máxima. É isso aí, ó. Não vai passar dos 10 graus. Então, vai ser um domingo de sol com aumentos de nuvens, mas sem chuva e temperaturas bem baixas. E o início da próxima semana, prepara os casacos que não dá para guardar, não, hein? Nós vamos iniciar semana que vem com mínima de 0 e máxima de 11 graus. É isso mesmo, e essa temperatura se mantém na terça-feira e aí só começa a subir novamente aí a partir da metade da semana que vem. Então você já sabe, né? Esse tempo não dá trégua para a saúde de ninguém. Então proteja-se, né? Se cuide, cuide da sua família. Faça a vacina da gripe que está disponível em todas as unidades de saúde do nosso município. E agora, falando ainda em tempo, a Defesa Civil do Estado atualizou no fim da tarde de ontem o balanço de municípios que registraram danos em razão dos eventos climáticos dos últimos dias. De acordo com dados divulgados pelo último relatório, 17 cidades registraram danos e 19 pessoas ficaram desalojadas. No sudoeste do estado, no município de Hulha Negra, passou a integrar aí a lista com ocorrência de destelhamento e bloqueios de uma via por inundação. Após as intensas chuvas que atingiram a região, a estrada geral que passa pela localidade de Passo do Neto, em Hulha Negra, ficou bloqueada. O informe foi registrado junto à Defesa Civil Estadual próximo ao meio-dia de ontem, quando também foi reportado o destelhamento de uma residência no município de Caçapava do Sul, com 4 pessoas desalojadas. Na região sul do estado, também houve queda de granizo, que danificou telhados de residências. Os municípios de Santana da Boa Vista, Vista Alegre e Taquaraçu do Sul reportaram pelo menos 16 imóveis com telhados danificados. Do total de imóveis afetados, 10 estão em situação situados em Taquaraçu do Sul, 4 em Santana da Boa Vista e 2 em Vista Alegre. Já os municípios de São Lourenço do Sul e Tucuruçu enfrentaram inundações devido à elevação dos níveis da Lagoa dos Patos e de um riacho. Cerca de 24 pessoas precisaram deixar as casas às margens da BR-116 em Turuçu. Em São Lourenço do Sul, a inundação a Praia de Nereidas e a Avenida Getúlio Vargas da Orla da Praia, sem deixar desalojados. Em Canguçu, o movimento de massa na BR-392 causou obstrução parcial da via, devido às chuvas intensas no município. O volume acumulado superou a capacidade de escoamento da rede pluvial e causou aí alagamentos em diversas moradias na área urbana. O município de Canudos do Vale relatou que houve elevação do Arroio Forqueta, ocasionando comprometimento na estiva localizada na comunidade de Alta Forquetinha. Em Frederico Westphalen, houve queda de granizo na zona rural, afetando o distrito Linha Alto Alegre. A Prefeitura de Harmonia relatou queda de granizo de pequeno porte no início da madrugada de domingo. Em Não Me Toque, foram registrados 8 quedas de árvores, sendo que duas delas atingiram residências e causaram danos materiais. No litoral norte, Osório registrou queda de granizo em Palmital, Livramento e Balneário Atlântico Sul, ocasionando danos em 28 residências. Já em Xangri-Lá, a queda de granizo atingiu o Balneário Rainha do Mar, sem registro de danos. Então, os municípios afetados são Arroio do Padre, Bento Gonçalves, Canguçu, Canudos do Vale, Caçapava do Sul, Frederico Westphalen, Harmonia, Hulha Negra, Não Me Toque, Osório, Santana da Boa Vista, São Lourenço do Sul, Taquaraçu, Taquaruçu do Sul, Tupandi, Turuçu, Vista Alegre e Xangri-Lá. Então aí, né, 17 municípios reportaram danos devido aí aos efeitos do tempo nos últimos dias. Também é necessário informar por aqui que a balsa que faz a ligação entre Santa Teresa e São Valentim do Sul, do Rio Taquari, retomou a operação no sábado, após a suspensão provocada aí pela elevação do rio e pela forte correnteza. Segundo a Lacel, que é responsável pelo serviço, a travessia voltou a funcionar e deve operar ao longo aí de todos os dias até às 20 horas. Porém, sempre fica o alerta, né, para que os usuários tenham paciência durante o atendimento devido à correnteza. Então, precisa ser o transporte precisa ter segurança, né, gente? E também um serviço aí começa hoje, né, a travessia emergencial de pedestres por embarcação entre Mussum e Encantado pelo rio Guaporé. O serviço é oferecido enquanto seguem os trabalhos de recuperação de um dos pilares da ponte da ERS-129, que permanece interditada para veículos e pedestres. Então, a operação inicia ainda nesta manhã e a embarcação é disponibilizada pelo Estado, tem capacidade para 4 passageiros e 1 tripulante por viagem e teve a operação autorizada aí pela Marinha do Brasil. O serviço será exclusivamente durante o dia e a partir de amanhã, então dia 18, os horários regulares serão das 7 às 11h30 e das 13 às 18h30. Hoje ainda está esse horário, né, em adaptação, mas inicia já hoje a travessia por barco entre Mussum e Encantado. E o El Niño avança aí para ser mais intenso em vários séculos. Cientistas já avaliam que o fenômeno pode ser tão impactante quanto do fim dos anos 1700, que gerou comoção em vários continentes. O aquecimento fora do normal do Pacífico pode trazer aí impactos climáticos severos aí, ficar para a história. Então, precisamos estar preparados e para enfrentar mais essa, né? Porque esse El Niño deve avançar aí até o início de janeiro aqui no nosso continente. Agora, 8h22, a temperatura é de 20 graus nesse momento, o sol brilha lá fora. 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
1: 8h22.
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4: Olá, estamos de volta com o Jornal da Manhã, nesta manhã de segunda-feira, 17 de agosto de 2026. Agora 8 horas 26 minutos. 21 graus a temperatura em Nova Prata e nós seguimos por aqui no apoio de Viva Farma Farmácias. 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
4: Atenção aí, você que busca uma vaga de emprego para as vagas disponíveis no Cine Nova Prata nesta semana. A empresa LAR realiza amanhã, dia 18, às 9 horas, no Cine Nova Prata, entrevistas para vagas de abatedor, operador de estação de tratamento de água, eletricista de manutenção industrial, auxiliar de manutenção mecânica, auxiliar de refeitório, auxiliar de higienização e assistente de produção. Também há vagas para motorista e entregador de refeições com habilitação D, engenheiro civil, auxiliar de produção do sexo masculino com transporte e almoço, auxiliar administrativo, auxiliar contábil, auxiliar de almoxarifado em autopeças, técnico em enfermagem, vendedor pracista com carro próprio, também funileiro, atendente em agropecuária, operador de rompedor, ajudante de escavação, auxiliar na fabricação de móveis, caixa em supermercado, instalação e manutenção de ordenhadeiras e robôs para ordenha, operador de perfiladeira e almoxarife em metalúrgica, confeiteira, auxiliar de limpeza em loja, cozinheira e auxiliar de cozinha industrial, costureira em confecções, auxiliar de corte em confecções, auxiliar de produção em mineração de basalto, carregador de caminhão, auxiliar de limpeza em matadouro, magarefe, montador de móveis de loja, estoquista em loja de eletrodomésticos e um casal para serviços em roseiral, com moradia, água e luz. Então, se você tem interesse em uma dessas vagas, entre em contato com o Cine Nova Prata. Também há vagas no Hospital São João Batista para auxiliar administrativo e auxiliar de farmácia. Se você tem interesse nessas vagas, entre em contato no 3242-7628. Agora são 8 horas 29 minutos. 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
6: 8:30.
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7: Olá, estamos de volta com o Jornal da Manhã, nesta manhã de segunda-feira, 17 de agosto. Seja bem-vindo, você que chega agora à nossa programação, a programação da 91.5, que há 47 anos leva informação de qualidade para você, através do rádio, das ondas do rádio. Agora são 8h36, a temperatura neste momento é de 21 graus em Nova Prata e nós seguimos por aqui no apoio de Preto Veículos, que tem tradição de 80 anos na marca Chevrolet, em Veranópolis, que atende toda a região.
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7: A Atenção, comunidade, para a nossa agenda cultural nesta semana, iniciando mais uma semana de agosto. Então eu já convido você a participar de uma exposição toda especial aqui para a nossa comunidade, que está sendo realizada no Museu, né, Municipal Domingos Batistel. É a exposição, então, Salvaguarda e Constituição. É uma exposição do Arquivo Histórico, então, Municipal de Nova Prata. Essa exposição vem em homenagem, né, ao mês do nosso município, em que completa mais um ano. Ela vai até o dia 11 de setembro, iniciou no dia 14, das 8 às 11h45, das 13h30 às 17 horas, no Museu Domingos Batistel. Então, o museu recebe nessa exposição, que é dedicada à preservação, organização e valorização do acervo histórico de Nova Prata. E você pode conhecer de pertinho, então, indo lá para o nosso Museu Domingos Batistel, que também recebe uma exposição especial de mulheres. É Mulheres Além do Lar. Esse é o nome da exposição também, que está disponível aí lá no museu, né? Vai ter seu lançamento oficial, então, no dia Mulheres Além do Lar, no dia 18, então, ainda nessa semana, né? Amanhã, então, o lançamento oficial. É uma exposição que contempla aí a mulher, a sua força, dedicação e conhecimento, né? E os sonhos que constroem o seu futuro. A exposição Mulheres Além do Lar convida a comunidade a refletir sobre a trajetória das mulheres que, ao longo da história, inspiraram, ensinaram, lideraram e transformaram a nossa sociedade, né? Nas mais diversas áreas, seja ela nas tarefas domésticas, na educação, no trabalho, cultura, ciência e tantos outros espaços que ajudaram a mudar a nossa sociedade, né, e o mundo como conhecemos hoje. Então é uma exposição que traz muito de educação, conhecimento, liberdade e futuro, porque cada mulher carrega aí uma história única e cada história, né, pode gerar mudanças aí, abrir caminhos e esperar gerações afora. Então não deixe de ir até o Museu Domingos Batistel, né, e conferir essas duas exposições super bacanas, né, que estão acontecendo por lá. Também hoje, gente, tem curso básico de primeiros socorros, promovido pela Confraria da Gastronomia e pelo SAMU, que está oferecendo, então, ao setor gastronômico, hoteleiro e comércio, esse curso básico de primeiros socorros, para elevar o nível do estabelecimento, né, aqui de Nova Prata, tendo colaboradores capacitados a fazer os primeiros socorros em situações de emergência. Então será hoje às 16 horas na sala VIP da SIC em Nova Prata, com a enfermeira Aline Todeschini Angben, que vai repassar então essas informações, né, para que os estabelecimentos então elevem seu nível de conhecimento e estejam preparados, né, caso aconteça alguma emergência. O oferecimento é da Confraria da Gastronomia de Nova Prata, com o apoio do SAMU e da SIC. E é um evento aí inteiramente gratuito, então, que estará sendo realizado hoje também para a nossa comunidade. Amanhã, dia 18, então, o dia inteiro, das 8 às 17 horas, acontece o seminário sobre atendimento às mulheres em situação de violência. Nova Prata vai sediar, então, esse seminário de capacitação aí para o atendimento às mulheres em situação de violência. É um importante momento aí de capacitação, diálogo e fortalecimento das redes de proteção às mulheres, que será na Câmara Municipal de Vereadores, então, a partir das 8 da manhã desta terça-feira, dia 18, vai até às 17 horas e é voltado aí para profissionais, gestores, estudantes e qualquer interessado nessa qualificação do atendimento ao enfrentamento de violência contra as mulheres. Um tema que demanda, né, atuação continuada e integrada, além de um acolhimento bem humanizado de toda a comunidade. Além, né, de oferecer aí às pessoas que acolhem também a questão dos canais, né, dos serviços e informações em todo o Brasil aí, para que saibam direcionar, né, essas demandas. Então, qualquer pessoa que esteja interessada é convidada a participar deste seminário. Também, dia 19, tem um evento especial para mulheres. Essa semana é uma semana dedicada às mulheres. Então, às 19 horas, no auditório da SIC Nova Prata, acontece a palestra Climatério e Menopausa. Uma conversa sincera, longe de paixões, ministrada pelo médico e professor Dorval de Andrade Tessari. Com entrada solidária, você troca o ingresso por 2 quilos de alimento não perecível com a Miriam Furlan, a Aline Angben do SAMU, a Mônica do SESC, na loja IOF com a Lisete, o pessoal da Liga Feminina de Combate ao Câncer, também no jornal Correio Livre, com agentes de saúde, Emater e a PAI, né? O palestrante, ele é médico ginecologista, autor de diversos livros, inclusive o livro aí que nomina esta palestra, que é o Climatério e Menopausa, uma conversa sincera e longe de paixões. Então, 19 de agosto, quarta-feira, 19 horas, no auditório do SIC de Nova Prata. Entrada, então, 2 quilos de alimento não perecíveis e as doações serão destinadas a instituições aqui da nossa cidade. Dia 21 tem Núcleo de Mulheres Empreendedoras, SIC Nova Prata, é isso mesmo. Então, dia 21 também tem um evento aí super especial para mulheres, é um café da manhã, todo especial, então, para as nossas mulheres aí empreendedoras, né, de Nova Prata e também da região. É uma manhã para inspirar, trocar experiências, fortalecer conexões entre as mulheres que empreendem, lideram e constroem as próprias trajetórias. Então, nessa edição, a presença de Cíntia Buzin, que é presidente do CIMEX, para uma conversa sobre sucessão, superação e posicionamento, compartilhando experiências e reflexões sobre desafios e escolhas que fazem parte da caminhada profissional e pessoal das mulheres. 21 de agosto, 8 horas, no Hotel Coroados, com super café da manhã no valor de R$ 48,50, pagamento diretamente no hotel. No entanto, é necessário confirmar a presença aí até o dia 18 amanhã. E é um momento especial, então, para aprender aí uma realização do Núcleo de Mulheres Empreendedoras da SIC Nova Prata, com apoio da CDL Mulher e Coroados Hotel e Flats. Dia 22, gente, dia D de vacinação e o movimento é para a família inteirinha. Então, não pode perder. Dia 22 de agosto, participe dessa mobilização, mantendo a caderneta de vacinação em dia. E você sabe, né? Vacinação é uma das formas mais eficazes de proteger a saúde e prevenir doenças. Está acontecendo a campanha de multivacinação 2026 para crianças e adolescentes menores de 15 anos. No entanto, o nosso município estendeu para toda a família. Essa campanha acontece durante todo o mês de agosto, mas vai ter, então, o seu pico nesse dia D, no sábado 22, o dia inteirinho aí, que é para facilitar o atendimento de pessoas que não conseguem se deslocar aí durante a semana. Então, é das 8 ao meio-dia, das 13 às 17 horas, em qualquer unidade de saúde, com exceção aí à Sagrada Família, que não tem sala de vacinas, e ao Santa Cruz, que está fechado por tempo indeterminado. Então, as pessoas que são dessas duas UBSs, então, gente, podem ir em qualquer UBS que fique mais próxima aí à sua casa, mais fácil para você. Mas não deixe, então, de ir nesse dia 22, levar a família inteira para dar um confere aí na caderneta de vacinação. E claro, não pode esquecer de levar a caderneta de vacinação e um documento de identificação. aí você já aproveita, passa na nossa Praça da Bandeira, levando aí os seus eletrônicos, porque dia 22 também tem o descarte de eletrônicos e a Praça da Bandeira que vai receber aí essa ação de descarte correto desses resíduos das 8 da manhã às 17 horas. Então já vai separando aí na sua casa aqueles equipamentos e materiais que não têm utilidade, né? Para contribuir com o descarte correto, a preservação do meio ambiente e destinar, né, corretamente os resíduos para reduzir os impactos ambientais e tornar a nossa cidade melhor. Então, no sábado, né, o dia todo, e o que pode ser entregue ali na praça? Eletrônicos, nos gerais e seus acessórios, computadores, eletrodomésticos, televisores e aparelhos de som, pilhas e baterias, toner e cartuchos, também será aceito óleo de cozinha, cápsulas de café e sandálias do tipo havaianas. Então você pode levar aí para fazer o descarte correto? Pode não, deve, tenho certeza que tem alguma coisa aí na sua casa que pode ser destinada aí de forma correta neste sábado. Muito bem, essa semana tá cheia de atividades aqui em Nova Prata e na região. Então, fique ligado, participe, né, de tudo que o nosso município traz aí de qualidade para você. Semana que vem tem muito mais, mas nós vamos trazendo aí dia a dia para você com calma e cuidado. Agora 8h47, 13 graus, pras 13 minutos para as 9 da manhã. A temperatura nesse momento é de 21 graus. Nós vamos para mais um intervalo comercial, agradecendo os nossos patrocinadores do segundo horário. Viva Farma Farmácias, Alfa Laboratório, Ótica Bem Ver, Preto Veículos, Doutor Hérnia e Loja Beneduzzi.
8: Oito horas e 48 minutos.
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1: 8:55.
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0: Bom dia, amigos ouvintes da Rádio Prata Serra. Estamos de volta nesta segunda-feira, 17 de agosto, e que bom ter a tua companhia para mais este momento de meditação, que tem como tema Verdade e Amor em Cristo. Falando a verdade com o espírito de amor, cresçamos em tudo até alcançarmos a altura espiritual de Cristo, que é a cabeça. Efésios capítulo 4, versículo 15. A palavra de Deus nos ensina a crescer em verdade e amor. Manter a verdade significa permanecer nos ensinamentos de Cristo. Já o amor é fruto da fé. Mas como isso se traduz na prática? A verdade sem amor pode se tornar fria e rígida. Por isso, o apóstolo Paulo une a verdade ao espírito de amor. Ele nos chama a seguir o exemplo de Jesus, que falou a verdade com misericórdia, acolheu pecadores e demonstrou compaixão. Nós somos parte da igreja cuja cabeça é Cristo. Por essa razão, somos levados a agir com bondade e perdoar e a cuidar uns dos outros. Jesus Cristo é o modelo perfeito de verdade e amor. No entanto, ele não é apenas um exemplo a ser seguido, mas aquele que nos capacita e sustenta. Nossa vida espiritual, tanto individual quanto coletiva, depende totalmente dele. Como membros do seu corpo, precisamos da sua graça e do seu amor para vivermos a fé de forma equilibrada, enraizados na verdade e transbordando em amor. Quando a verdade e o amor caminham juntos, a Igreja de Cristo cresce e se fortalece. O apóstolo Paulo ensina, falando a verdade com o espírito de amor, cresçamos em tudo até alcançarmos a altura espiritual de Cristo, que é a cabeça. Uma fé vivida dessa maneira torna-se um testemunho poderoso para o mundo. Que Deus nos fortaleça para permanecermos firmes na doutrina correta e nos conceda um coração amoroso, refletindo a graça de Cristo para todos. Senhor Deus, ajuda-nos a viver em verdade e amor, como Jesus nos ensinou. Faça-nos crescer espiritualmente e refletir a graça para o mundo. Fortalece a nossa união com Cristo e com os irmãos na fé. Em nome de Jesus. Amém. Convido o amigo ouvinte para estar novamente conosco amanhã, terça-feira, neste mesmo horário. E que o bondoso Deus abençoe e guarde a todos nesta nova semana. Até lá!
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6: 9:01.
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0: minutos. A temperatura em Nova Prata é de 22 graus, o dia é lindo lá fora, o sol brilha por aqui, né? Para a felicidade de todo mundo nesse início de semana. 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E nesse momento, nós estamos em contato telefônico com o administrador do Hospital São João Batista, o Marco Santori, para atualizar a nossa população sobre as novidades e atendimentos da instituição. Marco, seja bem-vindo.
1: Bom dia, Sabrina. Bom dia, ouvintes da Rádio Prata Sera. Obrigado. Começamos essa semana abençoada, digamos assim, porque o sol nos brinda aí, né, com uma temperatura mais alta, né? Então, a semana começa um pouquinho mais tranquila e semana que vem, né, pelo que eu vi, a previsão é frio.
0: Frio de então, novo.
1: Frio de novo, tá? Haja saúde. É, mas aqui no hospital, eu dei uma olhadinha, tá? Então, nós estamos agora, nesse momento, com 20 pacientes internados só, sendo que desses 20, tem duas crianças recém-nascidas, tá? Então, considerado, como eu disse nas últimas semanas, baixa internação pela época do ano, tá? O que é um bom sinal também, tá?
0: Excelente notícia.
1: Excelente notícia, tá? É, também compartilhar, né? Depois a gente vai estar fazendo mais divulgação junto com o município de Nova Prata. O hospital aderiu, tá, a um programa estadual para poder fazer cirurgias e exames. Então, é um mutirão que a gente vai estar fazendo, tá, de cirurgia geral, de cirurgias de urologia, de consultas e exames de traumatologia, tá? E também procedimentos aí de vasectomia para quem está na fila do SUS. Então, só para compartilhar aí, a gente já começou a semana passada, sábado também teve consultas, e aí a movimentação começa a aumentar aqui dentro do hospital. Então, talvez alguém que esteja na fila de espera possa ser chamado também para adiantar o seu exame ou o seu procedimento.
0: Que maravilha!
1: Isso. E aí, notícias de obras. Esta semana vai chegar o novo raio-x digital aqui do hospital, que vai ser instalado no final da semana e na próxima semana já deve estar disponível aí a população. Também depois a gente faz a divulgação com as imagens. O nosso pronto atendimento, uma novidade, última sexta-feira chegou uma carreta carregada com os últimos equipamentos da climatização, né? Já estão aqui na obra e a obra, quem passa na frente percebe que a calçada está bloqueada na frente da obra do pronto atendimento, justamente porque está acontecendo as obras já de parte de uma das rampas de acesso ao novo pronto atendimento. Tá? Então a gente pede para a população tomar cuidado, evitar de circular ali dentro da obra, quem passa caminhando na frente da obra, e a obra ela continua. Essa semana termina a instalação do piso. Na próxima semana começa, então, a instalação dessa climatização, né? E cada dia que passa a gente está mais próximo da conclusão dessa obra.
0: Perfeito, né? Com evoluções sempre, melhorias aí na infraestrutura, novas aquisições de equipamentos, né, Marcos? Nós recebemos semana passada o pessoal aqui para falar das mamografias digitais também, né? E agora chega, então, mais esse equipamento de raio-x digital, né, que com certeza aí vem em benefício, né, de toda a comunidade, agilizar, né, trazer mais precisão aos resultados.
1: Isso mesmo, Sabrina. E aí, você me permite aproveitar aí a audiência, que é grande nesse horário, né, justamente na questão das mamografias, então, reforçar, convidar todas as mulheres, tá, que precisarem fazer mamografia ou que estão com a sua mamografia atrasada, pode procurar a sua unidade básica de saúde, tá? Porque o hospital tem disponível mamografias gratuitas, certo? Gratuitas, que a nossa contrapartida, tá, pela doação.

0: que a gente recebeu, tá? Mediante empresas aí que destinaram recursos, né? E nós precisamos fazer 100 mamografias gratuitas por mês até o final do ano. Então, temos vagas em aberto, o equipamento ele é moderno, não dói, tá? Ele não pressiona a mama a ponto de causar dor. Então, a gente reforça, né? Quem precisar fazer mamografia, procure o posto de saúde, porque temos vagas gratuitas.
1: A prevenção é sempre a melhor escolha. Também, né, Marcos, vale ressaltar aí, lembrar que vai ter uma campanha aí para o Hemocentro de Caxias do Sul também, né, no início do mês de setembro, e as pessoas já podem buscar vagas.
0: Isso, as pessoas já podem se cadastrar, quem já é doador, quem quer ser doador, né? Normalmente, todas as vezes que a população é chamada, ela corresponde a esse chamado. Então, a gente pede para que quem tiver interessado entre em contato, né, e faça a sua doação, né?
1: Perfeito. Notícias importantes aí para quem precisa, né, dos serviços do hospital e para contribuir também com a comunidade. Marco, muito obrigado aí pela sua participação, né, e por mais esse informativo semanal do Hospital São João Batista. Ótima semana a todos.
0: Obrigado e ótima semana a todos vocês e a todos os ouvintes também, Sabrina.
1: Obrigado. Então você continua ligado na nossa programação. 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
11: Olá, estamos de volta com o Jornal da Manhã na Rádio Prata Serra 91.5, agora 9 horas 19 minutos. A temperatura em Nova Prata neste momento é de 22 graus. 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E nesse momento eu já convido você a participar conosco. Já estamos ao vivo pelo Facebook da Rádio Prata, também no nosso canal no YouTube, Rádio Prata Serra 91.5. Para falar de um assunto bem bacana, para você que está planejando aí trocar de carro, é adquirir o primeiro veículo ou então renovar a frota aí da sua empresa, a entrevista hoje é para você. Nós recebemos nos estúdios uma equipe super especial aqui do Sicredi Nova Prata, das três agências aí, o Maurício, a Marcileia e o Ian, para falar sobre a campanha você de carro novo, Sicredi. Sejam todos muito bem-vindos.
12: Obrigado, bom dia a todos os ouvintes.
13: Obrigado, Sabrina, bom dia a todos os ouvintes e em especial aos nossos associados do Sicredi aqui de Nova Prata.
14: Bom dia, Sabrina, bom dia, ouvintes.
11: Muito bem, então vamos falar dessa super campanha aí, ó, chegando o finalzinho do ano, né, gente? É hora de dar aquela guinada lá no seu automóvel em casa, preparar o carro novo aí para tirar férias, tudo mais, né? As viagens, encontrar família. Então, vamos falar um pouquinho sobre essa campanha, porque a hora é agora, não é mesmo? Então, como é que é o objetivo aí da campanha? Você de carro novo Sicredi, quem pode participar e tudo mais?
14: Então, estamos em mais uma edição, né? Começando a edição Você de Carro Novo, a edição Inverno chegando aí. Chegando para poder realizar mais uma vez o pedido e o sonho de quem está querendo adquirir seu veículo novo ou seminovo.
12: Lembrando que é uma campanha que ela já existe há um tempo, aí o pessoal de Nova Prata já está bem acostumado. A gente tem as edições de verão, né? Que era a antiga Verão de Carro Novo, né? Agora virou Você de Carro Novo. Justamente porque existem mais edições. A gente faz essa de inverno justamente para não ficar esse período muito grande, né? Entre uma e outra. Normalmente a outra é de novembro a fevereiro. Então essa aí a gente faz no mês de agosto, o mês todo. Então já tá na metade aí, tá na finaleira, galera.
13: Isso mesmo. Então a campanha vai até 31 de agosto, até o final do mês. E é uma campanha que oferece taxas especiais para quem quer adquirir seu veículo novo, seminovo ou usado.
11: E como é que tá essas taxas aí, gente? É bem facilitado tudo isso, né? Além de acompanhar, né? E dar preferência, é claro, para o nosso comerciante local, né? Para o nosso lojista aí, para o pessoal que vende carro aqui em Nova Prata.
12: Isso aí. Por ser cooperativa, né? A gente já tem umas taxas diferenciadas aí bem mais atrativas em relação ao mercado. Mas na campanha, elas acabam ficando ainda mais atrativas. A simulação, galera, é por CPF, né? Então, não tem uma taxa específica para mim, não tem uma taxa para o Ian, não tem uma taxa para a Marci. Então, cada pessoa que vai lá, vai fazer a sua simulação, seja na agência, seja no nosso parceiro lojista, né, que eles têm a plataforma, ou seja pelo próprio aplicativo, quando a pessoa vai lá. Lembrando que tem que deixar o cadastrinho sempre atualizado, né, para conseguir fazer essas simulações.
11: Exatamente, né? Porque, olha, tem muitas formas de buscar, né, essa simulação. Você pode ir na agência, se for sua vontade, lá conversar com o colaborador. Também pode fazer direto na plataforma digital ou, então, junto aos comerciantes, porque eles têm também uma plataforma, é isso? Dá para financiar direto no local de compra?
13: Isso mesmo, Sabrina. Então, o associado pode procurar os lojistas, né? Olhar o veículo que tem interesse e financiar ele direto na loja. Isso facilita muito pro associado também.
11: Bacana! E se você já está de olho também aí no carro, essa é a hora, né, de adquirir. Já dá para deixar tudo em dia aí para esse final de ano, né? Ou porque depois a próxima edição é só no verão. E aí fica em cima da hora para viagem. Mas ainda dá tempo.
14: Ainda dá tempo, porque essa contempla até 31 de agosto. Então, como o Maurício falou, estamos na metade dela. E ainda dá tempo, corre lá que dá tempo. E o prazo tá bacana também. Começa de uma parcela até 60, vendo o que fica melhor para o associado, para enquadrar ali, né? E pode estar nos procurando, que a gente tá ali esperando para fazer as simulações. Os veículos também contempla de 70% a 110% da FIPE.
11: Ah, bacana, bacana.
13: Isso então, a partir de 2007, né?
14: Isso aí, a partir de 2007, já podendo estar financiando dentro dessa linha.
11: Para contemplar aí os 10 anos, né, do veículo, bacana. E já pode sair com ele assegurado, tudo mais, no Sicredi, não é mesmo?
12: Isso aí, mais uma questão que a gente ia comentar, a gente não tem cobrança de TAC. E tem condições diferenciadas para o seguro do seu veículo. Quem financia com o Sicredi tem um desconto especial no seguro. Então, além de tu estar adquirindo teu veículo, além de tu estar realizando um sonho, né, tendo uma condição de uma taxa de juros mais barata, tu também consegue fazer esse seguro também mais barato. Tu já sai aí com o teu veículo da loja, segurado, tudo certinho.
11: Tudo certinho aí para não ter medo de rodar, né, gente? Muito bacana, sensacional. Você de carro novo, Sicredi. Eu quero agradecer a presença de vocês, né? Maurício, Ian, Marci, Cleia. Muito obrigado pela presença, né? Sucesso nessa campanha. Quero deixar o espaço aí para vocês fazerem mais uma chamada para o pessoal.
13: Então, pessoal, só lembrando que além de veículos novos, seminovos e usados, a campanha também contempla motocicletas, veículos utilitários, elétricos e também
11: híbridos. Ah, os utilitários também estão na... Olha aí que oportunidade, né? Um mercado que cresce, né? Facilita a vida, muitas vezes, aí das pessoas.
13: Além dos elétricos e híbridos, né?
11: Exatamente.
13: Então, uma grande demanda no mercado.
11: Bacana.
12: Então, fica o convite aí, né? Eu sou o Maurício da Agência Centro. Então, quem tiver à disposição aí para ir, quiser, né? Verificar se o seu cadastrinho está atualizado, quiser passar na agência, quiser passar no seu lojista ou olhar no próprio aplicativo ali, ver se tá tudo certo. Fica o convite aí para vocês virem na agência também, tomar um cafezinho e conversar com a gente.
13: Isso aí, pessoal. Aguardamos todos vocês lá na agência para tomar um café conosco e fazer sua simulação.
14: Isso aí, aproveitem para degustar o café no Sicredi e venham para fazer a simulação, que ainda dá tempo.
11: Muito bem, então nós conversamos aí com o pessoal das agências Clivat, São Cristóvão e Centro, né, do Sicredi, aqui de Nova Prata. Então o Maurício, a Marcileia e o Ian da equipe, que trouxeram aí os detalhes, né, da campanha Você de Carro Novo. E se você estava esperando aí uma oportunidade com taxas super justas, né, e atendimento rápido para trocar o seu veículo, esse mês de agosto é a oportunidade. 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Ou faça a simulação direta aí pelo aplicativo, mas não deixa a chance passar. Galera do Sicredi, muito obrigado pela presença aí, um ótimo trabalho e até a próxima. Obrigado você que esteve conosco nesse momento e não esquece de dar uma passadinha no Sicredi. Até lá!
15: Nove horas e 27 minutos.
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11: Olá, estamos de volta com o Jornal da Manhã, agora 9h32, a temperatura em Nova Prata, neste momento, é de 23 graus. 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E vamos com um pouquinho de informação para você. A Petrobras informou na sexta-feira, dia 14, que identificou a presença de hidrocarbonetos na bacia sedimentar da Foz do Amazonas. Segundo a empresa, o Poço Morfo está localizado a cerca de 175 quilômetros da costa do estado do Amapá, em lâmina d'água de 2.886 metros. Em nota, a empresa explicou que o intervalo portador de hidrocarbonetos foi constatado através de perfis elétricos e indicativos em rocha e que as operações de perfuração permanecem em curso, visando a continuidade da avaliação exploratória de forma segura e com respeito ao meio ambiente e às pessoas. A descoberta foi comemorada pelo presidente do Senado, Davi Alcolumbre, que considerou aí o ocorrido como histórico para o Amapá e para o Brasil. A Petrobras é a operadora do bloco e detém 100% de participação na área. O bloco foi adquirido na 11ª rodada de licitações da ANP em 2013, sob o regime de concessão. No último 6 de agosto, a Petrobras informou que fechou o segundo trimestre deste ano com lucro líquido de 52,4 bilhões, 96,8% a mais ante um ano e 60,6% maior do que o registrado no trimestre imediatamente anterior. A receita de vendas no período subiu 42,3%, para 169,5 bilhões de reais, frente ao segundo semestre do ano passado, e 37,1% em relação ao primeiro trimestre deste ano. O resultado desta linha do balanço ficou abaixo do recorde da companhia, que foi registrado no segundo trimestre de 2022. Mas a boa notícia veio, né? E segundo a empresa, o poço está localizado aí a 175 quilômetros da costa do estado do Amapá, em uma lâmina d'água aí de 2.886 metros. Então, descoberto petróleo na bacia sedimentar da Foz do Amazonas. E o presidente do Senado Federal, Davi Alcolumbre, do União Brasil, informou que determinou o avanço das propostas de fim da escala 6x1 de ampliação das competências da União na segurança pública e de instituição de uma política nacional de minerais críticos e estratégicos. O comunicado ocorreu por meio de uma nota lançada na sexta-feira após um encontro com o presidente da República, Luiz Inácio Lula da Silva. Segundo ele informou, na quarta-feira teve uma importante conversa institucional com o presidente e foi um diálogo maduro, franco e republicano, disse ele, fundamental para compreender as propriedades do governo e tratar da agenda legislativa de interesse do país. Alcolumbre continuou falando que, na função de presidente do Congresso, ele tem a responsabilidade de assegurar que as matérias submetidas ao parlamento tenham o devido encaminhamento, com um respeito às prerrogativas do Poder Legislativo e ao papel de cada senadora e senador. Em seguida, o presidente do Senado escreveu: "Nesse sentido, determinei o encaminhamento às comissões competentes de três propostas prioritárias: a PEC 221 de 2019, que prevê o fim da escala 6x1, a PEC 18 de 2025, que é a PEC da Segurança Pública, e o projeto de lei 2780 de 2024, que cria a Política Nacional de Minerais Críticos e Estratégicos. Segundo o senador, são matérias de alta complexidade que seguirão o rito ordinário e regimento no Senado, com análise e aprofundamento necessários." O parlamentar finalizou dizendo que o diálogo entre os poderes é fundamental para o Brasil e cabe ao Executivo apresentar as prioridades ao Congresso, que vai analisá-las com independência e responsabilidade de construir os melhores caminhos para o país. Mais cedo, Alcolumbre visitou Lula no Palácio da Alvorada. Foi pelo menos o terceiro encontro dos dois nos últimos 10 dias. Na quarta-feira, o senador também esteve com Lula e, na semana passada, encontrou o petista em um jantar articulado pelo ministro Alexandre de Moraes do Supremo Tribunal Federal. Segundo Alcolumbre, o diálogo com Lula foi restabelecido, já que a relação entre os dois estava rompida depois da decisão do Senado de rejeitar a indicação do advogado-geral da União, Jorge Messias, ao STF em abril. Então aí, ó, Alcolumbre, né, sinalizou que mandou avançar aí essas pautas, consideradas também pautas bomba. E as empresas e contribuintes de ICMS do estado aqui do Rio Grande do Sul têm até o dia 30 de setembro para concluir o recadastramento anual junto à Receita Estadual. A obrigação alcança estabelecimentos inscritos no Cadastro Geral de Contribuintes de Tributos Estaduais até o fim deste ano, até o fim do ano passado, 2025. Segundo os dados informados no material da Receita Estadual, o público-alvo supera 249,4 mil empresas. Até 12 de agosto, 36,6 mil haviam concluído o processo, o equivalente a apenas 14,7% do total. A não realização do recadastramento dentro do prazo implica na suspensão da inscrição estadual. Por isso, a recomendação é que as empresas façam o procedimento quanto antes. O processo é 100% digital. O recadastramento verifica três informações principais: se a empresa está em atividade, se os dados cadastrais estão corretos e se o e-mail e o número do telefone celular do representante do domicílio tributário eletrônico estão atualizados. O procedimento também permite conferir se existe contabilista registrado como responsável pela escrita fiscal do contribuinte, conforme consta no Decreto 58.777 deste ano. Caso sejam identificadas informações desatualizadas, a empresa deve seguir orientações indicadas na ferramenta. Inscrições sem indicação de contabilista responsável também estão sujeitas à suspensão. As informações solicitadas são referentes a empresas, ao contrato principal do proprietário e contatos adicionais. O recadastramento deve ser realizado por todos os estabelecimentos contribuintes de ICMS no Rio Grande do Sul que estavam inscritos no CGC-TE até o final do ano passado. A obrigação inclui empresas do regime geral de tributação e do Simples Nacional. Os microempreendedores individuais, os MEIs, não estão sujeitos a esse procedimento. O recadastramento deve ser feito por sócios ou administradores. Para estabelecimentos do regime geral, também é possível outorgar procuração eletrônica do portal DTE para que outra pessoa cumpra essa obrigação. Então, o prazo até 30 de setembro no aplicativo Minha Empresa ou também no portal ECAC e ainda no painel de conformidade para os contabilistas. Agora, 9h41, 19 minutos faltando para as 10 da manhã. 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
15: 9h42.
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4: Olá, muito bom dia para você que está na sintonia aqui da Rádio Prata Serra 91.5 FM. Está iniciando na manhã desta segunda-feira, hoje dia 17 de agosto, a primeira edição do seu correspondente Rádio Prata, do oferecimento Oral Unique Clínica de Odontologia. 49ª Expo Inter será lançada oficialmente nesta segunda-feira, às 17 horas, em solenidade que ocorrerá no Salão Negrinho do Pastoreio no Palácio Piratini, em Porto Alegre. A cerimônia reunirá autoridades estaduais e municipais, representantes de entidades do setor agropecuário, cooperativas e lideranças ligadas à agricultura e à pecuária do Rio Grande do Sul. A Expo Inter é realizada pelo Governo do Estado, por meio da Secretaria de Agricultura, Pecuária, Produção Sustentável e Irrigação, com a coprodução da Prefeitura de Esteio, da Federação da Agricultura do Rio Grande do Sul, da Federação dos Trabalhadores da Agricultura, da Federação Brasileira das Associações de Criadores de Animais de Raças, do Sindicato das Indústrias de Máquinas e Implementos Agrícolas do Rio Grande do Sul, do Sindicato e Organização de Cooperativas do Estado do Rio Grande do Sul e da Associação Brasileira de Criadores de Cavalos Crioulos. A feira será realizada de 29 de agosto a 6 de setembro no Parque de Exposições Assis Brasil, em Esteio. A Azul retorna a voo direto entre Porto Alegre e Montevidéu. A Azul iniciou a comercialização das passagens para a rota direta entre Porto Alegre e Montevidéu com a primeira decolagem no aeroporto Salgado Filho, agendada para 14 de dezembro. Os bilhetes variam em torno de R$ 1.000 por trecho, havendo tarifas promocionais a partir de R$ 800. Atualmente, sem opção direta, os passageiros do Rio Grande do Sul levam cerca de 8 horas para chegar à capital uruguaia, devido às conexões desembolsando cerca de R$ 1.500 por trecho. A reabertura da rota marca a retomada gradual dos planos da companhia aérea no estado, contando com a articulação da Frente Parlamentar da Aviação na Assembleia Legislativa do Rio Grande do Sul. As exportações brasileiras de vinhos e espumantes cresceram 23,73% no primeiro semestre de 2026, na comparação com o mesmo período do ano passado. Entre janeiro e junho, os embarques movimentaram 6,79 milhões de dólares, segundo dados divulgados pelo Concevites Rio Grande do Sul. O setor também ampliou a presença no mercado internacional. No período, vinhos e espumantes brasileiros chegaram a 79 países, número 20,4% superior ao registrado anteriormente. O desempenho é atribuído à ampliação da presença do vinho brasileiro em mercados estratégicos e às ações de promoção comercial e à diversificação dos destinos internacionais. Os vinhos tranquilos apresentam crescimento superior a dos espumantes em receita no primeiro semestre. As exportações de espumantes avançam 19,50%, alcançando 1,18 milhões de dólares. Já os demais vinhos registraram alta de 24,6% com receita de 5,61 milhões de dólares. A autoridade do governo Trump acusa Brasil de censura após X adotar filtro para eleição. Sara B. Borges, subsecretária dos Estados da Diplomacia Pública dos Estados Unidos, acusou o Brasil de impor censura após a rede social X, antigo Twitter, alterar seu algoritmo para atender às regras eleitorais brasileiras de 2026. Segundo ela, a mudança seria uma evidência de interferência na circulação de conteúdos políticos. Em publicação nas redes sociais neste domingo, ontem, dia 16, o representante do governo norte-americano afirmou que a medida evidencia a censura imposta pelo Brasil. A manifestação ocorre após a rede social X divulgar uma atualização do código de feed para você, que passou a incluir um filtro específico para as eleições brasileiras de 2026. A partir de agora, conteúdos publicados por candidatos a cargos públicos poderão ser exibidos organicamente apenas para usuários que já seguem seus perfis, mas não serão incluídos nas recomendações destinadas a quem não nos acompanha. A publicação, no entanto, continua disponível normalmente na página dos candidatos, ou seja, nem os posts nem os perfis são retirados do ar. A mudança afeta apenas a distribuição deste conteúdo pelo sistema de recomendações da plataforma. A alteração foi implementada para adequar a plataforma às regras estabelecidas pela Justiça Eleitoral Brasileira. A rede social X informou que está cumprindo determinação prevista na Resolução número 23.610 de 2019 do Tribunal Superior Eleitoral, que regulamenta a propaganda eleitoral na internet e estabelece regras para sistemas de recomendação. Milhões de livros são queimados na Ucrânia em guerra de resistência. O diretor Hanok, uma das maiores editoras infantis da Ucrânia, mal continha as lágrimas ao ver a pilha após pilha de seus livros serem transformadas em cinza. Um ataque russo com drones ao depósito na cidade do noroeste do país, em 1º de agosto, destruiu cerca de 8 milhões de livros, o maior golpe sofrido até agora pela indústria editorial ucraniana durante a guerra de 4 anos. As editoras afirmam que mais de 10 milhões de obras foram destruídas em ataques a depósitos nos últimos meses, ameaçando um setor que inicialmente se beneficiou da crescente demanda por literatura em língua ucraniana no início do conflito. Polônia ganha estátua da Virgem Maria maior que o Cristo Redentor. A Polônia está presente a inaugurar a maior estátua da Virgem Maria da Europa. A imagem fica na vila, próximo à cidade de Torun, no norte do país. Com 54 metros de altura, o monumento é maior do que o Cristo Redentor no Rio de Janeiro. A obra foi financiada pelo casal bilionário, por moradores locais, segundo informações. A construção exigiu 3.400 metros cúbicos de concreto e quase 500 toneladas de aço. No total, a estátua pesa 11 mil toneladas. A estátua polonesa passa por pouco a imagem de Nossa Senhora de Fátima na cidade de Crato, no Ceará. O monumento brasileiro, inaugurado em novembro de 2025, mede 54 metros e a obra do artista plástico Ranilson Viana. Já o Cristo Redentor, que é o símbolo do Brasil, em uma das 7 maravilhas do mundo moderno, mede 38 metros, sendo 30 da estátua e 8 do pedestal. A obra equivale a um prédio de 13 andares e cada braço tem uma área de 88 metros quadrados. Continuem com a programação da Rádio Prata Serra, aqui no programa Jornal da Manhã. A segunda edição do seu correspondente vai ao ar hoje às 16 horas, no apoio de Oral Unique Clínica de Odontologia. 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
6: 10 horas e 6 minutos.
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0: 10 horas e 12 minutos.
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15: Olá, estamos de volta com o Jornal da Manhã, nesta manhã de segunda-feira, dia 17 de agosto de 2026. 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Nós vamos iniciar aí a nossa série de entrevistas. Já convido você a participar conosco pelo Facebook da Rádio Prata, também pelo nosso canal no YouTube, Rádio Prata Serra 91.5. Muito bom dia a você que chega agora, né, à nossa programação. O Brasil entra em uma das etapas mais decisivas de sua história recente. Com o início da propaganda e das campanhas nas ruas e na internet, a corrida eleitoral de 2026 ganha ritmo oficial. O eleitor brasileiro já se prepara para ir às urnas dia 4 de outubro para escolher quem conduzirá o destino do país nos próximos anos, ocupando os cargos de presidente da República, governador do estado, senadores, deputados federais e estaduais. Em um cenário marcado por debates sobre os caminhos da nossa economia, segurança pública, desafios sociais e futuro do país, o nosso compromisso com você aqui no rádio é claro: oferecer informação precisa, plural e sem atalhos. E a partir de hoje, nós damos início à nossa série especial de entrevistas das eleições 2026. Nosso objetivo é colocar à frente as propostas dos candidatos e as reais demandas da população. Aqui você ouve todos os lados, compara ideias e analisa com profundidade para tomar a sua decisão no dia da votação. Começa agora a nossa sabatina eleitoral e você é nosso convidado. Mais uma vez, eu te convido, pois estamos ao vivo, pelo Facebook da Rádio Prata e também pelo nosso canal do YouTube Rádio Prata Serra 91.5. Damos início agora a uma entrevista, a primeira, né, da nossa série especial sobre as eleições 2026. E hoje conversamos por telefone com o candidato a deputado estadual Carlos Búrigo, do MDB. Bom dia, candidato, seja bem-vindo.
16: Bom dia, Sabrina. Bom dia a todos os ouvintes da Rádio Prata Serra, aí de Nova Prata e de toda a região. É um prazer estar conversando com vocês nesse início da nossa campanha eleitoral.
15: Muito bem, candidato. E para quem ainda não o conhece, eu gostaria que o senhor contasse um pouquinho aí da sua história, antes de falarmos de propostas e planos de governo. Quem é o senhor aí na sua particularidade, sua família, profissão e o caminho, é claro, que o trouxe até a política?
16: Bom, eu sou nascido lá em Bom Jesus, né, nos Aparados da Serra. Com 18 anos eu fui para São Leopoldo, onde fiz faculdade, me formei em ciências contábeis, trabalhei no Banco Bradesco, depois trabalhei como diretor financeiro de uma empresa de calçados, que exportava calçados para os Estados Unidos. Em 92, aí eu voltei para São José dos Ausentes quando emancipou de Bom Jesus. Mas eu sou filho de agricultores, meu pai falecido, Hilton Búrigo, minha mãe está viva, Inês, tenho dois irmãos, sou casado com Danusa, que também é de São José dos Ausentes, tenho dois filhos, tenho a Larissa, que tem 33 anos, é advogada, e o Felipe, 26 anos, que se formou em medicina veterinária, né? E hoje resido aqui em Caxias do Sul, em virtude da minha trajetória política, né? Então, sou uma pessoa que sou muito da família, preservo muito a família, acho que a família é o grande suporte para todo o ser humano, né? Que a gente tem que valorizar a família, é o nosso grande suporte, tenho fé, preservo muito os costumes, a religião, e sou uma pessoa que trabalho com muita transparência e muita seriedade. Foi isso que eu aprendi com meus pais e que eu carrego na minha vida, né? São valores que são inegociáveis, né? Então a gente trabalha dessa forma, vive dessa forma.
15: Candidato, olhando agora para a sua caminhada política desde o início, né? O senhor já foi prefeito, foi deputado por duas vezes, né? Também foi candidato a outros cargos. Qual a sua maior motivação aí para entrar na vida pública? Qual a marca ou a realização do seu mandato, da sua carreira, enfim, o senhor considera mais relevante aí para a população?
16: Não, primeiro eu quero dizer o seguinte, eu estava em São Leopoldo em 92, quando em São José dos Ausentes se emancipou de Bom Jesus. E eu fui convidado a ser secretário lá em São José dos Ausentes da administração e da fazenda, porque eu tinha uma formação na contabilidade, com uma formação técnica, para ajudar nas questões técnicas. Então, fui secretário no primeiro mandato do município. Depois, aí me pediram para me ser candidato a prefeito, né? E eu sempre fui alguém que gostei muito de ajudar as pessoas, usar as atribuições dos nossos cargos para fazer entregas, melhorar a vida das pessoas. Então, fui eleito em 97, fui reeleito em 2000 com 89% dos votos, então fiquei 8 anos prefeito de São José dos Ausentes. Meus deputados, o deputado federal era o Rigoto, o deputado estadual o Sartori. Quando o Sartori se elegeu prefeito aqui em Caxias do Sul, me convidou para ser secretário da Fazenda em Caxias do Sul. Fiquei secretário da Fazenda aqui os 8 anos do Sartori e mais 1 ano e meio do prefeito posterior. Então, fiquei 9 anos e meio secretário da Fazenda em Caxias. Depois, fui coordenar a campanha do Sartori para governador. Ganhamos a eleição, eu fui secretário do Planejamento do Estado, onde trabalhamos muito na reestruturação do Estado. Eu fui responsável por estudar as empresas do Estado e realmente extinguir aquelas que não tinham mais função pública e que estavam gastando nossos recursos, que é para a saúde, para a educação, para a segurança. Posteriormente, fui candidato a deputado estadual, sou deputado estadual no segundo mandato, concorri a prefeito aqui em Caxias do Sul, onde não me elegi, mas fiquei bem colocado. E minha motivação, como tu pergunta, para a vida pública, nesses 33 anos de vida pública, é realmente trabalhar muito sério para que a gente possa fazer entregas, para a gente fazer políticas nas mais diversas áreas, seja na área da segurança, na saúde, na educação, na infraestrutura, que é tão importante, né? Na inclusão social, mas que o nosso grande objetivo é a gente poder fazer entregas que melhorem a vida das pessoas. É isso que me move. Eu quero ser candidato novamente, sou candidato novamente a deputado estadual, concorro com o número 15.140, com esse objetivo. Eu sempre digo que ganhar a eleição não é o mais importante. O ganhar a eleição é a condição que você tem para que nos próximos 4 anos você possa fazer políticas públicas para melhorar a vida das pessoas que moram na cidade, na região e no estado. Isso que me motiva muito é fazer política, Sabrina, e todos os ouvintes.
15: Muito bem. Candidato, o eleitor de Nova Prata e da nossa região, ele quer representatividade real, certo? Qual a sua ligação aí histórica e prática, né, com a nossa comunidade? As principais demandas locais que o senhor enxerga como prioridades para a nossa região no seu plano de governo?
16: Bom, primeiro quero dizer que eu comecei a trabalhar na região da Encosta, né, a pedido do meu partido. E nesse momento quero saudar aí meus amigos aí, o Gilmar Peruso, o Agenor Minossi, o Cláudio Dilda, o Marcelo Barato, o Pegoraro, o Domes, né, o Altir Ferro, que é o nosso vice-prefeito, e também o prefeito Beto Carnevale. Foi eles que me levaram, então, aí para essa região. E eu tenho trabalhado muito na questão, principalmente dos hospitais, né? Eu entendo que nós temos que fortalecer os hospitais regionais e municipais para que as pessoas possam ser atendidas mais perto das suas casas, né? Com mais acolhimento, né? É sempre melhor ser mais perto das suas casas. Então, nós temos que equipar os hospitais, seja da infraestrutura, mas também de equipamentos e profissionais para poder atender as pessoas. E eu tenho trabalhado muito na questão do novo pronto atendimento, né? A pedido do Gilmar, que levou esse projeto lá em 2021 ainda, buscando aí 5 milhões de reais para fazer o novo pronto atendimento. Nós fizemos diversas reuniões com o governo do estado, com o governador, com a secretária de saúde, no sentido de buscar esses recursos para construir um novo pronto atendimento, né? Então foram 5 milhões de reais que já foram destinados aí para o pronto atendimento e que hoje está praticamente pronto, falta apenas os acabamentos. Aí eu estive visitando o pronto atendimento há poucos dias, estive aí várias vezes, né, junto com toda a equipe diretiva do hospital, e para mim é um orgulho muito grande poder ajudar a construir esse pronto atendimento, que vai ajudar muito as pessoas que moram em Nova Prata, mas não só as pessoas que moram em Nova Prata, mas também as pessoas que moram aí na região. E todos vocês sabem que, infelizmente, no final do ano tivemos um sinistro, né, um incêndio aí. Eu prontamente, ali no dia 30, 31, estive aí no hospital verificando o que aconteceu, né, que nós tivemos aí, infelizmente, toda o centro, as quatro salas do centro cirúrgico e o centro de maternidade que foram devastados, destruídos aí pelo fogo. Naquele momento eu liguei para o nosso governador em exercício, que é o vice-governador Gabriel Souza, que hoje concorre a governador, né, pelo MDB número 15, e solicitei recursos para que pudesse fazer os primeiros ações aí para recuperar toda essa ala aí da maternidade do centro cirúrgico. E o Gabriel liberou R$1 milhão, que entrou já na primeira semana agora de janeiro de 2026, e puderam ser feitos os primeiros trabalhos aí para recuperar isso. Então, eu tenho acompanhado muito de perto Nova Prata, e principalmente na questão da saúde. Sabemos que o hospital aí de Nova Prata, São João Batista, ele está no último andar aí do pronto atendimento, ele está reservando um espaço muito grande, um espaço bastante amplo, para que nós possamos ter 10 leitos de UTI. Tá? E vocês sabem que hoje, para você fazer um atendimento com segurança aos pacientes, seja na questão cirúrgica, nós precisamos ter UTIs. E essa é uma das minhas das demandas da sociedade, e é uma das minhas metas, meu trabalho, que vai ser conquistar os 10 leitos de UTI aí para Nova Prata. Assim que o pronto atendimento estiver pronto, nós deveremos, então, conseguir aí buscar esses recursos para a implantação dos 10 centros de UTI. Então, esse é um trabalho que eu tenho feito no Hospital São João Batista, né? A pedido aí da direção, da comunidade, do Gilmar, do Altir, com muito gosto, porque quantas vidas serão salvas nós tendo um hospital que tenha condições de atender as pessoas que precisam de atendimento naquela hora que precisam de buscar saúde, buscar recursos, né, hospitalares, e certamente esse hospital vai atender muito bem essas pessoas. Então, essa é uma demanda que surgiu e eu tenho trabalhado com muito afinco para poder ajudar.
15: Perfeito, candidato. Então, o senhor mencionou, né, o que já entregou para a nossa comunidade, e a sua principal prioridade, então, seguiria nessa linha, né, com a questão da implantação das UTIs também em Nova Prata.
16: Além disso, justamente, a gente vai trabalhar na questão da saúde, essa questão das UTIs em Nova Prata. Mas também tem ajudado muito a região aí com emendas aí para os hospitais e para a saúde de diversos municípios aí da região, né? A gente tem trabalhado. Também no Hospital de Veranópolis, eu consegui liberar R$2 milhões de reais para fortalecer lá, então, o hospital, né? Seja na infraestrutura, mas principalmente de equipamentos. Então, a área da saúde é uma área que eu tenho trabalhado muito, principalmente aí em Nova Prata, mas também na região. Quero dizer que também fui solicitado ajudar a liberar recursos do governo do estado para as obras de drenagem sobre os alagamentos que nós tivemos aí no ano de 2024. Foram liberados R$2.400.000 no trabalho que nós fizemos aí a pedido do meu partido, a pedido da prefeitura, e foi liberado esses recursos que logo estaremos aí então fazendo essas obras. Também tenho trabalhado muito, Sabrina e ouvintes, na questão que é uma demanda muito grande, que é o novo quartel da Brigada Militar, tá? Há muito tempo a gente tem trabalhado, porque segurança é importante. Tudo que a gente possa fazer numa cidade, nós primeiro precisamos de segurança. As pessoas precisam ter segurança para ir na aula, as pessoas precisam ter segurança para ir no hospital, precisam ter segurança para abrir seus negócios. E o quartel da Brigada Militar, que vai ser feito junto a uma permuta numa área que era aí do presídio, vai ajudar muito então na segurança. Acredito que passamos por diversas fases burocráticas, estamos hoje na última fase, que é o parecer da Procuradoria do Estado, e logo, então, nós teremos aí a empresa que vai construir um novo quartel. Também é uma demanda que me foi levada e nós estamos trabalhando. Além disso, trabalho muito para a questão da agricultura e tenho destinado aí recursos principalmente para a compra de calcário, plantadeira, uma retroescavadeira para ajudar os nossos agricultores rurais aí. Então, são conquistas, são demandas que a gente já mostrou, já entregou. Eu não estou aqui fazendo promessas, entende, Sabrina e ouvintes? A gente já tem um serviço prestado. Da mesma forma, nós liberamos, conseguimos aí conquistar viaturas para a Força de Segurança, fortalecendo o trabalho dos nossos policiais aí em Nova Prata e também na região. Tão importante que nossas polícias possam ter equipamentos e veículos em condições de fazer enfrentamento aos bandidos, às pessoas aí que, na realidade, têm trabalhado muito com facções, enfim, com a segurança das pessoas, e nós precisamos ter, então, uma polícia preparada. Também obras em escolas estaduais, que é tão preciso para que os alunos possam ter um ambiente agradável para poder aprender, nós também temos trabalhado. E depois eu até posso falar aqui mais adiante aí de algumas ações que eu fiz a nível regional, Sabrina. Mas então quero dizer para ti e para todos os ouvintes que a minha chegada aí em Nova Prata e na região, nesse momento, não é apenas eu levando promessas, eu estou mostrando que a gente já fez entregas, que eu trabalho de uma maneira muito, muito séria na política, não apenas fazendo discursos inflamados e agressivos e tal, que isso não leva a nada. O que leva a gente conseguir as nossas realizações é tu ter capacidade de diálogo, de argumentação, sentar na mesa, mesmo com aqueles que pensam diferente, e construir caminhos para a gente fazer entregas como nós fizemos aí até agora.
15: Perfeito. Candidato, o senhor falou sobre saúde pública, também sobre o seu incentivo na educação, na segurança pública, e a Serra e a nossa microrregião de Nova Prata enfrentam aí gargalos importantes, e conhecidos em setores como a infraestrutura viária também, O senhor tem alguma pauta regional sobre isso? Vai priorizar isso na Assembleia Legislativa? Como é que vai ser isso?
16: Sem dúvida. Eu sempre costumo dizer, até porque eu fui prefeito de uma cidade que não tinha asfalto e eu trabalhei muito quando nós levamos o asfalto lá, o nosso município, a nossa região melhorou. Eu tenho trabalhado muito na questão da RS-437, que liga Vila Flores e Antônio Prado. Mesmo quando ninguém acreditava que a gente pudesse buscar recursos para fazer essa estrada, eu estava trabalhando. E ela foi uma grande alternativa quando nós tivemos a interdição da 470 entre Veranópolis e Bento Gonçalves, que toda a nossa ligação desta região aí da encosta, tanto com a capital quanto aqui com a região de Caxias e Bento, inclusive para trazer pacientes para a saúde, foi pela 437 entre Vila Flores e Antônio Prado, que é uma estrada de chão batido. E nós conseguimos, então, com o governador, uma liberação de 130 milhões de reais dessa estrada, que já começaram os trabalhos. São duas empresas que vão fazer, uma empresa que está fazendo o asfaltamento dela entre Vila Flores até a ponte, e a outra no lado de Antônio Prado trabalhando. Então, é uma conquista importante que, certamente, essa estrada não vai ligar apenas dois municípios, Vila Flores e Antônio Prado, vai ligar duas regiões muito importantes que precisam para escoar os seus produtos que são produzidos na região, para trazer insumos, mas também importante para o turismo que é algo que está crescendo muito no mundo, mas também aqui no nosso estado, e essa estrada, então, eu tenho muito orgulho de ter ajudado a construir. Da mesma forma, a estrada que nós conquistamos aí de Fagundes Varela, a Vista Alegre do Prata, que vai ligar aí, sem dúvida, já com as outras ligações, Veranópolis e Nova Prata, que são também 356 milhões de recursos para fazer os 20 quilômetros de rodovias. Então, são rodovias importantes, são rodovias estruturantes que vão ligar não só município, mas vão ligar regiões aí, e fazendo com que o desenvolvimento ele possa ser integrado e possa trazer resultado econômico para a região. E posso destacar também que eu trabalhei muito na questão de fazer a recuperação da 359 entre Cotiporã e Veranópolis, uma estrada tão importante, que também é uma estrada que é uma alternativa quando está fechada a 470. Então, Sabrina, são demandas que me vieram desta região, de Nova Prata e de todo o entorno, que eu trabalho com muita seriedade para poder fazer com que a minha credibilidade junto ao governo do estado, o nosso relacionamento e a nossa persistência possa realmente fazer entregas importantes para a região. Eu acho que a política, ela tem que ser feita para que você possa fazer entregas que vão ajudar no desenvolvimento econômico de uma cidade, de uma região, que vão ajudar no atendimento social, seja ele na saúde, na educação, na segurança, e é isso que eu procuro fazer no meu mandato, né? No meu mandato, com muito trabalho, com muita seriedade.
15: E na sua visão, candidato, diante de tantas demandas, né, aqui na Serra Gaúcha, na nossa região, qual é o gargalo mais urgente a ser resolvido? Se eleito, aí, em qual dessas áreas o senhor vai concentrar aí os seus maiores esforços?
16: Bom, eu tenho trabalhado muito, como já tu viu aí, é a questão da saúde, tá? Eu acho que a saúde é muito importante. O SUS é um sistema que é um dos melhores do mundo, porém é difícil de você conseguir entrar no SUS. Nós temos filas muito grandes aí para o atendimento de consultas especializadas, nós temos que trabalhar nisso. Ele foi concebido que as pessoas têm que ir todos para os centros maiores para ser atendido em Caxias, em Bento, em Porto Alegre, em Passo Fundo, sempre nas regiões maiores. Então nós temos que fortalecer os hospitais municipais e regionais para que aquelas ações que tu tem que fazer na saúde, os atendimentos que não são tão complexos, você possa fazer aí perto de casa, de onde as pessoas moram, né? Com mais acolhimento, com as pessoas podendo ter menos dificuldades, não precisando se deslocar em distâncias longas, principalmente nós aqui que temos um inverno muito rigoroso. Então, vou continuar trabalhando o fortalecimento dos nossos hospitais, principalmente o Hospital de Nova Prata. Mas também trabalho muito pela questão da agricultura familiar, do agronegócio, que é sem dúvida o grande responsável pelo nosso PIB gaúcho, pela riqueza do estado do Rio Grande do Sul, junto com a indústria, para que nós possamos cada vez mais podermos atender o nosso agricultor, né? O nosso agricultor. E a infraestrutura é o caminho de tudo, né? Se nós tivermos estradas em condições, se tivermos ligações asfálticas entre os municípios, se tivermos ligações asfálticas entre as regiões, nós certamente vamos atrair investimento, empresas para a nossa região e que vão trazer desenvolvimento, trazer renda para a população, trazer emprego e um desenvolvimento muito maior em todas as nossas regiões. Então, são áreas que eu trabalho com muito afinco, né? Eu trabalho praticamente na Assembleia todo o nosso tempo olhando para a saúde, olhando para a agricultura, olhando para a segurança e olhando para a infraestrutura junto com a educação. São áreas que eu vou continuar trabalhando muito forte aí na região da Encosta e especialmente Nova Prata, que eu tenho um carinho muito grande, uma cidade que me acolheu muito bem. Eu sou grato pelas minhas votações que eu já fiz nos outros dois mandatos e tenho certeza que a gente será um deputado que vai ser também bem apoiado na região, e eu quero dizer que isso só aumenta o meu compromisso com cada um, com cada uma das pessoas que moram em Nova Prata, para que a gente possa, lá na Assembleia Legislativa, usar aquilo que a gente tem de atribuições do nosso cargo para fazer políticas sérias. E eu queria, né, dizer que esse é o nosso compromisso e é dessa maneira que nós vamos trabalhar.
15: Muito bem, candidato, nós chegamos ao final da nossa entrevista. Mas eu gostaria que o senhor falasse aí com o eleitor que está acompanhando, né, no rádio, na TV ou na internet, e quer não decidiu seu voto ainda, né? E quer uma razão para acreditar no seu projeto. Qual é o seu recado final para quem ainda está decidindo o voto em Nova Prata e na nossa região?
16: Bom, primeiro, com muita humildade, eu quero dizer para as pessoas que quando a gente fazer uma reflexão, quando a gente quer procurar um médico, a gente procura o melhor médico. Um dentista tenta procurar o melhor dentista, um advogado, um engenheiro civil, a gente procura sempre procurar os melhores profissionais. Infelizmente, quando a gente vai procurar um político para votar, às vezes a gente não procura aquele que é o que entrega resultados, aquele que faz as coisas corretas, coisas sérias, políticas sérias, né? E vota em qualquer pessoa, como se estivesse dizendo, ah, a política não importa para mim. Não, é o contrário. Todo aquilo que passa na nossa vida, desde o preço dos alimentos, do combustível, da qualidade da escola, da qualidade da educação, da saúde, da segurança, passa pela política. Então, eu quero dizer para as pessoas que escolham os seus candidatos analisando o candidato, o que, que ele já fez, qual é a trajetória dele, como é que é a sua vida pessoal, para que você possa escolher alguém que realmente possa te representar e fazer política com seriedade. Nós estamos vivendo hoje um momento muito difícil, que é o momento das redes sociais, onde as pessoas pegam um telefone, fazem um discurso bonito, um discurso inflamado, gritando, chamando um disso, outro daquilo, mas na realidade discurso não resolve nada. O que resolve é trabalho, é capacidade de articulação, é capacidade de te argumentar que nós temos que liberar recursos para o hospital de Nova Prata, São João Batista, porque lá é importante, porque lá atende pessoas, porque lá vai salvar vidas. Mas isso não é só no discurso que você consegue. Você consegue isso fazendo reuniões, mostrando para o governo do estado que aquilo é importante para liberar os recursos. Então, eu quero pedir para a população que analise os candidatos, e vote em candidatos que realmente vocês entendam que são pessoas sérias, corretas, nesse mundo que nós estamos vivendo, muito difícil na política no país, onde a corrupção está em tudo que é lugar, mas tem políticos sérios, tem gente séria, e eu represento esses políticos com seriedade e com vontade de realmente fazer as coisas pela população. Tá? Então, quero pedir a vocês que analisem o meu trabalho ao longo do tempo, que vocês me sigam nas minhas redes sociais, ali está tudo que eu fiz durante esses 33 anos de vida pública, e quero continuar com muita dedicação. E estou aqui pedindo, né, que vocês possam nos apoiar, pedindo o seu voto. Sou candidato a deputado estadual, pela terceira vez. Meu nome é Carlos Búrigo, estou concorrendo com o número 15140. E junto comigo na nossa chapa nós temos aí o Gabriel Souza, que é o nosso vice-governador, candidato a governador número 15, que vai fazer com que o Estado do Rio Grande do Sul possa crescer ainda mais, ter um novo ambiente aí de desenvolvimento. E também para senador temos o Rigoto, que todos nós aqui na região conhecemos, foi deputado estadual, deputado federal, foi governador do Estado, que está concorrendo a senador junto com o Frederico Antunes na nossa chapa. Então, quero reafirmar o meu compromisso com Nova Prata, o meu compromisso com as pessoas da região, e pedindo encarecidamente que acompanhem o nosso trabalho, e se acharem que eu mereço o apoio, peço o voto e peço que vocês também possam votar no número 15140, Carlos Búrigo, para deputado estadual.
15: Muito bem, chegamos ao fim da nossa entrevista de hoje. Agradecemos ao candidato Carlos Búrigo, do MDB, por ter compartilhado aí as suas ideias e as suas propostas, né, com o nosso público. E a você, ouvinte da Rádio Prata Serra 91.5, nosso espectador também na Conecta Mais TV, muito obrigado aí pela audiência e pela companhia. E continue acompanhando a nossa programação e a série de entrevistas das eleições 2026, que deram início hoje, mas seguem aí a nossa cobertura completa, né, até as eleições em 4 de outubro. Então, um grande abraço, obrigado a você que participou conosco também através da live, e seja sempre bem-vindo aí à Rádio Prata Serra, que há 47 anos assume o compromisso, né, de informar com qualidade, precisão e isonomia para você. Já voltamos com mais informações.
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0: 10:45.
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6: Prata. 10 horas e 50 minutos.
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11: Olá, estamos de volta com o Jornal da Manhã na Rádio Prata Serra 91.5, agora 11 horas, 5 minutos. 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É, e nós seguimos por aqui com informações para você sobre as eleições. O Tribunal Regional Eleitoral do Rio Grande do Sul recebeu 1.048 pedidos de registro de candidatura para as eleições gerais deste ano. O prazo para os partidos, federações e coligações apresentarem os pedidos terminou neste último sábado, dia 15, às 19 horas. O número representa uma redução em relação ao último pleito geral no ano de 2022, quando o Rio Grande do Sul contabilizou 1.433 candidaturas. A diferença de 385 registros a menos equivale a uma queda de 26,86% no total de postulantes. Foram apresentados 983 pedidos por partidos. Entre as federações partidárias, a distribuição ficou a Federação União Progressista, com 63 registros, PSOL Rede, 48 registros, Brasil da Esperança, 82 registros, Renovação Solidária, 17 registros, e PSDB Cidadania, 83 registros. A maior parte dos pedidos está concentrada nas eleições proporcionais para deputado estadual. 541 foram apresentados pedidos de registro, o que equivalem aí a 51,62% do total de candidatos. Para deputado federal foram 454, correspondente a 43,32%. Nos casos majoritários estaduais, foram registrados 7 pedidos para governador e 7 para vice-governador. Para o Senado Federal, são 13 pedidos de registro, além de 13 para o primeiro suplente e 13 para o segundo suplente. Então, dos 1.048 pedidos de registro apresentados no estado, 360 são mulheres, o que equivale aí a quase 35% do total. Os homens somam 688 pedidos. E os dados completos aí das candidaturas estão no painel de candidatos do TSE. E essas informações que estou repassando a vocês também são segundo aí o TRE-RS, o Tribunal Regional Eleitoral. Então, com o encerramento do prazo para apresentação dos pedidos, os processos seguem agora em análise da Justiça Eleitoral. Os pedidos são processados, né, no processo judicial eletrônico pelo PJE e são analisados pelos juízes do Tribunal Regional Eleitoral, que verificarão as condições de elegibilidade e a documentação apresentada. Durante esse período, também podem ser apresentadas aí impugnações aos pedidos de registro e notícias de inelegibilidade, conforme previsto na legislação eleitoral. Ao final dessa análise, os pedidos são deferidos ou deferidos, então, pela Justiça Eleitoral. O encerramento do prazo de registro também marca uma nova etapa aí no calendário eleitoral. Então, a partir de ontem, domingo, né, ficou oficialmente permitida a propaganda eleitoral, inclusive aí pela internet. Então, quem são aí os candidatos, né, gente? Do nosso estado, então. Vamos trazendo aí para você quem são, né, os candidatos do estado. Então, são 7 candidaturas, né, a governador do estado do Rio Grande do Sul. E esse prazo para formalização, então, o que não significa, né, gente, que eles já estejam candidatos, então o termo correto a ser usado ainda é pré-candidato, né? Porque não foram oficializados pelo TRE. Então, trazendo um pouquinho mais de informações, é que as candidaturas ficaram mais jovens nessas eleições. A faixa etária predominante entre os candidatos mudou. O grupo aqui no estado figura entre 40 e 49 anos, como o grupo que é mais numeroso, enquanto em 2022 predominavam candidatos mais velhos, entre 50 e 59 anos. Entre os eleitores, a faixa de 40 a 49 anos também é a mais numerosa no estado. Tem 1.580.101 pessoas. E nesse recorte, portanto, então há a maior aproximação entre o perfil de quem disputa os cargos e de quem vota, né? Então, é uma possível renovação aí geracional, né, nas eleições, já que os candidatos estão mais jovens e também os principais votantes, os principais não, a maioria votante também está mais jovem. O que é maioria também são os candidatos declarados brancos. Nesse ano, são 80,35% dos candidatos do estado que se autodeclararam brancos. É um percentual próximo ao registrado na última eleição, que foi de 79%. Já a participação de candidatos declarados pretos caiu de 11,24% para 9,59%, 7,79% se declaram pretos e 17,10% pardos. Candidatos declarados brancos. Nesse ano, são 80,35% dos candidatos do estado que se autodeclararam brancos. É um percentual próximo ao registrado na última eleição, que foi de 79%. Já a participação de candidatos declarados pretos caiu de 11,24% para

0: esta. Então, mulheres 35%, homens 65%, na maioria todos casados, 46% casados, 40% solteiros, 11% divorciados. A faixa etária, como falamos, né? A maioria dos votantes tem entre 40 e 49 anos. Em segundo lugar, é a faixa etária dos 50 a 59. Aí, na sequência, entre os 60 a 69. E entre 21 e 29 anos, gente, tem poucos votantes, né? Apenas aí 39%. Então, com o grau de instrução, né, maior, a maioria dos votantes tem grau superior completo, né, dos candidatos são quase 60% tem grau superior completo, ensino médio 17%, superior incompleto 13%. Também, então, temos candidatos aí dois com mais de 80 anos, e 39 entre 21 e 29 anos. As mulheres são 53% do nosso eleitorado, mas só 35% das candidaturas, hein, gente? Então, as mulheres não estão dominando ainda a cena política quanto se fala em candidatura. Então, essas são as principais informações, né, nesse início de cobertura eleitoral. E nós vamos trazendo ao longo dos dias aí mais informações para você. Mas é claro, né? Inclusive, eu sei que tem um assunto que gera muita curiosidade, que são as declarações de patrimônio. Então, vocês busquem tudo aí no site de transparência do TSE, dos TREs também, que consegue aí essas informações. Agora são 11 horas, 10 minutos, o tempo em Nova Prata é ensolarado, 26 graus a temperatura de verão hoje, gente. É, mas não vamos nos animar que semana que vem o frio vem. 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
6: Lá estamos de volta com o Jornal da Manhã, nesta segunda-feira, 17 de agosto. Agora 11 horas, 14 minutos, 26 graus a temperatura, o sol brilha lá fora, o céu é de brigadeiro neste início de semana. 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
1: Isso mesmo, e o Atlético MG 3-0 com o Grêmio.
2: Notas dos jogadores e a situação no Brasileirão. O Grêmio teve mais uma má atuação e foi goleado por 3-0 pelo Atlético neste domingo na Arena do Galo. Os gols dos mineiros foram marcados por Vitor Hugo, Coelho e também duas vezes. Apesar da derrota, o clube termina a rodada fora do Z4, pois o Mirassol foi goleado por 5-1 pelo Flamengo. A equipe de Luiz Castro foi ultrapassada pelo Santos e venceu o Vasco por 3-0 e caiu para a 15ª colocação. O tricolor pode perder mais uma posição caso o Inter vença o Remo nesta segunda-feira. O primeiro tempo teve apenas uma finalização do Grêmio nos acréscimos e o espaço de sobra para os donos da casa aproveitarem principalmente em cruzamentos. Renan, lateral esquerdo, finalizou 3 vezes de dentro da área. A primeira das oportunidades foi a lambança geral da linha de defesa. Wallace e Gustavo Martins deixaram o cruzamento passar e Lodi chutou para fora aos três minutos. A bola ficava perto do gol do Grêmio o tempo todo. O tricolor no máximo trocava passe entre Wallace e Gustavo Martins e Noriega. Nenhuma articulação sobrevivia à falta de coragem para avançar aos muitos erros técnicos de Nardoni e Dodge. De tanto que ofereceu espaço, o tricolor pagou o preço. Em cobrança de escanteio aos 18 minutos, o Atlético abriu o placar. Vitor Hugo ganhou no alto dos marcadores e se antecipou e o Everton cabeceou para fazer 1-0. Luiz Castro não esperou para promover mudanças. O time voltou ao intervalo com 3 trocas. Gustavo Martins, Nardoni e Pavon saíram. A melhora gremista deu esperanças de empate. Buzu, no rebote de escanteio, finalizou por cima do gol do Galo aos 13 minutos. O atacante ficou perto de empatar no minuto seguinte. Diego Gaito também apareceu do lado direito e cruzou a área. A Buzu chutou e o Everson pegou no meio do gol. O castigo por não aproveitar o que construiu veio na sequência e em dose dupla. Pedro Gabriel não acompanhou o Coelho, que completou o cruzamento de Renan para ampliar o placar. 2 minutos depois, em contra-ataque puxado por Bernard, o argentino fez o terceiro. O quarto não saiu por capricho dos deuses do futebol. Coelho outra vez apareceu completamente livre pelo lado direito. Ele tocou para Cacierra chutar por cima de Everton. A bola bateu no travessão e saiu. O goleiro conseguiu impedir que Juan, ex do Grêmio, fizesse em outra cobrança de escanteio. E com a necessidade de ser mais ofensivo, o Inter enfrenta o Remo para sair da zona de rebaixamento. O Inter saiu de uma sequência dura com a moral elevada. Segundo os dois principais times do país, Palmeiras e Flamengo, pelo Brasileirão, e se classificou na Copa do Brasil diante do Corinthians. Para manter o ânimo alto, será preciso dar sequência diante do Remo pela 23ª rodada nesta segunda-feira. O ponto para o jogo das 20 horas será a mudança de postura em relação aos confrontos anteriores. Depois da parada da Copa, o técnico Paulo Pezzolano soltou mais o time, mas as derrotas para o Cruzeiro e o Atlético o fizeram voltar atrás. Recuou, sacou o centroavante Alejandro para a entrada de Alan Patrick e voltou a um estilo de jogo mais operário. Nas 4 partidas mais recentes, a posse da bola não passou dos 37% e provável manter índice tão baixo em casa contra uma das equipes da zona de rebaixamento do Brasileirão. No setor ofensivo, o time pode ter uma modificação. Alejandro é cotado para começar o jogo na vaga de Carboneiro. Ausente nas 2 partidas anteriores, Milagra retorna a formação titular. A necessidade de se expor tem pago o seu preço nos jogos do Beira-Rio. Afinal, o Inter tem o segundo pior aproveitamento como o mandante no Brasileirão. A vitória também significará o proveito dos poucos mais importantes pontos somados no começo do segundo turno. Porém, foram 2 pontos conquistados contra os 3 primeiros colocados no Brasileirão e mais o duelo contra o Cruzeiro, equipe de maior ascensão na tabela do momento. Os pontinhos mantiveram o Inter fora da zona de rebaixamento até o início da rodada, mas esticou a corda no máximo. Com a vitória do Santos sobre o Vasco, o time de Paulo Pezzolano entrou na zona de rebaixamento. Uma vitória faz os colorados deixarem o Z4. O Remo é o adversário direto na briga contra a queda. Os paraenses estão na 18ª colocação com 22 pontos, um a mais que o Inter.
0: Muito bem, então você conferiu aí as notícias do esporte na edição desta segunda-feira do Jornal da Manhã. E nós vamos chegando ao finalzinho então da nossa programação nesta manhã de segunda-feira. Agora são 11 horas 21 minutos, a temperatura segue nos 26 graus. Para você aproveitar esse dia, e hoje e amanhã aí dá para lavar lençol, cobertor, tudo, botar os casacos para pegar um ar lá, um solzinho, não é mesmo? Aliás, né, melhor botar mesmo, arejar, porque semana que vem vai precisar usar de novo todos os casacos, hein? Não guarda, não. Só deixa pegar um sol para tirar a umidade, tá bom? Porque semana que vem nós vamos ter que usar casaco, hein? As temperaturas vão ficar bem baixas, Jonas.
2: Não é só as roupas, né? Vá pro sol também, né? Pega uma
0: uma vitamina D, saia pra rua, dá uma passeada aí pra animar esse início de semana,
2: passa,
0: né?
2: Passa lá no Dino, compra uma sacola de bergamota e vá pro sol.
0: Vamos lagartear. Tá muito bem. 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Obrigada a você que esteve conosco nesta manhã de segunda-feira. Obrigado pela sua companhia, pela sua audiência, né? Por estar sempre juntinho com a gente, seja no radinho, seja no streaming, seja aí nos canais, né, digitais, na televisão, tudo mais. Então é muito bom ter você conosco. A Rádio Prata Serra assume esse compromisso com você, né? 47 anos, leva informação de qualidade, com precisão, isonomia e muito mais. Então o canal é certo. Amanhã o nosso encontro é marcado às 7 em ponto, mas ainda durante o dia e a noite tem muita programação aqui na 91.5, não é mesmo, Jonas?
2: Isso mesmo. Amanhã, no Jornal da Manhã, nós teremos aí as Lojas Regla. Aliás, nós estaremos lá nas Lojas Regla.
0: Super promoções também.
2: Com a Cláudia, que não tem como não sorrir com ela, né? E também teremos o informativo dos trabalhos legislativos da Câmara de Vereadores da última sessão, que acontecerá hoje às 19 horas na Câmara Municipal de Vereadores de Nova Prata. Mas hoje, segunda-feira, nós temos aí o programa da paróquia. À tarde, a Camila Dekepper com o programa A Prata é Pop. Às 17 horas, Roda de Chimarrão. Hoje à noite, as noites da Rádio Prata. Às 20 horas, nós temos aí o início da programação Tempero Brasileiro. Pela Conecta Mais, hoje nós temos o programa do Pedroso, o podcast do Pedroso. Aí, para você, programação recheada. Meia-noite, a hora do rock, às 2 da manhã. O programa Retrovisor.
0: É isso, muito mais. Você já sabe, o canal é certo, é o 91.5. Obrigado pela companhia e até amanhã.
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Irmãos e irmãs que nos acompanham através da rádio e da internet, nossa saudação de bom dia a todos. Está iniciando hoje, dia 17 de agosto, o informativo da Paróquia São João Batista de Nova Prata. Saudamos os ouvintes da Paróquia São João Batista e Santo Antônio do Maragata e demais localidades. Hoje o programa está a cargo do Movimento do Cursílio. E para bem iniciarmos este nosso programa, invoquemos as luzes do Espírito Santo rezando. Vinde, Espírito Santo, enchei os corações dos vossos fiéis e acendei neles o fogo do vosso amor. Enviai o vosso Espírito e tudo será criado e renovareis a face da terra. Oremos, ó Deus que instruístes os corações dos vossos fiéis com a luz do Espírito Santo. Fazei que apreciemos retamente todas as coisas, segundo o mesmo Espírito, e gozemos sempre de sua consolação. Por Cristo Senhor nosso. Amém. Queremos, neste momento, meditar a palavra de Deus rezando juntos. Proclamação do Evangelho de Jesus Cristo segundo Mateus. Glória a vós, Senhor. Naquele tempo, alguém aproximou-se de Jesus e disse: Mestre, o que devo fazer de bom para possuir a vida eterna? Jesus respondeu: Por que tu me perguntas sobre o que é bom? Um só é o bom. Se tu queres entrar na vida, observa os mandamentos. O homem perguntou: Quais mandamentos? E Jesus respondeu: Não matarás, não cometerás adultério, não roubarás, não levantarás falso testemunho. Honra teu pai e tua mãe e ama teu próximo como a ti mesmo. O jovem disse a Jesus: Tenho observado todas essas coisas. O que ainda me falta? Jesus respondeu: Se tu queres ser perfeito, vai, vende tudo o que tens, dá o dinheiro aos pobres e terás um tesouro no céu. Depois vem e segue-me. Quando ouviu isto, o jovem foi embora cheio de tristeza, porque era muito rico. Palavra da salvação. Glória a vós, Senhor. No evangelho que acabamos de ouvir, o jovem rico nos apresenta o desafio da perfeição e da entrega total. Ele cumpre os mandamentos, mas Jesus o convida a ir além, desapegar-se das posses, abrir mão da segurança material e colocar o coração em Deus. O caminho da vida eterna não é apenas observância de regras, mas renúncia, coragem e abertura para que o amor divino transforme o coração e conduza à verdadeira perfeição. Na verdade, é uma grande coisa deixar tudo, mas é ainda mais importante seguir a Cristo. Porque, como aprendemos através dos livros, muitos deixaram tudo, mas não seguiram a Cristo. Seguir a Cristo é a nossa tarefa, o nosso trabalho, e nisso consiste o essencial da salvação do homem. Mas não podemos seguir a Cristo se não abandonarmos tudo o que nos bloqueia, porque ele sai a percorrer alegremente o seu caminho como um herói, e ninguém pode segui-lo carregando um fardo. Nós deixamos tudo e seguimos-te, diz Pedro. Não apenas os bens deste mundo, mas também os desejos da nossa alma. Porque quem continua apegado, nem que seja a si mesmo, não abandonou tudo. Mais ainda, não serve de nada deixar tudo, à exceção de si mesmo, porque não há para o homem fardo mais pesado que o seu eu. Que tirano será mais cruel, que senhor será mais impiedoso para o homem do que a sua própria vontade? Por consequência, é necessário que deixemos os nossos bens e as nossas vontades próprias se queremos segui-lo. Aquele que não tinha sequer onde reclinar a cabeça e que veio não para fazer a sua vontade, mas a vontade daquele que o enviou. Queremos então convidar a todos para a outreia do mês de setembro, que será no dia 6, com Santa Missa às 18 horas e logo após o nosso encontro no seminário. E ao encerrarmos o programa, rezemos com toda a Igreja e com Maria, a Mãe de Jesus, a oração para o meio-dia. O anjo do Senhor anunciou a Maria e ela concebeu pelo Espírito Santo.
Eis aqui a serva do Senhor, faça-se em mim segundo a vossa palavra. E o Verbo se fez carne e habitou entre nós. Ave Maria, cheia de graça, o Senhor é convosco. Bendita sois vós entre as mulheres e bendito é o fruto do vosso ventre, Jesus. Santa Maria, Mãe de Deus, rogai por nós, pecadores, agora e na hora de nossa morte. Amém. Rogai por nós, Santa Mãe de Deus, para que sejamos dignos das promessas de Cristo. Oremos. Derramai, ó Deus, a vossa graça em nossos corações, para que, conhecendo pela mensagem do anjo a encarnação do vosso Filho, cheguemos por sua paixão e cruz à glória da ressurreição. Por Cristo nosso Senhor. Amém. Glória ao Pai, ao Filho e ao Espírito Santo, assim como era no princípio, agora e sempre. Amém. O Senhor nos abençoe e nos guarde, nos livre de todo mal e nos conduza à vida eterna. Amém. Em nome do Pai, do Filho, do Espírito Santo. Amém. Obrigado pela audiência. Tenham todos uma excelente semana. Até o próximo programa. São Paulo Apóstolo, rogai por nós.

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6: 11 horas e 58 minutos.
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2: 12 horas e 30 minutos.
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0: 12 horas e 46 minutos.
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2: 13:01.
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0: 13:26. 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

tarde, boa tarde. Seja muito bem-vindo, você, meu amigo, você, minha amiga ouvinte de Nova Prata, de toda a região, você que está ligadinho com a gente agora, nessa tarde de segunda-feira. São 13 horas 30 minutinhos, 1h30 da tarde desta segunda-feira, hoje, dia 17 de agosto de 2026. Eu sou Camila Bikeffer, vou chegando a partir de agora aqui na nossa programação ao vivo da Rádio Prata Serra, da 91.5, começando mais uma semana por aqui com muita música, muita informação no nosso programa da tarde, A Prata é Pop. 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Começando mais uma semana por aqui, né? Uma semana diferenciada, uma semana de calor nesse momento. 29 graus aqui no centro de Nova Prata, nessa segunda-feira ensolarada, de muito calor por aqui. Mas logo mais vai ter virada no tempo de novo, viu? Daqui a pouquinho a gente volta por aqui pra gente falar exclusivamente, né, da previsão do tempo para essa semana, como fica o clima por aqui, né? Se ainda vem frio, se vem chuva, logo mais a gente confere tudo isso. E aqui no nosso programa da tarde da Rádio Prata, você curte muita música boa, fica ligado aqui com a gente, tem notícia, tem informação. E é claro, sempre tem sorteios também na nossa programação da 91.5, com os nossos parceiros, com os nossos apoiadores aqui da Rádio Prata. E por aqui a gente vai abrindo a nossa programação musical dessa tarde, com Skank por aqui sutilmente. Você pode participar com a gente, mandar teu alô, teu recado, conta de onde você está ouvindo a Rádio Prata, hein? Manda mensagem pra gente no nosso WhatsApp, 99920-3154.

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2: 13 horas e 58 minutos.
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2: Boa tarde, 14 horas, 3 minutinhos da tarde desta segunda-feira, hoje dia 17 de agosto, esse é o nosso programa da tarde por aqui, a Prata e Pop no seu rádio. Eu sou Camila Lickepper, sigo com você até as 5 horas da tarde. Aqui a gente vai curtir muita música boa, vamos conferir um pouquinho daquilo que é notícia, daquilo que é informação nesse início de semana. 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Amanhã é terça-feira e toda terça a gente tem sorteio por aqui de um vale-lanche na Zanotto. Esse prêmio aí que é muito disputado, né? E a gente sabe por quê. Porque a Padaria Zanotto é sensacional. 14 horas, 7 minutinhos e vamos falar agora de previsão do tempo, né? A semana promete fortes variações no clima aqui no estado. Começa com alerta para risco de chuva com granizo e rajadas de vento de até 80 km por hora. Mesmo com essa chuva aqui no estado, o que aconteceu, né? Uma grande elevação nas temperaturas. Máximas podem chegar em algumas localidades até 36 graus, é muito calor, né? Nessa segunda-feira, dia 17. Vai ser um início de semana bastante quente, principalmente bastante abafado, afirmou o Vitor Takal, meteorologista da Climatempo. A elevação nas temperaturas começou ainda ontem, né? Ontem à tarde já estava quentinho, e segue nessa segunda-feira. A atuação de um bloqueio atmosférico vai impedir, então, o avanço do frio na região metropolitana, na região da Serra, litoral norte. As temperaturas mínimas partiram de 13 graus e as máximas podem chegar até 36 graus. Em algumas localidades. Em paralelo, o boletim da Climatempo aponta que regiões do Oeste, Campanha e Zona Sul devem registrar chuva ainda nessa segunda-feira, na terça e quarta-feira. Não se descarta também possibilidade de temporais, né? Descargas elétricas, caixadas de vento, queda de granizo. Acumulados de chuva por lá pode ser de 10 até 80 milímetros. A partir da quarta-feira, dia 19, o bloqueio atmosférico deve perder influência e permitir um avanço, então, dessa nova frente fria que vem chegando. Ao longo do dia, pancadas de chuva isoladas ganham força, principalmente entre o oeste e a campanha. Na zona sul, região metropolitana, Serra e Costa Doce, a chuva ocorre de forma mais isolada. As instabilidades chegarão acompanhadas pela queda nos termômetros, né? O frio vem chegando logo aí e vai atingir o seu ápice apenas na reta final da semana. E no final de semana promete esfriar. A sexta-feira 21 marcará uma nova etapa de mudança no tempo aqui no estado. Enquanto as temperaturas seguem baixas, o tempo firme deve retornar ao Rio Grande do Sul, né? Então o meteorologista diz o seguinte: vem aí uma massa de ar polar que vai derrubar as temperaturas e volta com condição de tempo mais firme, que deve seguir ao longo do próximo final de semana. E falando da chuva, né, um ciclone extratropical deve se formar sobre o Rio Grande do Sul a partir da manhã da quinta-feira, dia 20, e provocar chuva forte, temporais e rajadas de vento, que podem chegar a 100 km por hora. Na sexta-feira, dia 21, essa massa de ar frio, então, deve avançar pela região sul e derrubar as temperaturas, né? Vai ter, então, essa virada no tempo aí da metade da semana em diante. Segundo a Climatempo, aqui em Nova Prata, essa segunda-feira, dia 17, deve ser de sol entre algumas nuvens, né? Alguns períodos de tempo nublado. A temperatura máxima esperada para hoje é de 30 graus aqui em Nova Prata. A terça-feira, dia 18, deve ser de sol entre nuvens durante o dia, alguns períodos de tempo nublado, sem chuva. Amanhã vai ser quente também, mínima de 19, máxima de 30 graus. A quarta-feira, dia 19, deve ser de sol entre algumas nuvens, possibilidade de uma chuva passageira por aqui. À noite, então, muitas nuvens novamente. Uma previsão pequena de 2 a 3 milímetros de chuva na quarta, mínima de 16, máxima de 24. Essa chuva que vem mais intensamente na quinta e na sexta-feira por aqui, quando as temperaturas começam a mudar. Quinta-feira ainda vai ser de sol entre algumas nuvens, períodos de tempo nublado, a noite tempo nublado, sem chuva. Amanhã vai ser quente também, mínima de 19, máxima de 30 graus. A quarta-feira, dia 19, deve ser de sol entre algumas nuvens, possibilidade de uma chuva passageira por aqui. À noite, então, muitas nuvens novamente. Uma previsão pequena de 2 a 3 milímetros de chuva na quarta, mínima de 16, máxima de 24. Essa chuva que vem mais

nuvens. O sábado e domingo deve ser de tempo firme, sol entre nuvens e temperaturas muito mais baixas, né, do que as que estão que a gente está sentindo hoje. É realmente uma virada no tempo a partir da quarta, quinta-feira. Sexta-feira já começa a esfriar. Mínima de 4, máxima de 12 no sábado, mínima de 2 graus, máxima de apenas 11 no domingo. E a próxima semana, então, deve ser de tempo firme, pelo menos até a quinta-feira, né, e temperaturas mais baixas. Nesse momento, 14 horas, 11 minutinhos, 29 graus em Nova Prata. Por aqui, a gente segue de música na nossa programação da 91.5. Para você, uma ótima tarde. Bom início de semana!

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2: 14:32.
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5: Quinto prêmio, número 8.085. 8.085. 8.085. Quarto prêmio, número 8.904. 8.904. 8.904. Terceiro prêmio, número 3.609. 3.609. 3.609. Segundo prêmio, número 586. 0586. 586. Primeiro prêmio, número 3.633. 3.633. 3.633.
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5: Quatorze horas e 36 minutos, tempo ensolarado em Nova Prata, 29 graus nesse momento. 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E por aqui a gente segue de informação, voto em trânsito. O prazo termina na próxima quinta-feira para você fazer essa solicitação. Bom, as solicitações, então, do chamado voto em trânsito, que o que é isso, né? Ele permite o eleitor, então, votar em um local diferente do seu domicílio registrado. E essa solicitação ela pode ser feita até a próxima quinta-feira, dia 20, à Justiça Eleitoral. O pedido pode ser feito via internet, no site do Tribunal Superior Eleitoral, TSE, ou presencialmente em um cartório eleitoral. O primeiro turno, então, das eleições de 2026 será realizado no dia 4 de outubro, tá bom? Como solicitar o voto em trânsito? Pelo site do TSE, o eleitor precisa acessar, então, a área autoatendimento eleitoral. Na sequência, clique em transferência temporária de local de votação e confirmar. Depois, faça, então, a autenticação com o aplicativo e título para continuar o processo. No pedido, o eleitor deve informar o local onde ele pretende votar. Alterações podem ser feitas até o dia 20 de agosto. A opção só é válida para quem já tem biometria cadastrada. Do contrário, é necessário ir presencialmente a um cartório eleitoral. Nesse caso, é preciso levar um documento com foto. O voto em trânsito é uma opção para quem estará fora do seu domicílio durante a eleição. Quem permanece no mesmo estado onde está cadastrado pode votar para presidente, governador, senadores e deputados federais, estaduais e distritais. Caso você esteja fora, pode escolher apenas o presidente da República. Brasileiros que moram no exterior e estarão no país durante as eleições também podem usar o voto em trânsito. Quem tem título registrado em outro país pode votar no Brasil em outubro desse ano, desde que solicite o voto em trânsito no mesmo prazo para quem mora no Brasil. Então, se você sabe que não vai estar por aí, né? Aí no dia 4 de outubro, no dia das eleições, quer fazer essa solicitação para poder votar em outro local, então até o dia 20, até a quinta-feira, você tem esse prazo para fazer a solicitação do chamado voto em trânsito. 14 horas, 40 minutinhos, 20 minutos faltam para as 3 horas da tarde. Por aqui, a gente segue de música na nossa programação da 91.5. Boa tarde.

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14: Horas, 4 minutinhos, tempo ensolarado tá quente, 29 graus em Nova Prata neste momento, nesta tarde de segunda-feira. Por aqui a gente segue com o nosso programa Prata é Pop, com oferecimento de Prata Tintas. 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Então fique ligado na nossa programação. E falando em brinde, toda quarta-feira tem sorteio de ingressos pro Movie Art Cinemas aqui em Nova Prata. Que tal, hein? 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E toda quarta tem sorteio de ingresso por aqui, então fique ligadinho com a gente. 15 horas, 7 minutinhos. Por aqui a gente segue de música na 91.5.

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1: 15 horas e 31 minutos.
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2: 15 horas 37 minutos. 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
4: Boa tarde, são 16 horas, 1 minuto. Está entrando no ar neste exato momento seu correspondente Rádio Prata Serra, por aqui com o oferecimento de Oral Unique, Clínica de Odontologia. E a Polícia Civil investiga um caso de maus tratos e agressão após a morte de uma menina de 4 anos na madrugada desta segunda-feira em Porto Alegre. A criança, identificada como Samile Valentina Barba Ramiro, chegou sem vida à unidade de pronto atendimento, a UPA Bom Jesus, na zona leste da capital gaúcha. A ocorrência foi atendida inicialmente pela Brigada Militar, conforme informações preliminares. Ela foi levada à UPA por uma tia e pelo companheiro dela. Os pais da menina, que mora em Porto Alegre, não compareceram à unidade de saúde. De acordo com a delegada Aline Fernandes, da 3ª Delegacia de Polícia de Proteção à Criança e Adolescente, a polícia ainda investiga as circunstâncias da guarda da menina e se havia algum histórico de agressões envolvendo a criança. Segundo o conselho tutelar, Samile foi retirada da casa da mãe há cerca de 8 meses por negligência, por determinação da justiça. Até o momento, não há registro de ocorrências envolvendo a menina. A polícia ainda não identificou suspeitos das agressões e ninguém foi preso. O presidente Luiz Inácio Lula da Silva, do PT, segue numericamente frente ao senador Flávio Bolsonaro, do PL, em um eventual segundo turno das eleições presidenciais, com 47% das intenções de voto contra 44% do adversário, de acordo com a pesquisa BTG Nexus, divulgada nesta segunda-feira. Apesar da vantagem numérica, os dois permanecem tecnicamente empatados dentro da margem de erro. O resultado é o mesmo da pesquisa anterior de 10 de agosto. Em 3 de agosto, Lula aparecia com 46% contra 45% de Flávio Bolsonaro. Brancos e nulos, ou nenhum dos candidatos, somam 8%. Já os eleitores que afirmaram não saber são 1%. No cenário contra Ronaldo Caiado, o cenário também é de empate técnico, com Lula com 46% e o ex-governador de Goiás com 42%. Em relação à pesquisa anterior, Lula oscilou um ponto para baixo, dentro da margem de erro, enquanto Caiado continuou igual. Em eventual disputa com Romeu Zema, do Novo, no segundo turno, Lula venceria o ex-governador mineiro por 46% contra 41%. Na pesquisa anterior, o presidente pontuou 47% contra os mesmos 40% de Zema. Quando o candidato da oposição é o ativista Renan Santos, do Missão, Lula seria reeleito por 47% a 37% se a eleição fosse realizada hoje. A Nexus ouviu 2.003 entrevistados com 16 anos ou mais por telefone de 14 a 16 de agosto. A margem de erro é de 2 pontos percentuais para mais ou para menos. E a família do menino Léo Wosvik Soares, de Santa Clara do Sul, no Vale do Taquari, corre contra o tempo para obter um medicamento, o Zolgensman, avaliado então em 8 milhões de reais para o tratamento da atrofia muscular espinhal AAMI, tipo 2. A aplicação precisa ser realizada antes de que ele complete 2 anos de idade. O aniversário dele acontece neste sábado, dia 22. A AAMI, tipo 2, é uma doença genética e degenerativa rara que afeta os nervos responsáveis pelo controle dos movimentos musculares. Em meio a uma intensa campanha solidária da família, que já arrecadou mais de 3 milhões, a justiça determinou o bloqueio de 6 milhões das contas da Unimed Serra Gaúcha para garantir a compra do medicamento. Em um vídeo no Instagram, a advogada Josiane Veruc, que representa a família, relatou que os pais de Léo haviam conseguido uma decisão liminar favorável em uma ação contra o plano de saúde, determinando a aquisição do medicamento em 5 dias úteis. Como a compra não foi realizada e o prazo dado pela justiça terminou na sexta-feira 14, ocorreu o bloqueio do valor. A advogada explicou nas redes sociais que a Unimed Serra entrou com recurso, mas a decisão segue em vigor. Enquanto isso, foi feito um agendamento provisório em um hospital de Porto Alegre para aplicação do medicamento. Pela bula, o medicamento, a aplicação deve ocorrer entre os 2 anos de idade, mas o remédio importado pode levar 10 dias para chegar. O pai do menino, Giovanni Espíndola Soares, diz que ainda não sabe o que será feito se a aplicação não ocorrer até sábado, dia do aniversário. Ele disse o seguinte: temos conhecimento de casos que já fizeram infusão gênica, aplicação do medicamento após os 24 meses. Cada caso é um caso. A campanha solidária da família tinha o dia 12 de agosto como prazo final, considerando a estimativa da encomenda para importação. Como ainda cabe recurso da decisão judicial contra o plano de saúde, a família segue pedindo doações e diz que seguirá mobilizada. São 16 horas 6 minutos. Esse é o seu correspondente Rádio Prata Serra, por aqui com o oferecimento de Oral Única e Clínica de Odontologia. E a varejista que pediu recuperação judicial, Casas Bahia, tem 344 credores do Rio Grande do Sul, para os quais 104 milhões de reais. É um montante pequeno perto da dívida total, que chega a 17 bilhões, ou seja, menos de 1%. A primeira gaúcha na lista de credores é a Harman, multinacional de tecnologia, com operação em Santa Rita para fabricar equipamentos de som das marcas JBL. A empresa tem 27 milhões a receber das Casas Bahia. Depois aparece a Erval, de dois irmãos, conhecida pelos móveis e colchões, e a Tramontina, com 19 milhões de indústria de utensílios domésticos de Carlos Barbosa. Há outras dívidas de processos trabalhistas e também imobiliários. A Casas Bahia teve prejuízo de 10 bilhões no segundo trimestre. No primeiro trimestre de 2026, tinha reportado resultado negativo de 555 milhões. A companhia alega juros elevados, restrição de crédito e aumento dos custos financeiros como motivo para a crise. O balanço, porém, está no vermelho desde 2024. Como reflexo da instabilidade, foram fechadas 298 lojas das Casas Bahia e pelo país, inclusive aqui no Rio Grande do Sul, uma redução de quase 30% dos pontos de venda. Também foram demitidos cerca de 2 mil funcionários. E a Agência Nacional de Vigilância Sanitária, Anvisa, aprovou nesta segunda-feira o primeiro genérico da semaglutida, substância usada no controle do diabetes tipo 2 e nas canetas emagrecedoras. Segundo o G1, o registro foi concedido à EMS, fabricante da Ozivy. O surgimento da Ozempic não era possível, então, produzir uma versão genérica do medicamento, já que se tratava de um produto biológico. A EMS fabrica a semaglutida sinteticamente, o que viabiliza a criação de um genérico. A farmacêutica ainda não divulgou o prazo de lançamento nem o preço da caneta injetável. Atualmente, a Ozivy, considerado medicamento de referência, custa R$ 333 pelo programa de fidelidade da empresa. Pela regra do setor, os genéricos devem ser no mínimo 35% mais baratos do que o produto referência. O registro sanitário já concedido à EMS ainda precisa definir o cronograma de produção, distribuição e preço. A chegada dos genéricos ao mercado da semaglutida deve intensificar a disputa entre laboratórios por uma substância cuja demanda no Brasil cresceu com a busca por tratamentos contra a obesidade e cuja oferta ainda depende quase exclusivamente do medicamento de referência. E um pouco mais de um mês depois de retornar dos resgates na Venezuela, o bombeiro voluntário de Caxias do Sul, Salatiel Slongo, de 46 anos, foi convocado novamente para auxiliar nas buscas pelas vítimas do terremoto de magnitude 7.4 que atingiu a Colômbia na manhã do dia 10 de agosto. Ao lado de mais um colega da Associação Estadual dos Bombeiros Voluntários, ambos chegaram à cidade de Cali no sábado, dia 15, e devem ficar até lá até o dia 23. Eles se unem a uma equipe de bombeiros da Colômbia, além de mais 3 bombeiros mexicanos, 2 argentinos, 1 chileno, 1 venezuelano e 1 paraguaio, que fazem parte, então, de uma equipe, né? Desde então, eles já participam das buscas. Ele disse o seguinte: ainda no domingo, localizamos 14 pessoas soterradas no prédio onde estamos trabalhando, mas só conseguimos retirar 5 até o momento. A cada retirada dos escombros é feita a varredura por cães K9, cachorro que é adestrado para localizar pessoas, e com o uso de scanner, vendo todas as possibilidades para encontrar espaços e vítimas vivas. Ainda conforme o bombeiro, as equipes estão organizadas e recebendo apoio da comunidade. Apesar de algumas pancadas de chuva, ainda segue um calor intenso na cidade, chegando entre 30 e 35 graus. Com isso, algumas ações são suspensas por segurança. Além disso, o bombeiro explicou que comparado ao terremoto da Venezuela, agora o nível de dificuldade dos resgates é mais alto. Ele disse o seguinte: a estrutura do terremoto fez com que os trabalhos fossem bem diferentes em comparação com a Venezuela. Lá chegou muito a balançar, com muitas estruturas colapsadas, em grande escala, e também as edificações eram mais altas. Aqui, o que colapsou foram estruturas baixas, então o prédio que nós estamos trabalhando era de 6 andares. Devido à infraestrutura, temos que fazer um trabalho horizontal e vamos retirando todos os escombros, avaliando. Depois entram as máquinas para remoção das lajes, vigas, e isso faz com que facilite o avanço dos resgates. E com registro de queda no estoque de leite materno, o Banco de Leite Humano do Hospital Taquini, em Bento Gonçalves, busca por novas doadoras. Atualmente, há pouco menos de 48 litros disponíveis, volume que garante a alimentação dos bebês internados na UTI neonatal por apenas 16 dias. As doações podem ser realizadas de duas formas: a domicílio ou presencialmente no Banco de Leite. No local, o atendimento ocorre diariamente das 8 da manhã às 18 horas, mediante agendamento. As coletas são feitas em cidades da região, como Flores da Cunha, Caxias do Sul, Garibaldi, Carlos Barbosa e Farroupilha. Para mais informações, é possível entrar em contato, então, com o Banco de Leite, @bancodeleite@taquini.com.br. 16 horas, 11 minutos, você conferiu até agora o nosso correspondente Rádio Prata Serra, por aqui sempre com oferecimento de Oral Unique Clínica de Odontologia. A próxima edição do seu correspondente Rádio Prata vai ao ar. As coletas são feitas em cidades da região, como Flores da Cunha, Caxias do Sul, Garibaldi, Carlos Barbosa e Farroupilha. Para mais informações, é possível entrar em contato, então, com o Banco de Leite, @bancodeleite@taquini.com.br. 16 horas, 11 minutos, você conferiu até agora o nosso correspondente

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5: 16 horas. E 13 minutos.
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5: Dezesseis horas, 19 minutos, 29 graus em Nova Prata. 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
2: 16:38.
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12: 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Por aqui a gente segue de música na nossa programação da Rádio Prata. Eu volto daqui a pouquinho com o nosso encerramento por aqui. E logo mais vem chegando o Percy, viu? Com Roda de Chimarrão, com o melhor da música gaúcha. Então vai lá, prepara teu mate, fique ligado na programação da 91.5. Música.

16 horas, 50 minutinhos, 10 minutos faltam para as 5 horas da tarde, 28 graus nesse momento, no centro de Nova Prata. E você curtiu até agora com a gente, por aqui o nosso programa da tarde, a Prata é Pop no seu rádio. 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Por aqui vou encerrando a minha participação ao vivo na tarde dessa segunda-feira, agradecendo aos nossos patrocinadores, agradecendo a você, amigo ouvinte, pela sua companhia de sempre. Por aqui eu volto amanhã a partir da 1h30 da tarde na nossa programação da tarde, a Prata é Pop. Você segue de música, logo vem chegando Percy com Roda de Chimarrão. Pra você, um ótimo final de tarde, uma boa segunda-feira à noite. Bom início de semana, até mais, tchau, tchau.

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7: Gauchada do meu pago, muito boa tarde, estamos de volta, meu povo, com muita alegria, com muito contentamento, com muita coisa boa aqui. Estava olhando a seleção musical aqui, vou te contar, né, gente? Isso que o Percizinho me cortou metade das músicas. Meus amigos, faltando aí uns trocados para 5 da tarde, estamos chegando aí para trazer o programa Roda de Chimarrão, oferecimento da gente miúda, da JB Mix, da Agafarma, do Empório de Confecções, da Funerária Dec Giovanni, da gente nossa, da Ter Empréstimos e também da Viva Farma, farmácias, perfumaria e medicamentos. Tarde de sol maravilhoso, acreditam que está 30 graus? Não, é impressionante, né? É impressionante a temperatura como subiu. Rapaz, o que, que vai dar essa semana? Estão falando aí que no sábado, domingo, vai estar 0 grau. Haja coração aí. Haja garganta para aguentar tudo isso. Mas hoje a temperatura foi a 30 graus. Meu amigo, não sei como, mas foi, né? Foi. E assim tá, assim tá. Lá fora tá mais quente que aqui dentro, né? Bem mais quente. Aqui dentro nós estamos aí com uma temperatura de 25 graus neste momento. 17 hoje do mês de agosto deste ano de 2026. Companheirada do meu Rio Grande, o 3242-1212 é o nosso telefone. E é o mesmo para o país e para o mundo também. Quem estiver nos ouvindo aí, nos acompanhe, que não custa nada, né? Pessoal lá nos States, nos Estados Unidos, também nos ouvindo, a dona Catarina, muito obrigado pela companhia. Alabama, lá na Alabama. Sabe quem está na Alabama? Mike Tyson está lá na Alabama. É só ricaço. Ou menos falo, né? Porque eu nunca vi. Sei lá se vou ver algum dia aí. Se algum dia me dá alguém uma carona, né? E vamos lá. Gurizada, vai bater às 5 da tarde e nós vamos batendo na marca nesse alambrador, gurizada. E sente firmeza.

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0: 17h33.
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Muito bem, meus amigos. Olha a hora certinha, agora 17 horas e 37 minutinhos. Programa Roda de Chimarrão, a marca maior do nosso trinco gaúcho. Para você que está ligadinho aqui na cidade, você que está ligadinho aí na sua comunidade, você que está ligadinho no seu carro, na 470, na 324, você que está aí em Vila Flores, hoje de manhã passei em Vila Flores, pessoal ligado na Prata, muito obrigado pelo carinho. Linda cidade, né? Muito linda. Pequena, mas bonita, ajeitadinha, muito bem. Um abraço aí, gurizada. Um abraço pro pessoal de Veranópolis, Irineu Machado dos Santos, estava sempre ligado, estava lá no Frasul, nos ouvindo, muito bem. É, com o seu celular lá acompanhando a programação da Prata. Obrigado aí pela companhia. Olha, pediram a música para tua ausência, do Marcos Vieira, não sei qual é a plataforma que tá, ou aonde que ela tá, do Spotify, onde é que ela tá, mas não achamos essa música aí, para tua ausência, se é esse o nome da música aí. Deve ter sido a esposa do Marquinhos, né? Então a gente escolheu uma outra aqui, Tropeando a Saudade, e Quando o Cavalo Vem num Crioulo, né? Quando a cavalo num crioulo, né? Wagner Nunes. Ah, quem pediu aí a música do Marquinhos, para tua ausência, para tua ausência, eu não achamos aí nenhuma plataforma, né, Princesinha? Não tá. Ao menos não tá. Não sei se ainda não colocaram, não sei como é que funciona também. Mas de qualquer forma, nos ligue aí dizendo aonde é que eu vou baixar essa música aí, porque não consegui. É uma das poucas vezes que a gente não encontrou a música. Agora são 17 horas e 39 minutos. Vamos lá então com essas duas.

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9: Muito bem, amigo velho, confira comigo a hora certinha. Agora são 17 horas e 50 minutos. Tá certo, agora acertaram o relógio aí, hein, Percizinho? Agora acertaram o relógio, hein? 17h50, tá certo? E 51 aqui no meu, ali aqui no celular, né? E nós estamos com o programa Roda de Chimarrão, programa nativista pela Prata FM. A Transgabardo do meu amigo Serjão, lá de São Paulo, aqui de Porto Alegre, do mundo inteiro, né? Está convidando para a 35ª Romaria do Senhor Bom Jesus, lá em Nova Bassano, dia 13 de setembro. Pela presença, desde já o agradecimento, também o apoio da Regla, Cicobi, Medabilo, Sicredi, Plant, e também estamos contando aí com a Transardo, Cressol e Bedim. Então está convidando aí todo mundo para participar. Estaremos transmitindo às 10 da manhã do dia 13 de setembro, a missa principal, a missa campal lá no santuário. Vamos de música, trazendo a saideira nesta primeira hora para você que está nos ouvindo. Está chegando César Oliveira, Relato de um Índio Buchincheiro. As duas, Percizinho, uma só. Uma só? Tá certo. Grupo Carqueja fica para depois das 6, depois da oração da Ave Maria. São 17h52.

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2: 17:56.
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No entardecer deste dia de segunda-feira, quando os ponteiros do relógio apontam para o infinito, nós nos encontramos, amigos ouvintes da Rádio Prata, para este momento de prece e gratidão a Deus por meio de Maria. E nesta segunda-feira, queremos refletir sobre a temática da saúde. Queremos lembrar hoje da importância de cuidar de nossa saúde, tanto física quanto mental e espiritual. Pois a saúde é um presente de Deus, uma graça, um dom de Deus. E por isso devemos valorizá-la a cada dia, a cada instante, a cada momento. Pois são momentos únicos que não se repetem. Que possamos encontrar equilíbrio e sabedoria para viver com mais qualidade de vida, com a graça de Deus sempre em oração. E juntos rezemos. O anjo do Senhor anunciou a Maria, e ela concebeu do Espírito Santo. Eis aqui a serva do Senhor, faça-se em mim segundo a vossa palavra. E o Verbo divino se fez humano e habitou entre nós. Ave Maria, cheia de graça, o Senhor é convosco. Bendita sois vós entre as mulheres, e bendito é o fruto do vosso ventre, Jesus. Santa Maria, Mãe de Deus, rogai por nós, pecadores, agora e na hora de nossa morte. Amém. Rogai por nós, Santa Mãe de Deus, para que sejamos dignos das promessas de Cristo. Oremos. Derramai, ó Deus, a vossa graça em nossos corações, para que, conhecendo pela mensagem do anjo a encarnação do vosso Filho, cheguemos por sua paixão e cruz à glória da ressurreição. Por Cristo nosso Senhor. Amém. Glória ao Pai, ao Filho e ao Espírito Santo, assim como era no princípio, agora e sempre. Amém. E sobre todos os ouvintes da Rádio Prata, a bênção de Deus Pai, Filho e Espírito Santo. Amém.

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1: Muito bem, gente boa, e a hora certinha para você que está ligadito no mais. Agora são 18 horas e 3 minutinhos, 18 com 3, estamos com o programa Roda de Chimarrão, programa nativista na Prata FM 91.5. Você que está ligado conosco, muito boa noite. Está começando a noite, né? Tranquila e serena, que nem água de poço. Beleza, né? Beleza, beleza. Estamos de volta com a Viva Farma, com a Gente Miúda, com a JB Mix, com a H-Farma, Empório de Confecções Funerária Dec Giovanni, Loja Gente Nossa, Ter Empréstimos, aqui de Nova Prata, e está ao nosso lado aqui, né? Isso, e eu quero mandar um abraço aí pro pessoal da Ter Empréstimos que estão nos ouvindo. Tá certo, gurizada? Muito obrigado aí pela companhia. Muito obrigado pela audiência, estamos juntos aí, sempre, sempre, sempre. Atenção, seu Jorge, lá em Barracão, também está nos ouvindo. Muito obrigado, seu Jorge. Mauro Mione, está ligadinho aí? Bom dia, boa tarde, boa noite. Um bom restante de dia aí, obrigado pela companhia, tá certo? 18 horas e 4 minutinhos, 18 com 4, programa Roda de Chimarrão. Estamos juntos levando o melhor da nossa música gaúcha, da nossa música campeira do Rio Grande. Para você que está nos acompanhando, obrigado aí pela sua audiência. Tá certo, gente? Quem é que está chegando agora, Percizinho? Carqueja? Muito bem, vamos lá, vamos ver quem é que está o grupo Carqueja aí, trazendo... que é isso aí? Quando voltares... Quando voltares, tá certo. Depois, Protreador, André Teixeira, na sequência, para escutar minhas vaneiras lá fora. Jari Terres, embora gurizada.

0: cantar conosco. E não é de hoje que andemos nessa lida desde o grupo Fandango Nativo, Marcelinho.
1: Ah, não é de hoje que andamos abrindo esta cordiona por este Rio Grande afora. Graças pelo convite, meus irmãos do grupo Carqueja. Se vamos!

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4: Muito bem, minha gente, confira comigo a hora certinha. Agora são 18 horas e 19 minutos e meio. 18 e 19 e meio. Lá pro Simão, tá indo o nosso abraço, né? Também o nosso abração lá pro Renato. Renato, estamos ouvindo lá em Casca. Muito obrigado pela companhia. Tudo certo aí, guri? Tudo tranquilo, tudo tranquilo. Também nosso boa noite aí pro Sidney, tá nos acompanhando a programação da Prata. E o Dino, né? O Dino tá nos ouvindo lá no Maragata, né? Opa, um grande abraço aí, obrigado pela companhia, tá certo? E também tá indo nosso quebra-costela aí para o pessoal lá na Bossoroca, nos acompanhando, né? Nos acompanhando lá na Bossoroca. Vou te contar, né? O pessoal sempre ligado com a programação da Prata. Muito obrigado pela companhia, pela audiência, pelo carinho, pela tranquilidade. Ah, vamos amanhã cedo vamos rodar a música Amigos do Rincão, a Força Renovada. Buenos, lá da Bossoroca, hein? Agora tá chegando Thiago Render e Fabiano Índio. Tem tiro de laço por aí? Tem sim, senhor. Tem mesmo, Índio, que gineteia, César, depois minha amada, Jairo Lambari Fernandes, e a hora certinha são 18h21.

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2: 18:33.
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5: Vamos lá então para o quinto prêmio, 3.177. Quarto prêmio, 2.905. Terceiro prêmio, 8.872. Segundo prêmio, 7.083. E o primeiro prêmio, 2.099. O segundo, 7.083. 7.083. Terceiro prêmio, 8.872, 8.872. Quarto prêmio, 2.905, 2.905. E o primeiro prêmio, 3.177. 3.177.
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5: Agora são 18:35. Nota de falecimento. A funerária Pratense, juntamente com o esposo Valdecir Ruquito Zardo Kiko, com pesar e também em memória, os filhos, juntamente o Rudimar em memória, a Ruth, a Dilma, a Dilva e o Rony, os netos Kellen, Bruna, Júlia, Grace, Giane, William, Diese, Camille e Laíssa, juntamente com os bisnetos Manuela e Luísa, Benjamin e Valentim, mais os genros, as noras e demais familiares e amigos, com pesar comunicam o falecimento de Ermilde Furlaneto Zardo, 87 anos de idade, faleceu no dia de hoje. O velório será realizado, ou está sendo já realizado, na sala de homenagens da funerária Pratense, aqui em Nova Prata, e teve início às 18 horas. O encerramento será amanhã às 10 da manhã e após será sepultada no Cemitério Público Municipal de Nova Prata, Placidina Vieira de Araújo, com missa de corpo presente. Com pesar, comunicamos o falecimento de Ermilde Furlaneto Zardo, 87 anos de idade, ocorrido hoje, dia 17, e o sepultamento será amanhã às 10 horas da manhã no Cemitério Público Municipal de Nova Prata. Uma informação da funerária Pratense.
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5: Muito bem, gurizada, e a hora certinha para você que está nos ouvindo. Agora são 18 horas e 40 minutos, né? 18h40. 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Um abraço aí para o Valdir Zilli, obrigado pela companhia aqui em Nova Prata e Nova Bassano. 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Mandar um abração aí para toda essa turma maravilhosa que estão sempre nos acompanhando, acompanhando a programação da Prata FM 91.5. 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Você encontra a Agropecuária Zardo. 18 horas e 41 minutos, agora 18h41, e o tempo vai passando depressa, que nem água na cachoeira. Um gurizito nos ligou aqui pedindo a música Timbre de Galo, do Pedro Hortaz, e a gente vai atender, né? Claro, tem que atender essa gurizada. 18h41.

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9: E daí, gurizada, tudo certinho? Agora são 18:49, 18:49. 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Nos pediram aí a música Recuerdos da 28, essa é boa, hein? Joca Martins. Depois vamos trazendo o Marenco e fechando aí com César Oliveira, agradecendo a companhia e o carinho de todos, desejando uma boa noite. Vem aí a Voz do Brasil! Amanhã, 5 da manhã, estaremos de volta com Assim Canta o Rio Grande. Nos queira bem que não custa nada. Uma boa noite, um grande abraço, Deus abençoe!

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0: Brasília, 19 horas.
1: Está no ar a Voz do Brasil. As notícias do governo federal que movimentaram o país no dia de hoje.
2: Olá, boa noite.
0: Boa noite para você que nos acompanha em todo o país.
2: Segunda-feira, 17 de agosto de 2026.
0: Vamos ao destaque do dia.
2: Petrobras confirma a existência de petróleo no litoral do Amapá.
0: Empresa seguirá com estudos para determinar a quantidade e a qualidade do óleo encontrado. Luana Karen.
3: O poço onde a Petrobras encontrou petróleo está localizado a cerca de 175 quilômetros da costa do Amapá, a uma profundidade de quase 2.900 metros.
2: Brasil registra redução de 30% nas mortes por malária em 2025 em relação ao ano anterior.
0: Foram registrados ainda 118.037 casos, 15% a menos que em 2024. Graziele Bezerra.
4: Se diagnosticada a tempo, a malária tem cura e o tratamento é eficaz.
2: E ainda, arte nas escolas.
0: Homologadas as diretrizes para o ensino na disciplina de educação básica.
2: O estudo deve ser organizado em 4 componentes: artes visuais, dança, música e teatro. Thaís Antônio.
5: De acordo com as novas diretrizes, o ensino de arte nas escolas deve aproximar os estudantes das diferentes formas de fazer e vivenciar a disciplina.
0: E hoje, na apresentação da Voz do Brasil, eu, Mariana Jungmann e Luciano Seixas.
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0: É na costa do Amapá que foi descoberta uma nova riqueza do Brasil.
2: A Petrobras anunciou a existência de petróleo num poço que está sendo perfurado pela empresa.
0: Assim que concluída a perfuração, será feito o levantamento da quantidade de petróleo na região.
2: Hoje, autoridades visitaram um navio sonda da empresa, embarcação adaptada para a perfuração de poços em águas profundas e ultraprofundas.
3: Com a descoberta da Petrobras da presença de petróleo em poço perfurado na margem equatorial, uma comitiva do governo federal visitou nesta segunda-feira o navio sonda da empresa. A embarcação está localizada em região de águas profundas no litoral do Amapá. De acordo com a presidente da Petrobras, Magda Chambriard, o poço começou a ser perfurado em outubro do ano passado e em mais alguns dias deve ter o trabalho de avaliação concluído.
6: Nós descobrimos óleo no Poço Morfo, mas que até agora confirmou todas as nossas expectativas de um potencial relevante de petróleo na margem equatorial, mais especificamente no litoral do estado do Amapá. Esse poço vai acabar nos próximos, talvez, 15, 20 dias, né? Vamos ver quando é que ele acaba. Logo a seguir, nós temos que delimitar essa descoberta, ou seja, a gente tem que saber quanto é que de petróleo tem de fato nessa área, né?
3: Na semana passada, a Petrobras já havia confirmado a presença de hidrocarbonetos na região. Os hidrocarbonetos são compostos orgânicos formados exclusivamente por átomos de carbono e hidrogênio, e onde são encontrados indicam presença de petróleo e gás natural. Com a exploração de novos poços, a Petrobras pretende garantir segurança energética para o futuro. Como destaca o ministro de Minas e Energia, Alexandre Silveira.
7: Que a gente possa se orgulhar de ter assim, 90% da nossa energia elétrica limpa e renovável e 50% da matriz geral. E, portanto, nenhum brasileiro em sã consciência pode abrir mão da sua soberania e das suas riquezas naturais para poder combater miséria, combater fome e fazer desenvolvimento.
3: O poço onde a Petrobras encontrou petróleo está localizado a cerca de 175 quilômetros da costa do Amapá, a uma profundidade de quase 2.900 metros. De acordo com a Petrobras, atualmente cerca de 80% do petróleo extraído no Brasil vem do pré-sal. Essa exploração deve chegar ao pico até 2035, indicando a necessidade de outras fontes de combustível fóssil. Reportagem Luana Karen.
0: Como deve deve ser o ensino de arte nas escolas. O Ministério da Educação homologou diretrizes para o ensino do componente curricular na rede de educação básica.
2: O documento estabelece que o ensino deve ser organizado em 4 eixos: artes visuais, dança, música e teatro.
0: O anúncio dessas diretrizes ocorreu hoje. A repórter Thaís Antônio acompanhou tudo e traz os detalhes ao vivo para a gente aqui no estúdio. Boa noite, Thaís.
5: Boa noite, Mariana. Boa noite, Luciano e ouvintes da Voz do Brasil. De acordo com as novas diretrizes, o ensino de arte nas escolas deve aproximar os estudantes das diferentes formas de fazer e vivenciar a disciplina. E para isso ser feito, a arte deve ser dividida em 4 componentes curriculares: artes visuais, dança, música e teatro. O texto complementa a Base Nacional Comum Curricular, que estabelece os conhecimentos, competências e habilidades esperados dos estudantes ao longo da educação básica. Com isso, as escolas passam a ensinar conteúdos, métodos e processos de criação em arte como prática educativa e não apenas como atividade secundária ou recreativa. Outro destaque é a aproximação entre professores, artistas e mestres e mestras das culturas populares. A resolução reconhece a importância de incluir esses saberes no processo educativo por meio de um trabalho colaborativo com professores de artes visuais, dança, música e teatro, como explica o ministro da Educação, Leonardo Barchini.
8: Primeiro, a gente fortalece as 4 linguagens separadamente, elas obviamente atuam em conjunto, mas a gente fortalece cada uma das 4 linguagens: as artes visuais, a música, a dança e o teatro. E a gente reconhece que na formação de professores com essas diretrizes, também precisaremos ter habilitação em cada uma dessas especificidades, dessas 4 linguagens, teremos que ter formação específica. Então, isso eleva o ensino das artes a outro nível.
5: A resolução também define orientações para a organização do currículo, a distribuição dos professores, a estrutura física e pedagógica das escolas e os processos de avaliação. Todas essas medidas devem considerar princípios como equidade, acessibilidade, inclusão e justiça social. Mariana e Luciana, com vocês.
2: Obrigado pelas informações, Thaís Antônio.
0: A malária é caracterizada por febres altas, calafrios, tremores, dores de cabeça, podendo estar associada também a vômitos e náuseas.
2: Causada principalmente pela picada de mosquitos infectados, a maior parte de casos da doença estão no norte do país.
0: Mas, no ano passado, caiu o número de infectados pela malária, bem como de óbitos em função da doença.
4: A malária contaminou cerca de 118 mil pessoas no ano passado, 15% a menos do que em 2024. Os resultados foram apresentados nesta segunda-feira, durante um congresso da Sociedade Brasileira de Medicina Tropical. O número de mortes em função da doença também caiu, especialmente na região amazônica, que concentra o maior número de casos, como disse o ministro da Saúde, Alexandre Padilha.
9: Em 2025, nós tivemos uma redução de mais de 50% dos óbitos por malária, mais de 40% de redução de malária em terra indígena, mais de 40% de malária em áreas de assentamento rural, assentamentos na região amazônica brasileira, que é uma das duas regiões com maior incidência de casos de malária. E tivemos o menor número de internações por malária.
4: Em menor escala, a infecção pode ocorrer devido à transfusão sanguínea, compartilhamento de agulhas contaminadas ou da gestante para o bebê. Mas o principal modo de transmissão é pela picada de fêmeas infectadas do mosquito Anopheles, também conhecido como carapanã ou mosquito prego, de acordo com o presidente da Sociedade Brasileira de Medicina Tropical, Gustavo Romero.
10: Por isso, a gente tem, às vezes, muita dificuldade, né, de definir exatamente aquela população que efetivamente está em risco, né? Os mosquitos se mexem, né? E os mosquitos crescem com as variações climáticas, que é outro detalhe importante que a gente deve levar em consideração. E, muito frequentemente, populações que estão mais vulneráveis estão mais expostas à picada desses mosquitos. E por isso que a malária se transmite com tanta eficiência, né?
4: Se diagnosticada a tempo, a malária tem cura e o tratamento é eficaz. Após a confirmação da doença, o paciente recebe o tratamento gratuitamente em unidades do Sistema Único de Saúde, inclusive a tafenoquina, medicamento que previne novas manifestações da malária. Por ser administrado em dose única, ele impede que o paciente abandone o tratamento, como explica o infectologista Marcos Lacerda.
11: Comparando com as medicações que são tradicionalmente usadas para malária, que vão de 7 a 14 dias, resulta num benefício muito grande para o paciente. É que as pessoas se tratam enquanto tem febre, geralmente 2, 3 dias, depois ela para de usar a medicação. E isso então faz com que as recaídas aconteçam. Praticamente metade dos casos que estão registrados hoje no Brasil são de recaídas. Então, uma medicação que iniba a recaída é uma medicação altamente estratégica no controle da malária no país.
4: O medicamento está disponível tanto para pacientes maiores de 16 anos e com mais de 35 quilos, quanto para crianças a partir de 2 anos e com peso mínimo de 10 quilos. Reportagem Graziele Bezerra.
2: Entre junho e julho, foram confirmados 21 casos de sarampo no estado de São Paulo.
0: Neste fim de semana, o ministro da Saúde, Alexandre Padilha, esteve no estado, em Grajaú, acompanhando a vacinação contra a doença.
2: E comentou que o reforço na imunização visa prevenir a circulação e a transmissão do sarampo.
12: Em 2026, nós já temos aqui na cidade de São Paulo cerca de 20 casos também com relação de importados, são cepas que circularam nos Estados Unidos e no Canadá. E esse esforço é para manter esse bloqueio, para não permitir que aconteça em São Paulo em 2026, o que aconteceu em 2019, quando começou um surto assim e se propagou para ter 20 mil casos de sarampo em 2019. Naquele momento, o Brasil perdeu o certificado de livre do sarampo. Reconquistamos o certificado em 2024 e queremos manter São Paulo, o estado de São Paulo e o Brasil livre do sarampo.
0: Para crianças de 6 a 11 meses, a dose aplicada durante a estratégia é considerada dose zero e não substitui as doses previstas no calendário nacional de vacinação aos 12 e aos 15 meses.
2: Para as demais idades, os profissionais de saúde verificam a necessidade de vacinação de acordo com a faixa etária e a situação vacinal de cada pessoa.
0: A cada hora, mais de 1000 vidas são perdidas devido às doenças cardiovasculares em todo o mundo, segundo a Organização Mundial de Saúde.
2: Estima-se que cerca de 18 milhões de pessoas morrem anualmente em decorrência de condições que afetam o sistema circulatório.
0: De acordo com a Sociedade Brasileira de Cardiologia, o Brasil ocupa o 9º lugar em número de mortes cardíacas.
2: E hoje, 17 de agosto, marca o início da Semana da Saúde Vascular, que promove conscientização, prevenção e diagnóstico precoce.
13: Seu Manuel Arruda da Silva tem 80 anos. Quando precisou ser atendido para tratar de um ferimento, descobriu um grave comprometimento na circulação. Uma cirurgia vascular conseguiu inicialmente melhorar o fluxo de sangue, mas a amputação da perna direita acabou sendo inevitável. Hoje, 8 meses depois, seu Manuel agradece pela vida.
14: Eu estou aqui ainda, estou aí. Contando a história.
13: Histórias como a de seu Manuel Arruda ajudam a explicar por que as doenças que comprometem a circulação continuam sendo um importante problema de saúde pública. Elas estão entre as principais causas de morte no país. Muitas dessas condições se desenvolvem de forma silenciosa. Por isso, a prevenção e o diagnóstico precoce são fundamentais para reduzir complicações e salvar vidas. O cirurgião vascular do Hospital Universitário de Brasília, Paulo Saad, alerta para hábitos e cuidados que podem prevenir doenças vasculares.
15: Controlar a glicemia, controlar a pressão, controlar as gorduras no sangue e cessar o tabagismo.
13: O aposentado Humberto dos Santos, de 62 anos, sofreu um infarto em 2022. Após o episódio, teve um AVC que comprometeu a fala e os movimentos. Desde então, faz tratamento no Hospital Universitário de Brasília. O filho, Leandro dos Santos, que o acompanha no tratamento, fala sobre um vício que colaborou para agravar o quadro de doenças cardiovasculares de seu Humberto.
16: Ele sempre foi fumante, né?
17: E aí vocês acham que a causa principal foi essa?
16: Creio que seja, né? Cigarro.
13: O especialista Paulo Saad fala sobre alguns sinais que indicam que comprometeu a fala e os movimentos. Desde então, faz tratamento no Hospital Universitário de Brasília. O filho, Leandro dos Santos, que o acompanha no tratamento, fala sobre um vício que colaborou para agravar o quadro de doenças cardiovasculares de seu Humberto.
16: Ele sempre foi fumante, né?

0: Se o oxigênio não chega na quantidade necessária, esses pacientes precisam procurar ajuda urgentemente.
1: A informação é uma aliada dos pacientes na hora de reconhecer sintomas precoces, procurar atendimento no momento certo e adotar medidas que melhoram a qualidade de vida. Por isso, na semana de 17 de agosto, é comemorada a Semana da Saúde Vascular, período dedicado à conscientização sobre doenças que afetam o sistema circulatório. Reportagem Luciana Colares de Holanda.
2: Hoje também é Dia do Patrimônio.
3: A data foi criada para marcar a importância de preservar a arte, a cultura e a história que estão por trás de tantas tradições brasileiras.
2: O patrimônio pode ser material, como conjuntos de casarões históricos ou determinados prédios e igrejas, ou imaterial, quando está ligado a festas tradicionais, por exemplo.
3: Hoje, mais cedo, eu conversei com o presidente do Instituto do Patrimônio Histórico e Artístico Nacional, Davidson Guzmão, sobre a preservação e a conservação dessa memória coletiva. Acompanhe. Presidente Davidson Guzmão, bem-vindo à Voz do Brasil para a gente falar de história, cultura, nesse Dia do Patrimônio, né? Eu queria que o senhor começasse, então, explicando por que que a gente precisa de um dia para marcar esse tema e quais são as provocações que essa data faz.
4: Mariana, primeiro quero dizer que é um prazer estar aqui para a gente falar de algo que é tão importante para o reconhecimento da diversidade cultural brasileira, que é o patrimônio cultural. Uma das nossas principais atribuições e competências é a ampla divulgação e promoção do patrimônio cultural, exatamente para que essa diversidade seja reconhecida não só pelo Estado, mas que ela seja reconhecida e percebida também pela sociedade. E é por isso que a gente tem um dia dedicado ao patrimônio cultural, o dia 17 de agosto, que é um dia que foi escolhido em razão do nascimento, a data de aniversário de Rodrigo Melo Franco de Andrade, que foi o primeiro presidente do IPHAN e que ficou 30 anos ficou 30 anos fazendo a gestão do IPHAN e que foi a pessoa que inaugurou um sistema de proteção de patrimônio cultural no Brasil. Então, esse a justificativa, vamos dizer assim, é por causa, né, do nascimento de Rodrigo Melo Franco, que a gente tem o dia 17 de agosto escolhido, mas é sobretudo por conta da importância do patrimônio na vida das pessoas no dia a dia.
3: Agora, as celebrações vão se prolongar ao longo de todo esse mês. Qual é o tema desse ano e o que está previsto na programação?
4: Esse ano o tema é patrimônio criativo, inclusão produtiva, trabalho e renda. Exatamente para marcar uma dimensão do patrimônio cultural, que é a dimensão da cidadania e da produção de renda, da possibilidade de trabalho e renda para pessoas que vivem do patrimônio cultural. Vou dar um exemplo, o ofício de paneleiras lá em Goiabeiras, um bairro lá no Espírito Santo, né, em que a gente tem um bem cultural que é o ofício de paneleiras, um saber tradicional relacionado ao fazer a panela, né, que é produzida, a panela de barro, que é produzida onde é feita a famosa moqueca capixaba.
3: Aquela panela tradicionalíssima de fazer a moqueca capixaba, né?
4: Exatamente. E que tem uma dimensão, uma relação muito direta com o mercado, que, portanto, afere renda, né, ofere renda para aquelas paneleiras. Então, esse é um exemplo importante, mas a gente tem vários outros, né, de pessoas, de detentores que vivem diretamente do patrimônio cultural, de centros históricos que são dinamizados a partir do patrimônio que é reconhecido, desse centro histórico que é reconhecido em algumas das nossas cidades no país.
3: E aí a gente tem uma programação prevista, as pessoas podem checar essa programação onde, como é que funciona?
4: Isso, a gente tem uma programação em todos os estados do Brasil, nós teremos atividades. Essa programação está disponível no portal do IPHAN, www.iphan.gov.br. Quem quiser acessar e ver o que vai estar acontecendo no seu estado, pode acessar a programação lá no portal do IPHAN na internet.
3: Lembrando aqui que IPHAN se escreve com PH, né?
4: Exato.
3: Que é Instituto do Patrimônio Histórico e Cultural. Presidente, no próximo ano também vamos ter outra celebração importante, que são os 90 anos do IPHAN, né? Quais são os principais desafios que ainda permanecem em relação à preservação do patrimônio.
4: Isso, ano que vem o IFAM completa 90 anos e nós estamos aí pensando numa série de atividades e programação que deve ocorrer ao longo do ano todo. Em termos de desafios, a gente tem vários desafios, porque o patrimônio cultural ele se relaciona com o dia a dia das pessoas, com o dia a dia das cidades. E aí eu posso aqui, acho que no

0: É a dois. Um que está na ordem do dia e que a gente tem discutido muito é no que a gestão do patrimônio se relaciona, por exemplo, com as mudanças climáticas, né? Então, o aumento da intensidade de chuvas, das temperaturas, como que isso se relaciona com o patrimônio cultural na gestão dos centros históricos, que cuidados nós devemos ter e como nós devemos pensar ações de prevenção, adaptação e mitigação a essas mudanças climáticas. Esse é um desafio que está na nossa ordem do dia e que nós estamos pensando como tratar desse enfrentamento às mudanças climáticas no âmbito da gestão do patrimônio cultural. Um outro desafio é aquele que, na verdade, é um desafio e é, ao mesmo tempo, diretriz para a gestão do patrimônio cultural, que é a gestão compartilhada. Então, a articulação com estados e municípios, a articulação com a sociedade civil organizada para a gestão do patrimônio, para que essa gestão, ela, de fato, ela seja compartilhada entre os órgãos de poder público e a sociedade.
1: Pois é, e é importante que a sociedade mesmo se envolva, né, presidente, nesse tema, cobre a preservação do patrimônio, na sociedade, no seu estado. Como que é possível fazer isso?
0: Bom, hoje a gente tem a participação social como um princípio que atravessa a maioria das políticas públicas no Brasil, inclusive a de patrimônio cultural. Então, hoje, a sociedade, as pessoas podem procurar os órgãos de patrimônio de sua cidade, do seu estado, podem procurar o IPHAN. O IPHAN tem representação, tem superintendências em todos os estados, e podem procurar também as instâncias de controle social que trabalham com patrimônio cultural, os conselhos de cultura e, em alguns casos, os próprios conselhos de patrimônio que existem nos municípios e nos estados.
1: Lembrando, né, presidente, que até para deixar um pouco mais palpável para as pessoas, quando a gente fala de patrimônio, a gente está falando tanto daquele casarão histórico, aquele prédio antigo, aquela igrejinha, mas também do fazer cultural muito típico. Tudo isso é dever nosso, como sociedade, ajudar a preservar, né? O senhor mencionou aí as paneleiras, por exemplo. Tudo isso é patrimônio e é dever da sociedade proteger, né?
0: Exato, é tudo isso e muito mais. Na verdade, a gente faz uma divisão entre patrimônio material e imaterial, mas quando a gente está falando de patrimônio, a gente está falando de valor, na verdade, sobretudo, né? Então, é importante a gente entender que o patrimônio material, as edificações, as obras de arte, elas são reconhecidas e entendidas como integrantes da nossa identidade, como elementos que ajudam a compreender a nossa história, as várias memórias e identidades que existem no país, porque são atribuídos valores a essas coisas. Da mesma maneira, as várias celebrações, os conhecimentos tradicionais, os fazeres, os saberes, né, lugares que são importantes, né, para a compreensão das memórias dos vários grupos formadores da sociedade brasileira, para usar o termo da Constituição, também são importantes. É o chamado patrimônio imaterial.
1: É isso aí. Nós conversamos com Davidson Guzmão, presidente do Instituto do Patrimônio Histórico e Artístico Nacional. Falei errado mais cedo. Instituto do Patrimônio Histórico e Artístico Nacional. Muito obrigada, presidente, pela sua entrevista aqui à Voz do Brasil.
0: Obrigado, Mariana. A gente está à disposição da Voz do Brasil e de todos os brasileiros para conversar sobre o patrimônio. Essa é a nossa função, o nosso métier e é, sobretudo, a nossa alegria.
2: Concursos federais têm novas nomeações e convocações.
1: As medidas publicadas no Diário Oficial da União contemplam aprovados nas duas edições do Concurso Público Nacional Unificado e no Comando do Exército.
2: Todas as nomeações foram homologadas antes do início do período de defesa eleitoral.
1: Para o CPNU 2, estão autorizadas 69 nomeações de candidatos de nível superior. E para a primeira edição do CPNU, são 40 vagas de contratação temporária.
2: Quem está na lista de espera do primeiro concurso público unificado deve realizar uma nova manifestação de interesse entre os dias 24 de agosto e 4 de setembro pelo aplicativo SouGov ou pela versão web do serviço mediante login.
1: Quem não se manifestar no prazo será excluído do banco de candidatos aprovados em lista de espera de todos os cargos do CPNU 1, inclusive para fins de contratação temporária.
2: Estão abertas as inscrições para o selo Patrocinadores do Futuro 2026.
1: Uma iniciativa que pretende reconhecer a contribuição de empresas e entidades para a promoção, para a proteção previdenciária de seus trabalhadores e associados.
2: A participação é gratuita e voluntária.
1: As inscrições vão até 31 de agosto e são realizadas por formulário eletrônico disponível no site gov.br/previdência.
2: O regulamento completo e as orientações também estão disponíveis no portal do Ministério.
1: Essas foram as notícias do Governo Federal.
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1: Com produção da empresa Brasil de Comunicação.
2: Fique agora com as notícias do Poder Judiciário e do Congresso Nacional. Boa noite.
1: Uma boa noite, até amanhã.
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5: Poder Judiciário inicia a 33ª semana Justiça pela Paz em Casa.
6: Para a STJ, prisão em flagrante de mãe em estado diverso da morada dos filhos não impede concessão de regime domiciliar.
5: TSE inaugura o Centro de Divulgação das Eleições 2026, o CDE.
6: Boa noite, eu sou o Arthur Filho.
5: E eu sou Walter Lima.
6: A partir de hoje até sexta-feira, 21 de agosto, o Poder Judiciário Brasileiro se mobiliza na 33ª Semana Justiça pela Paz em Casa.
5: Coordenada pelo CNJ, em parceria com os Tribunais de Justiça Estaduais, a iniciativa promove mutirões de julgamentos e audiências para dar rapidez aos processos de violência de gênero, além de realizar ações de conscientização em todo o país. Carolina Chaves.
7: A campanha é realizada 3 vezes ao ano, nos meses de março, agosto e novembro. O foco é fortalecer a política judiciária no combate à violência doméstica e familiar contra a mulher. Segundo o presidente do STF e do CNJ, ministro Edson Fachin, esta semana, mais uma vez em todo o Brasil, os tribunais de justiça prepararam programações especiais.
8: Será o nosso esforço concentrado de julgamentos, de audiências e mutirões voltados à proteção de mulheres em situação de violência. Os números nos impactam. Os números mostram um judiciário que tem pressa.
7: Na última edição, realizada em março deste ano, foram proferidas mais de 16 mil sentenças, realizadas mais de 10 mil audiências e concedidas 11.648 medidas protetivas de urgência.
6: O fato de uma mãe ser presa em estado diferente de onde filhas menores residem não impede por si só a concessão da prisão domiciliar.
5: Essa conclusão é do STJ. Fátima Uchoa.
9: Durante viagem de ônibus interestadual, a mulher foi presa em flagrante e teve a prisão preventiva decretada após serem encontradas drogas na mochila dela. A defesa informou que a mulher era mãe de 2 meninas menores de 12 anos e pediu a prisão domiciliar. O Tribunal de Justiça do Paraná negou o pedido porque as crianças já estavam com a avó em outro estado. Mas no voto que prevaleceu na sexta turma do STJ, o ministro Og Fernandes explicou que mesmo com a gravidade da acusação e a expressiva quantidade de droga apreendida nesse caso, essas circunstâncias isoladamente não impedem o regime domiciliar.
6: O Tribunal Superior Eleitoral inaugurou hoje o Centro de Divulgação das Eleições 2026, o CDE.
5: O espaço instalado no TSE em Brasília foi preparado para atender aos profissionais de imprensa envolvidos na cobertura das eleições de outubro deste ano. Rimac Souto.
10: A inauguração foi feita pelo presidente do TSE, ministro Cássio Nunes Marques.
11: A ideia é que o Centro de Divulgação das Eleições seja mais do que um espaço de trabalho para os profissionais que acompanharão as eleições. O objetivo é que se torne um ambiente de diálogo aberto com a Justiça Eleitoral, em que a transparência e o acesso à informação não encontrem quaisquer obstáculos. O trabalho realizado por vocês, jornalistas, de dentro e de fora do país, é essencial para que a sociedade tenha acesso a informações corretas e contextualizadas sobre o processo eleitoral. Nunca é demais sublinhar que uma imprensa livre e participativa é sinônimo de democracia. A Justiça Eleitoral tem na imprensa uma aliada, por compartilhar com ela a paixão pela democracia e pela informação de qualidade.
10: Ao inaugurar o CDE, o ministro também lançou a campanha Eleições 2026, Coisa de Pele.
6: Comissário de bordo demitido por se recusar a tomar a vacina contra a Covid-19 deve receber as verbas rescisórias.
5: O TST entendeu que ele tinha uma justificativa médica para não se vacinar. Simone Moura.
12: O comissário da Gol foi demitido por justa causa em novembro de 2021 durante a pandemia. Ele disse que não tomou a vacina porque tinha risco elevado de trombose. Inclusive, apresentou o laudo médico que indicava a contraindicação à vacinação. Mas a empresa alegou que o atestado não tinha respaldo científico. A justa causa foi mantida na primeira instância, mas o Tribunal Regional do Trabalho do Rio de Janeiro afastou a punição. No TST, ao analisar recurso da Gol, o entendimento é que a recusa à vacina pode, em tese, ser considerada ato de indisciplina ou insubordinação.
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6: A você, uma boa noite.
5: E até amanhã.
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13: Eu sou Paula Groba.
14: E eu sou Ricardo Nakaoka.
13: E estes são os destaques de hoje do Jornal do Senado, que começa agora.
14: Senado terá esforço concentrado e fim da escala 6x1 pode entrar na pauta.
13: Avança projeto que prevê biometria de recém-nascidos para evitar troca e tráfico de bebês.
14: Instalada comissão sobre MP que amplia crédito para motoristas.
13: Boa noite.
14: Boa noite.
13: Mesmo com as campanhas eleitorais em curso, o Senado vai manter a agenda de votações. O presidente do Senado, Davi Alcolumbre, convocou os parlamentares para um novo esforço concentrado de 31 de agosto a 4 de setembro.
14: Entre os temas que podem ser analisados está o fim da escala de trabalho 6x1. Os detalhes com a repórter Raíssa Abreu.
15: Os senadores e senadoras voltam a se reunir para votar temas prioritários na semana de 31 de agosto a 4 de setembro. O anúncio foi feito pelo presidente Davi Alcolumbre. Na pauta, o fim da escala de trabalho 6x1, a PEC da Segurança Pública e a criação da Política Nacional de Minerais Críticos e Estratégicos.
16: Então eu decidi, como presidente do Senado, que uma semana seria semipresencial e a outra semana de esforço concentrado presencial. Então, eu queria que os gabinetes fossem avisados, as assessorias avisadas, para que no próximo esforço concentrado nós estejamos todos aqui presentes no plenário, se for possível, os 81 senadores.
15: Essa é a segunda data de esforço concentrado de votações do segundo semestre. Na primeira, de forma semipresencial, foram votados, por exemplo, o projeto que cria o Programa de Desenvolvimento da Indústria de Fertilizantes e uma medida provisória que socorreu vítimas de desastres naturais. Esforço concentrado é como se chamam as reuniões centralizadas em períodos curtos, na tentativa de votar projetos urgentes, apesar do período eleitoral, quando os parlamentares estão em campanha em seus estados. Esse ano, 2/3, ou 54 das vagas do Senado estão em disputa. 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
13: A troca de bebês e o tráfico de crianças são riscos que podem ser evitados com mais segurança e identificação nas maternidades. Um projeto aprovado pela Comissão de Constituição e Justiça prevê a coleta de dados biométricos do recém-nascido logo após o parto.
14: A medida busca garantir a identificação segura do bebê e dar mais proteção às famílias. Os detalhes com o repórter Bruno Lourenço.
17: Pelo texto, o procedimento de identificação biométrica deverá registrar as impressões digitais da mãe e a dos pés do bebê. Essa essas informações constarão da declaração de nascido vivo. A relatora, senadora Roberta Scioli, do Republicanos de Roraima, defendeu a medida.
18: Exigência de vinculação individualizada e rastreável entre a identificação biométrica da mãe e do recém-nascido, destinada a assegurar a autenticidade, identificação e a integralidade das informações registradas.
17: A senadora doutora Eudócia, do PSDB de Alagoas, reforçou que a iniciativa aumenta a segurança do registro civil e previne a troca, o roubo, as adoções irregulares e o tráfico de bebês.
19: E aí nós iremos mudar a história dos nossos recém-nascidos para não terem o risco de serem trocados ou de ser confundido contra o bebê, enfim, de ter algum tipo de fraude.
17: A proposta passará por um turno suplementar de votação na CCJ antes de poder seguir diretamente para análise da Câmara dos Deputados.
13: O presidente da Comissão de Relações Exteriores defendeu um acordo para evitar uma escalada comercial com os Estados Unidos. Isso porque uma disputa comercial pode ter impactos diretos na economia e nas relações entre os dois países.
14: Diante do novo tarifaço americano, o governo brasileiro abriu um processo de reciprocidade e o Senado acompanha as negociações. O repórter Pedro Pincer tem mais informações.
20: O governo brasileiro anunciou a abertura formal do processo para avaliar se o tarifaço dos Estados Unidos contra exportações nacionais será respondido com base na Lei da Reciprocidade Econômica, que é um novo mecanismo da legislação brasileira para disputas comerciais. O Palácio do Planalto informou que o procedimento foi iniciado a partir do compartilhamento do pedido pela Secretaria Executiva da Câmara de Comércio Exterior com os demais integrantes do seu Comitê Executivo de Gestão. O consultor legislativo do Senado, Marcos Túlio Bezerra, lembrou que o Brasil pode pôr sobre a mesa pautas essenciais para os Estados Unidos, como direitos autorais que afetam as big techs e patentes de medicamentos.
21: Então, se com a ameaça das medidas, a possibilidade de adoção das contramedidas aqui pelo governo brasileiro, o governo já consiga ser bem sucedido em retomar a negociação, a gente já considera que a lei vai ter um sucesso.
20: Em nota, o presidente da Comissão de Relações Exteriores, senador Nelsinho Tradi, do PSD de Mato Grosso do Sul, afirmou receber com atenção à decisão do Poder Executivo. Para o senador, o Brasil precisa estar preparado para agir quando necessário, sem esquecer que as relações bilaterais com os Estados Unidos ocorrem há mais de 200 anos e que todas as possibilidades de entendimento devem ser buscadas antes de uma escalada comercial.
13: Quem trabalha ao volante, o veículo é ferramenta de trabalho e fonte de renda. Mas na hora de trocar o carro ou renovar a frota, o acesso ao crédito pode ser um obstáculo.
14: Para facilitar esse financiamento, o Congresso vai analisar uma medida provisória sobre o tema. A senadora Leila Barros foi eleita presidente da comissão mista, que vai examinar a proposta. A reportagem é de Marcela Cunha.
22: A senadora Leila Barros, do PDT do Distrito Federal, destacou que o texto foca em uma categoria que hoje reúne mais de 2 milhões de brasileiros, motoristas de aplicativo, taxistas, entregadores e motofrentistas. Esses trabalhadores dependem de seus veículos diariamente, mas esbarram na burocracia dos bancos na hora de financiar um novo modelo. Ao assumir a presidência da comissão mista, a senadora Leila ressaltou que a falta de crédito acessível acaba penalizando quem mais trabalha.
23: Quem trabalha por aplicativo sabe como é difícil chegar ao sistema financeiro apresentando uma renda variável e conseguir crédito com juros e prazos razoáveis. Muitas vezes, o resultado é continuar trabalhando com um veículo antigo e compromete uma parcela cada vez maior da renda do trabalhador.
22: Para facilitar os financiamentos, a medida provisória prevê o uso de recursos do Fundo de Investimento em Infraestrutura Social e a criação de mecanismos de garantia pública. Além de gerar renda, a proposta foca em cidades sustentáveis, incentivando frotas de baixo carbono e pontos de recarga de baterias. A relatora será a deputada Amanda Gentil, do Progressistas do Maranhão.
24: Eleições 2026.
13: Em 2026, o eleitor vai às urnas para escolher quem vai representar seu estado ou distrito federal no Senado. Mas, afinal, o que faz um senador? Além de participar da criação e da revisão das leis, ele tem a missão de fiscalizar o governo federal e exercer atribuições exclusivas do Senado.
14: A reportagem de Yasmin Rodrigues explica como funciona esse trabalho e por que o Senado tem um papel central na democracia brasileira.
0: O Senado Federal é uma das duas casas do Congresso Nacional e representa os estados e o Distrito Federal. Senadores e deputados federais apresentam, discutem e votam propostas que podem virar leis. O Senado também tem o chamado papel revisor. Depois de aprovada em uma das casas, a proposta é analisada pela outra, que pode fazer mudanças antes da aprovação final. Para o presidente do Senado, Davi Alcolumbre, o trabalho dos parlamentares é uma responsabilidade de todos.
1: Isso não é uma missão de um homem, nem de uma mulher, nem da mesa diretora. Isso é a missão dos 81 senadores, de todos os partidos constituídos no Brasil, de 513 deputados federais e deputadas, porque só a união pode transformar verdadeiramente a vida das pessoas.
0: Senadores e deputados também têm a função de fiscalizar o Poder Executivo. Isso significa acompanhar as ações do governo federal, avaliar políticas públicas, analisar as contas da presidência da República e criar CPIs. Mas o Senado tem atribuições que são exclusivas da Casa. Uma delas é aprovar as autoridades indicadas pelo presidente da República, como ministros dos tribunais superiores, o Procurador-Geral da República, diretores do Banco Central e embaixadores. Outra é autorizar operações de crédito da União, dos estados, do Distrito Federal e dos municípios. E, por fim, o Senado é responsável por julgar o presidente da República em um processo de impeachment, depois que a Câmara dos Deputados autoriza a abertura do processo.
14: Com trabalhos técnicos de Eliseu Caires, o Jornal do Senado fica por aqui. Acompanhe agora as notícias da Câmara dos Deputados. Boa noite.
2: Boa noite e até amanhã.
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8: Câmara aprova diretrizes para desenvolvimento do futebol feminino.
25: Deputados reduzem a carga tributária para resseguradoras nacionais.
8: Parlamentares regulamentam a profissão de conservador-restaurador.
26: Boa noite. Avança na Câmara a proposta que regulamenta a profissão de conservador-restaurador de bens culturais. A medida era uma demanda histórica da categoria, como informa a repórter Paula Bittar.
27: A Comissão de Constituição e Justiça da Câmara aprovou uma proposta que regulamenta o exercício das profissões de conservador-restaurador de bens culturais e de técnico em conservação-restauração de bens culturais. De acordo com o texto aprovado, poderá atuar como conservador-restaurador de bens culturais móveis e integrados quem tiver diploma de curso superior na área, reconhecido pelo Ministério da Educação ou expedido por instituição estrangeira e revalidado no Brasil, ou mestrado ou doutorado na área expedido por instituição brasileira reconhecida pelo Ministério da Educação ou por instituição estrangeira e revalidado no Brasil, desde que tenha elaborado dissertação ou tese em tecnologia da conservação e restauração de bens culturais móveis e integrados e comprove pelo menos 5 anos de atividades técnicas e científicas próprias do campo. Também poderão exercer a profissão aqueles com diploma de outros cursos superiores que exerçam atividades na área há pelo menos 5 anos até a data de publicação da lei e os que tenham concluído até a data de publicação da lei curso de especialização na área observada a carga horária mínima exigida pelo Ministério da Educação. Entre as atribuições do conservador-restaurador de bens culturais móveis e integrados estão realizar procedimentos de conservação e restauração em bens culturais, ministrar aulas relacionadas ao tema, desenvolver e coordenar projetos e pesquisas científicas sobre o tema e elaborar laudos técnicos, orientar e supervisionar acondicionamentos e acompanhar o transporte de obras de valor histórico, artístico e cultural como courier. Já para atuar como técnicos em conservação e restauração de bens culturais móveis e integrados, é preciso ter curso de educação profissional técnica de nível médio na área, no Brasil ou no exterior e revalidado no país, ou então atuar na atividade comprovadamente há mais de 5 anos e não possuir escolaridade técnica exigida até a data da publicação da lei. Entre as atribuições desse profissional estão realizar exame técnico do estado de conservação de bens culturais móveis e integrados e auxiliar em eventos como seminários e exposições sobre o tema. Entre os deveres e responsabilidades do conservador, restaurador e do técnico estão assumir apenas trabalhos que possam realizar com segurança dentro dos limites de sua formação, não utilizar produtos, materiais e procedimentos técnicos que ponham em risco a integridade do bem cultural e, na compensação de acidentes ou perdas, não encobrir ou modificar o que existe do original, de modo a não alterar suas características e condições físicas após o evento. A autora do projeto, deputada Fernanda Melchiona, do PSOL do Rio Grande do Sul, considerou a aprovação uma vitória para os profissionais e para as universidades. Segundo ela, os profissionais pleiteiam essa legislação.
3: Eles tinham apresentado essa iniciativa com então o deputado Chico Alencar, que nesse ano não exerceu um mandato federal. E eu apresentei, portanto, esse projeto, que depois foi qualificado pelas contribuições das universidades que têm o curso, como é o caso da UFPEL, na Universidade Federal do Pará, conhecendo a formação e o trabalho, que contribui enormemente para a preservação de bens culturais, o nosso patrimônio, a valorização da carreira, o incentivo à formação técnica, se aproxima de padrões internacionais, né? De conservação e restauração.
27: A proposta considera bem cultural móvel o objeto de natureza artística, histórica, documental, científica e tecnológica. Isso abrange obras de arte, documentos, artefatos arqueológicos, etnográficos e de cultura popular e elementos paleontológicos de ciências naturais, científicos e tecnológicos, possíveis de serem deslocados ou transportados. Já o bem cultural integrado está vinculado à superfície construída de um bem imóvel ou da natureza. Isso inclui pinturas artísticas ou decorativas, retábulos, esculturas, ourivesaria, cerâmica, azulejaria, estuques, relevos, elementos decorativos e tecnologias que envolvam os elementos construtivos e os materiais de construção empregados nas vedações, revestimentos e acabamentos. A proposta que regulamenta o exercício das profissões de conservador, restaurador de bens culturais e de técnico em conservação, restauração de bens culturais segue agora para o Senado, a menos que haja recurso para votação antes pelo plenário da Câmara. Da Rádio Câmara, de Brasília, Paula Bittar.
24: Educação.
4: Beto Preto, do PSD, exalta a expansão dos cursos de medicina nas universidades estaduais do Paraná. O deputado cita a criação do curso de medicina em Apucarana e o lançamento da graduação no campus da Unespar, em Paranavaí, além do curso de enfermagem em Paranaguá.
26: Na opinião de Beto Preto, a ampliação das vagas em cursos da área de saúde contribui para a formação de profissionais que atuarão no Sistema Único de Saúde. O parlamentar reforça que as graduações são gratuitas e oferecem oportunidades para estudantes da rede pública.
24: Saúde.
4: Paulo Soares, do Podemos de São Paulo, apresentou projeto que visa descentralizar e regionalizar os serviços do SUS, usando estruturas hospitalares atualmente desocupadas em cidades menores para ampliar atendimentos e reduzir mortes em filas de espera.
26: Paulo Soares cita a cidade de Bauru como exemplo, com a morte de 1.123 pacientes à espera de leitos nos últimos 5 anos. O congressista cobra mais atenção do governo federal às regiões interioranas, com a disponibilização de profissionais e equipamentos.
24: Previdência.
4: Rodrigo Hollenberg, do PSB do Distrito Federal, apresentou projeto que amplia o acesso ao benefício de prestação continuada. A proposta eleva para meio salário mínimo por pessoa o limite de renda familiar e permite descontar gastos com alimentação especial, medicamentos e terapias.
26: Rodrigo Hollenberg também defende a regulamentação da avaliação biopsicossocial. Ele sustenta que a medida é necessária para garantir o acesso efetivo das pessoas com deficiência aos benefícios previstos em lei.
4: Dani Cunha, do PL do Rio de Janeiro, defende projeto que permite a pais ou responsáveis por crianças e adolescentes com deficiência trabalhar sem perder o benefício de prestação continuada. Pela proposta da deputada, a remuneração de até 10 salários mínimos não entraria no cálculo da renda familiar.
26: Dani Cunha afirma que a regra atual desestimula o retorno ao mercado de trabalho, especialmente de mãe solo, já que qualquer aumento de renda pode resultar na perda do benefício da criança. Ela acrescenta que o texto também autoriza a dedução de despesas com o tratamento da deficiência.
24: Comissões.
4: Luiz Lima, do Novo, do Rio de Janeiro, destaca os resultados da CPMI do INSS na investigação de descontos indevidos em aposentadorias. De acordo com o deputado, a comissão ajudou a identificar operadores financeiros, servidores e entidades suspeitas de participação nas fraudes.
5: A gente teve a felicidade de mostrar para o Brasil, ser um facilitador até para a Polícia Federal e para o STF, das pessoas envolvidas. Servidores do próprio INSS, operadores financeiros, recebedores de propina, sindicatos de fachada. Então a gente tem mais de 20 pessoas hoje presas e percebeu o quanto o brasileiro dispõe de tempo e de inteligência para fraudar, para enganar.
26: Luiz Lima acrescenta que 3 entidades investigadas teriam desviado mais de 6 bilhões de reais de aposentados, com descontos mensais que chegavam a R$50. Na avaliação do deputado, a CPMI contribuiu para recuperar recursos e dificultar a repetição das fraudes.
24: Segurança Pública.
4: Bom Gás, do PT gaúcho, defende a aprovação de projeto que criminaliza a misoginia, entendida como ódio ou discriminação contra mulheres por sua condição de gênero. O deputado pondera que esse tipo de conduta alimenta a violência e viola a dignidade das mulheres.
26: Bom Gás pede que a Câmara vote logo a proposta, já aprovada pelo Senado. O parlamentar rejeita a ideia de que o projeto promova censura contra homens, mas diz que o objetivo é responsabilizar quem incentiva ou dissemina práticas de discriminação contra as mulheres.
4: Roberto Monteiro Pai, do PL do Rio de Janeiro, agradece a aprovação de uma moção de louvor ao filho Gabriel Monteiro na Comissão de Segurança Pública. Segundo o deputado, a homenagem reconhece a atuação do ex-vereador no combate à criminalidade.
26: Roberto Monteiro Pai também destaca o trabalho da policial civil do Distrito Federal, Deise Andrade, no enfrentamento ao feminicídio e à violência sexual contra crianças. O parlamentar ressalta a importância das ações de combate à violência contra as mulheres.
24: Economia.
4: A Câmara aprovou um projeto que reduz tributos pagos por empresas resseguradoras nacionais. O repórter Marcelo Lascher nos conta quais as medidas propostas.
6: O plenário da Câmara aprovou o projeto que reduz a carga tributária para resseguradoras nacionais. Resseguradoras são empresas que assumem parte dos riscos das seguradoras. Elas são responsáveis por uma espécie de seguro do seguro, usado principalmente em operações de grande valor ou com potencial para gerar perdas elevadas. O principal benefício proposto pelo projeto é a redução da alíquota da Contribuição Social sobre o Lucro Líquido, a CSLL, que hoje é de 15% e passa a ser de 9%. A proposta foi apresentada pelo deputado Isnaldo Bulhões Júnior, do MDB de Alagoas, com a justificativa de que as resseguradoras nacionais perderam o mercado a partir de 2019, com a eliminação de restrições à atuação de resseguradores estrangeiros. Segundo Isnaldo Bulhões Júnior, as resseguradoras estrangeiras não recolhem no Brasil CSLL e Imposto de Renda sobre Pessoa Jurídica, como as nacionais. Por isso, o projeto também isenta as empresas brasileiras de um adicional do Imposto de Renda. O projeto recebeu parecer favorável do relator, deputado Fernando Monteiro, do PSD de Pernambuco, mas não teve apoio do governo, como explicou o deputado Ayrton Faleiro, do PT do Pará.
9: Nós estamos tratando de um projeto que ele traz implicações financeiras, ordenamento de despesa, impactos nas finanças. Nós estamos numa reta final de governo, que tem um plano econômico em curso, que tem compromissos com a sociedade para fazer entregas. É hora de nós trazermos e aprovarmos aqui coisas que venham trazer impacto financeiro.
6: Para o relator, Fernando Monteiro, a arrecadação pode inclusive vir a aumentar, mesmo com benefício fiscal. Segundo ele, a proposta beneficia as empresas nacionais e pode forçar as estrangeiras a abrirem subsidiárias no país. Já o autor da proposta, Isnaldo Bulhões Júnior, diz que não há prejuízos para a arrecadação.
10: Não há um equívoco, não há nenhum prejuízo, não há nenhum problema. Apenas equaliza a empresa nacional, a empresa brasileira, dentro da concorrência com as empresas estrangeiras.
6: O projeto que reduz a carga tributária para resseguradoras nacional seguiu para análise do Senado. Da Rádio Câmara de Brasília, com informações de Antônio Vital, Marcelo Larcher.
24: Desenvolvimento Regional.
26: Leonardo Gadelha, do Podemos, reivindica o aumento da quantidade de água da transposição do Rio São Francisco destinada à Paraíba. O deputado afirma que o volume previsto atualmente para o estado é insuficiente para atender às demandas da população e do desenvolvimento regional.
4: Leonardo Gadelha argumenta que os canais da transposição comportam uma vazão superior à autorizada pela Agência Nacional de Águas. O parlamentar pede uma revisão da distribuição entre os estados do Nordeste diante do risco de agravamento da seca com a ocorrência de fenômenos climáticos extremos.
24: Transportes.
26: Euclides Petersen, do Republicanos de Minas Gerais, propõe financiar a modernização, ampliação e recuperação de aeródromos públicos de interesse regional. A ideia é criar um programa nacional que use incentivos fiscais para captar recursos de pessoas físicas.
4: Pela proposta, os contribuintes poderiam destinar parte do imposto de renda a projetos aprovados pelo governo. Segundo Euclides Petersen, a medida amplia a conectividade aérea e estimula o desenvolvimento econômico, o turismo e o acesso a serviços públicos no interior.
24: Trabalho.
26: Chico Alencar, do PSOL do Rio de Janeiro, defende a aprovação de um projeto de sua autoria que estabelece o fim dos penduricalhos, que são parcelas adicionais incorporadas aos salários de funcionários dos três poderes e que extrapolam o teto constitucional de R$ 46 mil reais brutos.
4: O legislador cita que 91% dos magistrados recebem acima do teto e, em sua avaliação, a medida vai combater a desigualdade salarial no país. Chico Alencar também cobra do Senado a aprovação do fim da escala 6x1 como medida de combate à desigualdade social.
26: Daniel Almeida, do PCdoB da Bahia, apoia as reivindicações da Campanha Nacional dos Bancários. O deputado destaca a recomposição dos salários, o reajuste do vale-refeição, a participação nos lucros e melhores condições de trabalho nas agências e no regime remoto.
4: Daniel Almeida também pede mudanças nas regras dos planos de saúde dos bancos públicos. Segundo o parlamentar, alterações normativas dos últimos anos fizeram os bancários arcarem com uma parcela crescente dos custos.
24: Meio ambiente.
26: O delegado Matheus Laiola, do União do Paraná, apresentou o projeto que proíbe a caça esportiva em todo o país. A proposta altera a Lei de Proteção à Fauna e também revoga dispositivos que tratam da regulamentação dessa modalidade de caça.
4: Segundo o delegado Matheus Laiola, a caça esportiva não pode se sobrepor à proteção dos animais e à preservação da biodiversidade. O parlamentar afirma ainda que a medida busca eliminar brechas na legislação e reforçar a proibição de práticas de caça voltadas ao lazer.
24: Esporte.
26: A Câmara aprovou uma política de incentivo ao futebol feminino no país. O repórter Antônio Vital tem mais informações sobre a proposta.
11: A menos de um ano da realização da Copa do Mundo Feminina no Brasil, o plenário da Câmara aprovou o projeto do governo que define diretrizes para o desenvolvimento do esporte no país. O projeto inclui o futebol feminino como prioridade da política pública esportiva nacional, com foco na profissionalização e na equidade de oportunidades. O texto também exige a elaboração de um plano de legado social, esportivo e financeiro da Copa do Mundo da modalidade, prevista para ocorrer entre 24 de junho e 25 de julho do ano que vem em 8 capitais. A proposta prevê que o Ministério do Esporte deverá promover condições favoráveis para o futebol feminino e incentivar a igualdade salarial e a participação de mulheres na gestão do esporte e na arbitragem. O projeto limita a inscrição de atletas não profissionais em competições oficiais. Na principal divisão nacional, o limite será de 4 atletas amadoras por equipe, com redução gradual até alcançar a total profissionalização do esporte. O texto prevê ainda a criação de protocolos para combater a discriminação, a intolerância e a violência contra as mulheres no esporte. A medida abrange atletas, árbitras, treinadoras, torcedoras e demais profissionais. O projeto recebeu parecer favorável da relatora, a deputada Jaque Rocha, do PT do Espírito Santo. Ela acrescentou na proposta diretrizes como a proteção da integridade física e psicológica das jogadoras, o combate ao racismo e à violência. No plenário, o relator foi o deputado Ayrton Faleiro, do PT do Pará, que defendeu medidas de incentivo para a modalidade.
12: Achamos por bem que a gente incentive o futebol feminino. O futebol, na sua essência, ele cumpre uma função de integração, de convívio social. E quando a gente fala de futebol, a gente vem em primeira visão muito o futebol masculino. Mas se a gente for para, inclusive, os interiores de cada um dos nossos estados, nós vamos ver lá
9: um crescente movimento também nos clubes profissionais da participação feminina.
11: Na mesma sessão, a Câmara aprovou o projeto que reconhece o futebol praticado no Brasil como manifestação da cultura nacional. Os dois projetos foram enviados para análise do Senado. Na Rádio Câmara de Brasília, Antônio Vital.
4: Danley de Deus Interrols, do PSD Gaúcho, sugere ao Ministério da Educação medidas para melhorar a formação dos profissionais de educação física para o atendimento de estudantes com deficiência. Ele defende a atualização dos cursos superiores para fortalecer a inclusão.
26: A sugestão de Danley de Deus Interrols também prevê mais atividades práticas, estágios e formação continuada sobre o tema. Ele avalia que a preparação atual é insuficiente e pode deixar professores inseguros para garantir a participação efetiva de alunos com deficiência nas aulas.
4: Termina agora o Jornal Câmara dos Deputados, produzido pela Rádio Câmara, com trabalhos técnicos de Wellington Teles e a apresentação de Márcio Aquiles Sardi e Val Monteiro. Boa noite.
26: Uma boa noite para você. Ouça agora o Minuto do TCU.
15: Minuto do TCU.
16: O Tribunal de Contas da União aprovou acordo para resolver conflitos sobre penalidades aplicadas a empresas do setor de produtos de origem animal. São casos de suspensão de atividades e interdição de estabelecimentos, ocorridos entre 2017 e 2022. O problema surgiu com a mudança da legislação. Era preciso definir como tratar os processos que ainda estavam pendentes e quais regras deveriam valer para as infrações cometidas antes da nova lei. O acordo permite que as empresas regularizem essas pendências de forma voluntária, sem incluir casos que envolvam riscos sanitários. A medida pode regularizar cerca de R$ 32 milhões de reais em penalidades e permitir que os recursos sejam destinados ao...
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1: 20 horas e 16 minutos.
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0: 20h32.
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1: 20h56.
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